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2: Na SADC do Distrito Municipal Catembe, cidade de Maputo. Ainda esta quinta-feira, o chefe do Estado preside a cerimónia de abertura da terceira edição da Conferência Crescendo Azul e participa na cerimónia de comemoração do centenário da Sinagoga de Maputo da comunidade judaica em Moçambique. O presidente da República garante que decorrem investigações para se apurar os autores do assassinato do bispo da Diocese de Quelimane e a administrador apostólico da Arquidiocese da Beira, Dom Osório Sitor Afonso. Por outro lado, Daniel Chapo quer que as autoridades trabalhem por forma a garantir a não reincidência de casos desta natureza.
3: É uma coisa que durante todos esses anos de independência nunca aconteceu e não pode nem deve voltar a acontecer mais uma vez. Por isso continuamos a trabalhar, as investigações estão em curso para apurar a responsabilidade e também queremos mais uma vez reiterar as nossas mais sentidas condolências.
2: Daniel Chapo falava esta quarta-feira em Maputo na visita que efetuou a Anunciatura Apostólica para manifestar solidariedade à Igreja Católica pelo assassinato do clérigo. e os crentes da Igreja Católica em Quilimane, na Zambésia, aguardam com ansiedade pelos resultados da investigação do assassinato do bispo da Diocese de Quilimane e administrador apostólico da Arquidiocese da Beira, Dom Osório Sitora Afonso, ocorrido no sábado. Os crentes afirmam que Dom Osório Sitora é em vida, lutou por mudanças.
4: Isso nos aflige muito, preocupa a todos nós. É uma vasta gama de pesquisas, né? Então há muitos dossiês por seguir.
5: O que eu notava nele, eu notava que ele queria mudar a diocese de Quilimane, organizar, porque na verdade, se a gente for ver, padres de Quilimane estão muito desorganizados.
2: Crentes da Igreja Católica aguardam pelos resultados da investigação do assassinato do bispo da Diocese de Quilimane e administrador apostólico da Arquidiocese da Beira, Dom Osório Sitora Afonso. O governador de Inhambane diz que a aprovação da lei de conteúdo local cria condições para fazer crescer a economia daquela província e do país. Francisco Pagola falava esta quarta-feira em Maputo, no encontro com a Federação de Desenvolvimento Empresarial de Moçambique, que serviu para preparar a Conferência Nacional de Conteúdo Local. Pagola notou que o encontro, que terá lugar no distrito de Vilanculo, província de Inhambane, vai servir igualmente para a inclusão produtiva e valorização de empresas nacionais.
6: Abraçamos a nossa federação empresarial, que é para juntos desenharmos aqui a perspectiva de lançarmos ou de realizarmos aquela que é a primeira conferência de conteúdo local ao nível do nosso país. E como todos sabem, Inhambane é a capital do turismo ao nível do país, e turismo não é só recreação, turismo também é evento. Então quisemos aqui juntar a componente do turismo que a nossa província oferece e esta grande nova, sobretudo para o setor privado, que também para nós, como governantes, certamente sentimos bastante honrados, porque com a aprovação desta lei significa que mais empresas do nível local, mas não só do nível nacional também, terão mais espaço naquilo que é a indústria de gás.
2: E o presidente da Federação de Desenvolvimento Empresarial de Moçambique, Lineu Candeeiro, disse que o encontro produziu ideias sobre a organização do evento que terá lugar em Inhambane. Moçambique quer posicionar-se como uma plataforma digital regional capaz de servir aos cidadãos e às economias da África Austral. É um interesse manifestado esta quarta-feira pelo Ministro das Comunicações e Transformação Digital, destacando a necessidade de o país atrair mais parcerias e implementar os projetos já existentes para garantir o desenvolvimento económico nacional. Américo Muxanga falava na segunda edição do Fórum de Negócios Global Gateway Moçambique-União Europeia 2026, que decorre desde terça-feira na cidade de Maputo.
7: Nós vemos o Global Gateway como uma plataforma de parceria estratégica para a expansão da conectividade de alta capacidade, para o desenvolvimento de centros de dados, para a promoção da inovação tecnológica e para a capacitação das nossas populações. O objetivo aqui é construir um ecossistema digital resiliente, inclusivo e sustentável, capaz de gerar oportunidades para empresas, jovens empreendedores e comunidades em todo o território nacional.
2: A segunda edição do Fórum de Negócios Global Gateway Moçambique 2026 reúne investidores, decisores políticos e empresas para debater e firmar parcerias nas áreas estratégicas de energia, infraestruturas digitais, agronegócio, turismo e transportes. Na atualidade internacional, em Hong Kong, 7 pessoas e 2 empresas foram esta quarta-feira acusadas de 25 crimes relacionados com um incêndio que ocorreu em 2025 numa torre residencial. Os alarmes de incêndio de 7 das 8 torres estavam desativados no momento do incêndio, fato que propiciou um atraso na retirada dos residentes. O incêndio causou mais de 100 mortes. Fechamos com a previsão do tempo. A cidade de Tete poderá registrar hoje 30 graus Celsius de temperatura máxima, seguida por Pemba com 29 graus. Para Beira e Nampula prevê-se 28 graus, Maputo, Xai-Xai, Inhambane e Vilanculo 27, Quilimane 26, Chimoio 24 e Lixinga 22 graus Celsius de temperatura máxima. Apresentamos as notícias a esta hora, as próximas às 6 horas, inseridas no Jornal da Manhã.

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1: Canes, acho que hoje a gente diz onde será, bom?

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Muito bom dia Moçambique. Está a começar a sua habitual viagem matinal em informação aqui na Rádio Moçambique. A Presidente da República, Daniel Chapi, inaugura esta manhã o Centro de Coordenação de Monitoria, Controlo e Vigilância de Pescas na SADC. É um ato que se insere na terceira edição da Conferência Crescendo Azul, que também tem lugar a partir de hoje na capital do país. Frelimo e a ANC vão debater em breve a situação da xenofobia na África do Sul. Uma delegação do partido no poder neste país vizinho visita Moçambique nos próximos dias. Corredor logístico de Nacala quer introduzir comboios elétricos na zona norte do país. O processo de auscultação pública para o efeito decorre sem sobressaltos. Hoje arranca o Mundial de Futebol de 2026, que terá lugar nos Estados Unidos, Canadá e México. É o maior Mundial de sempre, com 48 seleções. México-África do Sul é o jogo inaugural da prova. São os assuntos hoje em destaque aqui no Jornal da Manhã, numa edição referente à quinta-feira, 11 de junho de 2026. Uma vasta equipa de profissionais da Rádio Moçambique torna possível a transmissão deste jornal. Em nome desta equipa, seguem-se os cumprimentos de Vitor África nas notícias, Sidónio Pires na sonorização e Simon Cabue na edição e apresentação.

0: Vamos a seguir ao primeiro dos três blocos de informação e notícias inseridos aqui no Jornal da Manhã. Vítor África, muito bom dia.
1: Bom dia. O chefe de Estado preside esta manhã no Distrito Municipal Catembe a inauguração do Centro de Coordenação da Monitoria, Controlo e Vigilância das Pescas da SADC. A inauguração do centro é parte da agenda da terceira edição da Conferência Crescendo Azul, que tem lugar hoje e amanhã na cidade de Maputo, cuja cerimónia de abertura será presidida pelo chefe do Estado. Ainda hoje, o presidente da República participa na comemoração do centenário da Sinagoga de Maputo da comunidade judaica em Moçambique, refere um comunicado da presidência. E ontem o chefe de Estado manifestou indignação sobre o assassinato do bispo da diocese de Quilombane e administrador apostólico da arquidiocese da Beira, Dom Osório Sitora Afonso. O chefe de Estado quer que as autoridades trabalhem por forma a garantir que não haja reincidência de casos desta natureza.
2: É uma coisa que durante todos esses anos de independência nunca aconteceu e não pode nem deve voltar a acontecer mais uma vez. Por isso continuamos a trabalhar, as investigações estão em curso para apurar a responsabilidade e também queremos mais uma vez reiterar as nossas mais sentidas condolências.
1: O Presidente da República falava em Maputo na visita que efetuou à Anunciatura Apostólica para manifestar solidariedade à Igreja Católica pelo assassinato do clérigo. Ainda ontem, o chefe de Estado exonerou Fernando Chomar do cargo de chefe de protocolo do Estado e nomeou para o mesmo cargo João Xerinda. E ainda em torno do assassinato do bispo da diocese de Quilombane, a Comissão Política da Frelimo repudiou ontem o ato. O porta-voz da Frelimo, Pedro Guilich, afirma que o assassinato do bispo tira a dignidade à sociedade moçambicana.
3: Este ato bárbaro não representa o modelo de sociedade, de diálogo e de estabilidade que pretendemos que o nosso país seja e vá se aperfeiçoando. Por isso mesmo, encoraja-se as autoridades competentes para aprofundar as investigações necessárias com vista a esclarecer este crime macabro e que os seus responsáveis sejam severamente punidos.
1: Pedro Guilich, porta-voz da Frelimo, falando esta quarta-feira à imprensa no fim de mais uma sessão da Comissão Política do Partido. O Conselho de Estado apreciou ontem um conjunto de matérias de interesse estratégico nacional, tendo apresentado contribuições centradas no reforço da governação, da estabilidade institucional e da consolidação do desenvolvimento do país. O órgão destacou a importância do aprofundamento do diálogo nacional inclusivo entre as principais forças vivas da nação, como instrumento essencial para a preservação da paz, da unidade nacional e do fortalecimento do Estado de Direito Democrático, de acordo com uma nota recebida na nossa redação. O órgão sublinhou igualmente a necessidade de continuidade de medidas para a promoção da coesão social e do crescimento económico sustentável, reafirmando que a estabilidade institucional e a concertação política são pilares fundamentais para decisões alinhadas ao interesse nacional. O Conselho de Estado reafirmou ainda que continuará a acompanhar a evolução das principais questões nacionais, contribuindo com recomendações que promovam a unidade, a estabilidade política e a consolidação das instituições democráticas em alinhamento com os objetivos estratégicos do Estado moçambicano. Está lançado o concurso para a adjudicação da empresa que vai asfaltar a estrada que parte de Nacala Velha, passando por Mbemba, até a Lua, no distrito de Herati, na província de Nampula. A empreitada tem três troços: Nacala Velha Mbemba R703, com 50 km, Mbemba Mazua na R705, com 54 km, e Mazua Lua na R706, com 56 km, que surge na Estrada Nacional número 1, em direção a Cabo Delgado, perfazendo 160 quilômetros. O delegado da Administração Nacional de Estradas, ANAI, Nampula, Orestes Anzela, indicou que as propostas do concurso que estão a ser submetidas pelas empresas vão ser abertas em agosto próximo.
4: Esses todos os lotes é mesmo projeto de asfaltagem. É para asfalto na nossa província e melhorarmos, estamos a dizer, em acrescentar cerca de 618 quilômetros de rede asfaltada da nossa província, no total compacto, que é do ano 2026 ao ano 2031. O programa tem dinheiro garantido a partir do nosso orçamento do governo. Este é mesmo particular do nosso orçamento do governo. O projeto para nós já começou a partir do momento que já está em concurso.
1: Zezela disse que a asfaltagem destes troços está dentro da segunda fase do programa acelerado da reabilitação e construção de estradas 2026-2031, mais estradas do Ministério do Transporte e Logística. E no plano internacional, o presidente norte-americano afirmou ontem que uma alegada missão secreta que ordenou em maio permitiu colocar no mercado cerca de 100 milhões de barris de petróleo que estavam retidos no Estreito de Hormuz. Esta é uma notícia a desenvolver no bloco das 7. Para já, foram as notícias das 6 horas.

0: 6:08, conhece a previsão do tempo para hoje com o meteorologista António Massango.
1: Bom dia, estimados ouvintes da Rádio Moçambique. Previsão de hoje, dia 11 de junho de 2026. A influência do sistema de alta pressão do Índico sobre o país proporcionará ventos fracos, criando condições para a ocorrência de neblinas em quase todo o território nacional. Em todo o país, prevê-se céu pouco nublado a limpo, neblinas ou nevoeiros matinais. Vento de sueste a nordeste fraco, soprando por vezes com intensidade moderada ao longo da faixa costeira. Temperaturas máximas previstas em graus Celsius. Tete, 30 graus. Pemba, 29. Beira e Nampula, 28. Maputo, Xai-Xai, Inhambane e Vilanculos, 27. Quilimane, 26. Chimoio, 24. E finalmente a cidade mais fresca de Lixinga, com 22 graus Celsius. É tudo quanto à previsão do estado do tempo para o dia de hoje. Bom dia, até a próxima.

0: 6:10, este é o Jornal da Manhã da Rádio Moçambique. É uma garantia do Presidente da República. Daniel Chapo diz que tudo está a ser feito para esclarecer o caso do assassinato do bispo da Diocese de Quelimane, Dom Osório Sitor Afonso. A jornalista Vitor Rufino.
1: O Presidente da República garante que decorrem investigações para se apurar os autores do assassinato do bispo da Diocese de Quelimane e administrador apostólico da Arquidiocese da Beira, Dom Osório Sitor Afonso. Daniel Chapo deu a garantia esta quarta-feira em Maputo, na visita que efetuou à Anunciatura Apostólica para manifestar solidariedade à Igreja Católica pelo assassinato do clérigo. Chapo quer que as autoridades trabalhem por forma a garantir a não reincidência de casos desta natureza.
2: É uma coisa que durante todos esses anos de independência nunca aconteceu e não pode nem deve voltar a acontecer mais uma vez. Por isso continuamos a trabalhar, as investigações estão em curso para apurar a responsabilidade e também queremos mais uma vez reiterar as nossas mais sentidas condolências.
1: O chefe de Estado garante o apoio do governo para a realização das cerimônias fúnebres do clérigo.
2: Vamos continuar a prestar solidariedade, continuar, portanto, a prestar tudo aquilo que for necessário para que as cerimônias fúnebres possam acontecer em condições e continuarmos a prestar também solidariedade à família lutada.
1: O estadista reiterou na ocasião a solidez das relações institucionais e diplomáticas entre Moçambique e o Vaticano, sublinhando que os laços com a Santa Sé e com a Igreja Católica permanecem intactos.
0: Comissão Política da Frelimo repudia o assassinato do bispo da Diocese de Quelimane, Dom Osório Sitor Afonso. O órgão classifica o crime de bárbaro e refere que o ato contraria os valores do diálogo, estabilidade e convivência pacífica defendidos pela sociedade moçambicana. Reunido ontem, mais uma sessão da Comissão Política, a Frelimo anunciou que nos próximos dias vai debater a situação da xenofobia com uma delegação do ANC que fará escala em Maputo. Adérito Magaia.
3: O posicionamento foi apresentado pelo porta-voz do partido, Pedro Guilherme, no término da 70ª sessão ordinária da Comissão Política.
4: Este ato bárbaro não representa o modelo de sociedade, de diálogo e de estabilidade que pretendemos que o nosso país seja e vá se aperfeiçoando. Por isso mesmo, encoraja-se as autoridades competentes para aprofundar as investigações necessárias com vista a esclarecer este crime macabro e que os seus responsáveis sejam severamente punidos.
3: No plano internacional, a Frelimo condena de forma veemente os atos de xenofobia registados na vizinha África do Sul, manifestando preocupação com a situação dos cidadãos moçambicanos afetados pela violência. O partido apelou ao reforço do diálogo diplomático entre os dois países para travar a escalada destes atos.
5: A xenofobia é um mal social. Há esforços de trabalho que estão a ser realizados tanto pelo governo assim como pelo partido e muito recentemente estará cá também uma delegação de alto nível do ANC. Entre diferentes pontos de agenda, este ponto vai ser objeto de aprofundamento, mas não estamos de forma alguma distraídos em relação ao problema.
3: A Comissão Política enalteceu ainda o trabalho das autoridades moçambicanas e das missões consulares na assistência aos cidadãos afetados pela xenofobia, destacando o repatriamento em segurança de mais de 700 moçambicanos provenientes da África do Sul.
0: Frelimo e a ANC vão debater nos próximos dias a situação da xenofobia na África do Sul. Por outro lado, vítimas destes atos, residentes na província de Maputo, vão receber apoio material e financeiro para projetos de geração de renda. A iniciativa é do governo provincial, que pretende impulsionar iniciativas de negócio para o autossustento dos cidadãos regressados da vizinha África do Sul. Stélio Manissa.
6: O governador da província de Maputo, que fez o anúncio, explicou que a iniciativa inclui a mobilização de vagas de emprego para algumas dessas vítimas mediante a área de formação ou profissional. Manuel Túlio apela, no entanto, às comunidades para que recebam e integrem na sociedade aos concidadãos recém-chegados da terra do RAND.
7: A nossa população tem que ser uma população aberta, acolhedora, receber esses nossos irmãos, integrar nos bairros, integrar nas diferentes atividades, havendo algum espaço para eles poderem trabalhar, tem que ter as condições para trabalhar. E nós também, ao nível do governo, vamos estar para fazer o acompanhamento. Aqueles que querem e têm possibilidade para fazer negócio, vamos apoiar na medida do possível para que eles possam desenvolver alguma atividade que gere renda para si e para as suas famílias. Portanto, vamos apoiar.
6: Túlio reitera o apelo à população para conviver em ambiente pacífico com quaisquer cidadãos estrangeiros, incluindo os sul-africanos em território moçambicano, e não retribuir com a mesma violência.
7: Não tem que ser nossa postura retaliar a esta situação. O que nós temos que fazer é manter calma, é continuarmos a dialogar com os africanos. Na verdade, nós precisamos da África do Sul, mas eles também precisam de nós. Nós não vamos de retaliar, o país não vai retaliar, porque não é nossa postura. E queremos encorajar aqueles que têm o pensamento de que Moçambique deve retaliar. Não vamos retaliar, vamos continuar a conversar com o nosso irmão e fazer entender que a postura é nós trabalharmos, é nós se reconciliarmos como irmãos. Pode haver diferença entre os nossos países, tanto em termos de desenvolvimento, mas somos o mesmo povo.
6: O governador da província de Maputo falava na noite desta quarta-feira, após um comício no bairro Sidoava, município da Matola, no âmbito da governação aberta ao distrito da Matola. 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Eu sou Stélio Manyisa, da cidade da Matola. Bom dia.
0: Muito bom dia. Banco Mundial vai apoiar financeiramente a reabilitação de várias infraestruturas destruídas pelas cheias e inundações deste ano no município de Xai-Xai, em Gaza. Teodomir Nhantumbo.
8: A informação foi avançada pelo edil de Xai-Xai, o qual fez saber que esta quarta-feira uma missão do Banco Mundial trabalhou nesta autarquia para ferir de perto e de forma exaustiva o grau de danos provocados pelas enxurradas em diversas áreas. Osmane Adamo serve lá os fundos a serem disponibilizados, disse que esta foi a terceira visita da missão do Banco Mundial na cidade de Xai-Xai, no quadro do levantamento dos danos provocados pelas enxurradas, sendo que a primeira aconteceu no Pico e depois das cheias deste ano. Adamo aponta a reconstrução dos mercados, vias de acesso, sistema de esgotos e canais de irrigação na cintura verde como ações prioritárias que o Banco Mundial vai apoiar.
9: Com o Banco Mundial, nós trabalhamos com eles para ver se nos ajuda a reabilitar a cidade. Nós temos problemas da estrada, sistema de esgoto, temos aquela ponta ali da Via Uenela também, que precisa de ser alargada. Então, estamos a fazer este trabalho e, de facto, eles acolheram esta nossa preocupação e estamos, neste momento, a fazer os estudos e ver qual é a área que eles irão nos apoiar para fazer as últimas avaliações e depois avança para a aprovação do Banco Mundial em julho.
8: Presidente do município de Xai-Xai, Osmane Adamo, garantindo o apoio do Banco Mundial com vista à reconstrução de várias infraestruturas socioeconómicas afetadas pelas enxurradas que fustigaram a capital provincial de Gaza em janeiro e março deste ano. 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Tivikel, Chidumeru Nyantum, em Xai-Xai. Bom dia.
0: Muito bom dia. Na cidade da Beira, em Sofala, está em curso um levantamento de pessoas com deficiência que vivem nas áreas mais propensas a inundações. O objetivo da ação, levada a cabo pelo Instituto Nacional de Gestão e Redução do Risco de Desastres, INGD, é adequar o plano de resposta à emergência a este grupo social. Jorge John.
10: Por outras palavras, pretende-se que, em caso de desastres naturais, as equipas de socorro possam identificar com facilidade os locais de residência de pessoas com deficiência e garantir a sua proteção. A ideia surge por se constatar que, geralmente, em contexto de emergência, as pessoas com deficiência são deixadas para trás ou recebem socorro tarde. No dizer do delegado provincial do INGD em Sofala, Aristides Armando, é preciso aprimorar os mecanismos de resposta inclusiva a calamidades naturais, garantindo apoio direcionado aos grupos vulneráveis onde se incluem as pessoas com deficiência.
11: Sofala é uma das províncias que já avançou bastante na componente da inclusão. Dentro do COI provincial existe uma entidade que lida com pessoas com necessidades especiais, que é a FAMOD. E dentro dos comitês de gestão de risco de desastres, que são estruturas de base, o nosso braço operativo também tem pessoas com necessidades especiais, que é para quando termos uma emergência, nós sabermos onde a pessoa com aquele tipo de necessidade e onde devemos fazer o resgate. É um desafio muito grande. Há um elemento extremamente importante aqui no meio, o aviso prévio. É difícil o processo do aviso prévio para uma pessoa que não vê, para uma pessoa que não fala, para uma pessoa que não anda. É preciso começar a discutir bastante esses aspectos, mas estamos a trazer respostas com os programas que temos tido, com o Unicef, com outros, e fazemos simulações a demonstrar como ajudar as pessoas com necessidades especiais.
10: O delegado provincial do INGD em Sofala, Aristides Armando, também chama a atenção para a necessidade de os centros de reassentamento das vítimas das calamidades terem condições básicas para acolher pessoas com deficiência. Mitikaleni na unha em Zizonsene, tuera titundi mautenda kusiana siana. Jorge Jone, na Beira.
0: 6 horas e 21 minutos. Corredor logístico de Nacala quer introduzir comboios elétricos na região onde opera. Com efeito, decorre a auscultação pública sobre o projeto na Zona Norte. O processo visa dar a conhecer a iniciativa aos cidadãos e colher as opiniões de diferentes segmentos da sociedade a este propósito. No Niassa Pinto Catawa, a auscultação ocorreu recentemente.
12: O projeto piloto desta iniciativa vai abranger as zonas norte e centro do país e será implementado através de investimentos do corredor logístico de Nacala, CLN e outros parceiros. O primeiro encontro de auscultação pública ao nível do Niassa teve lugar recentemente no distrito de Quamba, a chamada capital econômica da província, e envolveu a comunidade local, agentes econômicos, acadêmicos e figuras influentes. O administrador do distrito de Quamba disse que o esboço do projeto animou aos participantes no encontro, que esperam da iniciativa um grande impulso na mobilidade de pessoas e bens, assim como a sustentabilidade dos custos operacionais. Jacob Matumba explicou que para a operacionalização do projeto está previsto a construção de uma central elétrica mista, solar e a carvão mineral na província de Tete.
13: Esse projeto não vai terminar apenas a linha de Nacala, Quamba, entre Lago e Malawi, mas também vai beneficiar no futuro até Lixinga. Então, esse é um projeto que os parceiros estão a prever para a introdução do comboio elétrico para o nosso país, em particular a zona norte do país. O que eles fizeram é dar continuidade desse projeto com essa situação de crise que estamos a viver dos comboios. Eles já acabaram encontrando como oportunidade agora para alavancar, e achamos que se acontecer para nós como Quamba, iremos alavancar com mais desenvolvimento, como sabe-se que Quamba é a capital econômica da nossa província.
12: Administrador de Quamba, Jacob Matumba, e expectativa da população do distrito no Niassa sobre a introdução do comboio elétrico até o ano de 2030 no norte e centro do país. Onvela, Lemekesan e Malanguizo e Asamoyo, Pachitetezo, Chamatenda, Oceana, Delixinga, Pinto Catawa, bom dia.
0: Muito bom dia. Helvetas Moçambique, uma organização não-governamental, promete construir este ano mais 66 novas fontes de água e reabilitar outras 34 em 3 distritos da província de Nampula. Jornalista Calixto Pedro.
14: Trata-se de 44 fontes em Mecubur, 30 em Moma e 28 em Lardi, numa ação inserida no seu projeto de água e saneamento, designado por Calaí, em implementação na província desde julho do ano passado. Concluídas as fontes de água, vão perfazer 100, projetadas já serão construídas no âmbito do projeto até dezembro próximo. O coordenador do projeto Calaí, Agostinho Fernando, referiu que neste momento decorrem processos burocráticos para o início dos trabalhos na última fase do projeto nos 3 distritos indicados.
15: O que foi feito até agora é a seleção dos empreiteiros para construir essas fontes. Já foram selecionadas nos 3 distritos. Em Moma já começaram com os trabalhos de estudo geofísico para identificar os locais favoráveis para a abertura dos furos de água. O Mecubur ainda está no processo de fechar os processos dentro do Tribunal Administrativo. Como é regra, a implementação de atividades que tenha o investimento público tem que ter o visto do Tribunal Administrativo. Os processos já foram entregues ao Tribunal Administrativo, aguardamos o visto desse para começarmos com os trabalhos de Mecubur.
14: O coordenador do projeto Calaí disse ainda que se não fossem dificuldades nas vias de acesso até as zonas de implementação provocadas pelas últimas chuvas, o plano da construção das fontes teria sido concluído muito antes da data limite.
15: A questão das nossas vias de acesso dificultam a movimentação das maquinarias para chegar nas comunidades. Falando concretamente de Micoburi, nós nos propusemos este ciclo do projeto intervirmos no posto administrativo de Miriana e Muite. Então, lá as dificuldades são mesmo de deslocação e também questões hidrogeológicas mesmo. Há comunidades que temos dificuldade de encontrar sítios aptos para a abertura dos furos de água.
14: Agostinho Fernando, coordenador do projeto de água e saneamento Calaí, em implementação nos distritos de Micoburi, Moma e Larde, em Nampula. Helvetas Moçambique está a implementar o projeto Calaí em parceria com a organização AMASSI, cuja responsabilidade é educar e sensibilizar as comunidades para a adoção das boas práticas de saneamento e capacitação para a manutenção das fontes de água. Açawaka, Nroen, Chawé, Ereche, Laia, Cólera, Nhawaka, Mahni, Sabão, Alá, Leitura. Calixto Pedro, Nampula. Yeah.

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6:30. Vamos aos assuntos hoje em destaque aqui no Jornal da Manhã. Presidente da República, Daniel Chapo, inaugura esta manhã o Centro de Coordenação de Monitoria, Controlo e Vigilância das Pescas da SADC. O ato insere-se na terceira edição da Conferência Crescendo Azul. Frelimo e a ANC vão debater nos próximos dias a situação da xenofobia na África do Sul. Uma delegação do partido no poder neste país vizinho visita Moçambique em breve. Corredor logístico de Nacala quer introduzir comboios elétricos na zona norte do país. O processo de auscultação pública para o efeito decorre sem sobressaltos. Arranca hoje o Mundial de Futebol 2026, que terá lugar nos Estados Unidos da América, Canadá e México. É o maior Mundial de sempre, com 48 seleções. México, África do Sul, é o jogo inaugural da prova.

0: A seguir recordamos as temperaturas máximas previstas para hoje, mas não só. Conheça todo o quadro relativo à previsão do tempo para esta quinta-feira com o meteorologista António Maçango.
1: Bom dia, estimados ouvintes da Rádio Moçambique. Previsão de hoje, dia 11 de junho de 2026. A influência do sistema de alta pressão do Índico sobre o país proporcionará ventos fracos, criando condições para a ocorrência de neblinas em quase todo o território nacional. Em todo o país, prevê-se céu pouco nublado a limpo, neblinas ou nevoeiros matinais. Vento de sueste a nordeste fraco, soprando por vezes com intensidade moderada ao longo da faixa costeira. Temperaturas máximas previstas em graus Celsius. Tete, 30 graus. Pemba, 29. Beira e Nampula, 28. Maputo, Xai-Xai, Inhambane e Vilanculos, 27. Quilimane, 26. Chimoio, 24. E finalmente a cidade mais fresca de Lixinga, com 22 graus Celsius.

0: No Café da Manhã vamos falar hoje dos desafios, avanços e perspectivas do setor da justiça em Moçambique. Saiba o que está em debate no Congresso da Justiça, que decorre em Maputo desde ontem, no quadro do Diálogo Nacional Inclusivo. A nossa convidada é a porta-voz do Congresso, a doutora Elisa Samuel. Ouvinte apresenta as suas questões ou contribuições no espaço de comentários da publicação relativa a este tema. O tema está nas páginas do Facebook Jornal da Manhã RM e Rádio Moçambique. Seis horas e 34 minutos. Autoridades sanitárias em Manica garantem que está tudo a postos para o arranque na próxima semana da segunda ronda de vacinação contra pólio. O processo vai abranger mais de 911 mil crianças menores de 5 anos. A jornalista Vítor Ambirai.
1: O ponto focal de comunicação nos serviços provinciais de saúde de Manica, Salvador Gabriel, disse que foram criadas mais de 1.200 equipas de vacinação. Salvador Gabriel explicou que o setor da saúde vai priorizar aglomerados, escolas, centros de saúde e domicílio.
2: As vacinas estão disponíveis em quantidades suficientes.

0: apela para a participação massiva dos educadores de menores da campanha de vacinação contra a paralisia infantil provocada pelo poliovírus.
1: O apelo que fazemos aos pais, mães e cuidadores de criança é que recebam as equipes de vacinação a partir do dia 17 a 20 de junho. Os vacinadores passarão nas suas respectivas casas. Apoiem os vacinadores. Sempre que alguma mãe perder a vacinação, dirija-se ao centro de saúde mais próximo.
0: A segunda ronda de vacinação contra a polio terá lugar de 17 a 20 de junho do ano em curso. Muterere, ngatigeze maoko nemvuranisipo kuitira kudzivirira kuchirwere chekolera. Dishimoyu, Vitor Ambirai.
2: Governo moçambicano mobiliza 25 milhões de euros, o equivalente a mais de 1,1 milhões de meticais, para a promoção da conservação da biodiversidade no Parque Nacional do Gilé, na Zambésia. Salim Tepa.
3: O fato foi avançado esta quarta-feira em Quilimane pelo especialista de biodiversidade na Administração Nacional de Áreas de Conservação, ANAC. Agostinho Manguez explica que o montante a ser aplicado nos próximos 10 anos visa potenciar as comunidades dos distritos de Gilé, Pebani e Mucubela em ações de geração de rendas para evitar a caça furtiva, exploração ilegal de madeira, entre outras atividades.
4: Esta segunda fase deverá não só se cingir no Parque Nacional do Gilé, mas devemos olhar no contexto da paisagem do Grande Gilé. E esta paisagem poderá incluir o Parque de Gilé, mas sobretudo a sua zona tampão. É uma viragem da forma de intervir, em que achamos que a biodiversidade deverá ser usada fundamentalmente para resolver e promover o desenvolvimento das pessoas.
3: O especialista de biodiversidade na Administração Nacional de Áreas de Conservação acrescenta que o financiamento vai permitir a translocação de animais de várias espécies para o Parque Nacional de Gilé.
4: Nós achamos que, para além das outras espécies, temos uma intenção de introduzirmos ou reintroduzirmos o rinoceronte, que é uma espécie bastante emblemática, faz parte dos cinco Big Fives. Então achamos que a devolução desta espécie irá elevar o símbolo deste parque. Também poderemos fazer uma translocação de fauna para as zonas adjacentes. Sabe que temos uma cotada naquela paisagem, que é a cotada de Mulela. Ela precisa de ter uma fauna substancial.
3: Agostinho Manguez, especialista de biodiversidade na Administração Nacional de Áreas de Conservação. Sambani Manja, Kawiri Kawiri, Namaz Sabau Peno Dota, Tuela Kuchalira, Utenda, Wakusiana Siana. Salimu Tepa, Rádio Moçambique, Quilimane.
2: Em Cabo Delgado, o setor privado afirma-se preparado para servir na componente de alimentos na indústria de gás natural na bacia do Rovuma. Florencio Msa.
5: O presidente do Conselho Empresarial Provincial de Cabo Delgado, Mahmudo Iraj, falando esta quarta-feira no workshop promovido pela Agência de Desenvolvimento Integral do Norte para estabelecer conexões entre multinacionais e pequenas e médias empresas, disse que a província dispõe atualmente de capacidade para fornecer alimentos, principalmente vegetais, produzidos localmente.
6: Cabo Delgado já está preparado, em particular no fornecimento de alimentos e proteínas. A nossa província já tem capacidade de produzir vegetais em grandes quantidades. Já temos uma cooperativa que acumula todas as empresas em todos os setores. É uma oportunidade do governo da província de Cabo Delgado usar esta cooperativa para que essas pequenas empresas que hoje terminam a formação, sejam aglomerados nesta cooperativa para servir a incubadora.
5: Entretanto, o presidente do CEP em Cabo Delgado diz que há constrangimentos e solicita um apoio ao governo.
6: Está a nos faltar o centro de tratamento desses vegetais para fazermos face à concorrência às outras empresas. temos grandes dificuldades.

0: no armazenamento dos nossos produtos. Solicitava ao governo da província de Cabo Delgado, no âmbito do fundo de RAIS, disponibilizarem pelo menos 4 centros de tratamentos e empacotamento dos produtos para fazermos face às grandes empresas.
1: O diretor provincial da Indústria e Comércio em Cabo Delgado, Alson Banz, falando na ocasião em representação do governador provincial, assegurou que os constrangimentos referidos têm dias contados.
2: Diz respeito à componente de processamento de produtos frescos, nós, neste ano, vamos construir a primeira vila de pequenas e médias empresas do distrito de Palma, que está mesmo inserida neste projeto de RAIS, do qual ele fez menção, e vai ser uma infraestrutura que vai permitir com que as pequenas e médias empresas encontrem facilidades de poder se instalar e irá trabalhar de alguma forma no sentido de contribuir na ligação com os grandes projetos que nós temos, quer em Palma e outros pontos da província. Então, este vai ser a primeira unidade que vamos construir e temos projeto similar para Montepuez e para Balama.
1: O workshop de networking entre as grandes empresas e as PMEs está inserido na iniciativa do governo moçambicano denominada Inconecta Negócios, que tem um financiamento do Banco Mundial de cerca de 100 milhões de dólares americanos, visando promover ligações econômicas nas províncias de Cabo Delgado, Nampula, Niassa e Tete. Amuti, Ninhawe, Wawira, Nomole, Ureta, Wachipinto Pinto. A partir de Pemba, Florencio Musa.
3: Setor empresarial em Tete afirma estar preparado para atrair investimento durante a Conferência Internacional de Investimentos da província. Diolinda Matavel, bom dia.
4: Muito bom dia. Segundo o presidente do Conselho Empresarial Provincial, Tete é uma província potencialmente rica em recursos naturais e que tem na agricultura, mineração, pesca, turismo e energias renováveis, como alguns domínios com oportunidades de investimento internacional. António Sayen explicou que o empresariado local espera em outubro próximo firmar parcerias que possam alavancar a economia e exportar as potencialidades da província para o mundo.
5: Tete é uma daquelas províncias que se pode considerar num jazigo para todas as espécies de minérios. E para que se faça uma mineração de escala, é necessário que realmente exista financiamento para o efeito. Ou seja, deve haver para isto uma economia muito robusta. Deve haver dinheiro para que se faça uma mineração de escala. E para tal, nós gostaríamos, como empresários a nível da província de Tete, termos esta oportunidade de nos firmarmos como empresários a operar no setor de mineração, vermos-nos a podermos empregar maior número de jovens nas nossas minas, sermos verdadeiros proprietários de minas na província de Tete.
4: Presidente do Conselho Empresarial Provincial de Tete, António Sayen, e expectativas do setor privado na Conferência Internacional de Investimento a ter lugar em outubro próximo. Como nota de fecho, a Assembleia Municipal da cidade de Tete reúne-se hoje, quinta-feira, em sessão extraordinária para viabilizar a proposta de estatuto, organigrama e regulamento dos serviços municipais de transporte de Tete, empresa municipal. Na sessão, serão ainda aprovadas as novas rotas, horários e tarifas para transportes públicos e semicoletivos na cidade de Tete. Abal, Tieti Patebassa, Kuti Titsogoli, Dzikulato, Moçambique. De Tete, Diolinda Matavel.
3: 40 processos envolvendo servidores públicos e privados estão a ser tramitados pelo Gabinete Provincial de Combate à Corrupção em Inhambane. Disse mesmo nos dá conta o jornalista Alexandre Matsimbe.
6: São processos resultantes de denúncias e outras investigações de instituições que trabalham em colaboração com o Gabinete de Combate à Corrupção. Na sua maioria, estão relacionados aos crimes de corrupção ativa e passiva. O porta-voz do Gabinete Provincial de Combate à Corrupção, José Manuel, destaca o crime de concussão previsto no artigo 419, número 1 do Código Penal, onde os mentores são indiciados de cobranças ilícitas em benefício próprio. Manuel refere que esta prática dos chamados nhonguistas, regra geral, lesa o Estado, sendo que o setor afirma que será implacável na fiscalização do bem público.
7: Em termos de áreas territoriais, o distrito de Inhambane registrou maior número de casos, com 5, seguido do distrito de Zavala, com 2. E em termos do total de denúncias, recebemos um total de 12, o que demonstra uma certa subida.
6: Tipos de crimes relacionados com estes processos?
7: Crimes de corrupção ativa, corrupção passiva para ato ilícito, crimes de concussão. O que é concussão? Temos registrado casos de funcionários encarregados de fazerem cobranças de valores para o Estado, taxas, contribuições, que eles cobram valores acima dos devidos. Ele não vai chegar aqui e dizer, ah não, mas eu não terei proveito porque eu meti no cofre do Estado. O Estado não rouba, o Estado não cobra valores a mais. Por isso, ele como servidor público não pode cobrar valores a mais, aproveitando-se da ignorância da pessoa de não saber como é que se fazem os cálculos, porque de uma ou de outra forma está a roubar. Ninguém pode roubar a ninguém.
6: Porta-voz do Gabinete Provincial de Combate à Corrupção em Inhambane, José Manuel, e as ações com vista a prevenir, dizia, a preservar o bem público. Amaquero, Aismamini, Jala, Akurula, a Moçambique. Alexandre Matsimpe, a partir de Inhambane, bom dia.
3: Bom dia. 40 processos envolvendo servidores públicos e privados estão a ser tramitados pelo Gabinete Provincial de Combate à Corrupção em Inhambane. É um mal cujo combate no setor da justiça, diz o Presidente da República, não é apenas uma prioridade administrativa, mas uma urgência nacional de primeira ordem. Daniel Chapo alerta que a corrupção mina o setor e tira credibilidade na atuação do Poder Judicial. Cláudio Duane.
8: O Presidente da República falava na abertura do Congresso da Justiça, um evento que decorre pela primeira vez no país após a proclamação da independência nacional.
9: As dificuldades no acesso à justiça, que fazem da justiça formal um bem distante para a maioria do povo moçambicano. As desigualdades territoriais e sociais, que criam um sistema de duas velocidades. Uma justiça para quem tem recursos, sobretudo financeiros, outra lenta, distante, inacessível para quem não tem recursos financeiros. E os riscos de corrupção e captura institucional, que, quando se concretizam, destroem a fé do cidadão no Estado de Direito Democrático e põem em causa a paz social.
8: O Congresso da Justiça conta com a participação de diferentes personalidades e organizações nacionais e estrangeiras ligadas ao setor da justiça. O presidente do Tribunal Supremo, Adelino Muxanga, reconheceu que o atual sistema de justiça moçambicana ainda não responde às necessidades do povo.
10: Vários quadrantes da sociedade continuam a levantar vozes de protesto contra a ineficácia da máquina da administração da justiça. Reclama-se a falta de independência do Poder Judicial, a morosidade processual, o custo da justiça. Aponta-se a ineficácia das decisões dos órgãos de justiça. A justiça continua distante do cidadão do ponto de vista cultural e linguístico. Denuncia-se a persistência da corrupção, incluindo nos próprios órgãos de administração da justiça.
8: Já o bastonário da Ordem dos Advogados de Moçambique, Carlos Martins, alertou que as reformas no setor da justiça devem ser feitas com responsabilidade.
11: As leis estruturantes do sistema de justiça não podem ser permanentemente alteradas ao sabor de ciclos políticos, de interesses ou de circunstâncias conjunturais. A estabilidade jurídica constitui um valor democrático essencial. As reformas devem resultar do diálogo, da reflexão séria, da evidência científica, do estudo comparado e, sobretudo, de uma visão estratégica orientada para as próximas gerações e não apenas para as próximas eleições.
8: O Congresso da Justiça, a decorrer durante 3 dias em Maputo, é organizado pelo Ministério da Justiça, Assuntos Constitucionais e Religiosos, no âmbito do Diálogo Nacional Inclusivo. O evento será dominado pela apresentação de painéis sobre temas como acesso à justiça, reformas no setor e separação de poderes.
3: E é justamente sobre este evento que falamos hoje no Café da Manhã. Quando forem 7 horas e 30 minutos, teremos a porta-voz do Congresso da Justiça, a doutora Elisa Samuel, com quem vamos olhar para os debates que estão a ser feitos desde ontem neste evento, no quadro do Diálogo Nacional Inclusivo. Vamos particularmente nos focar em torno dos desafios, avanços e perspectivas do setor da justiça em Moçambique. No Facebook, Jornal da Manhã RM e Rádio Moçambique, está feita a publicação relativa a este tema do Café da Manhã. No respectivo espaço de comentários, o ouvinte pode deixar ficar questões ou contribuições. Seis horas e 50 minutos, vamos ao desportivo no Jornal da Manhã. Arranca na noite de hoje a maior festa de futebol do mundo. Entretanto, chuva ameaça a cerimónia de abertura no Azteca. Carlos Calisto, muito bom dia.
12: Bom dia. O Campeonato Mundial de Futebol de 2026 inicia esta quinta-feira com o jogo do Grupo A entre a seleção anfitriã México e África do Sul no estádio Azteca, na Cidade do México, às 3 horas local, 21 horas em Moçambique. O desafio marca oficialmente o arranque do novo formato da maior edição da competição, 23ª, que pela primeira vez reúne 48 seleções, das quais 10 africanas, e é organizada conjuntamente por 3 países, nomeadamente México, Estados Unidos da América e Canadá. Perante o seu público, os mexicanos vão procurar começar da melhor forma a caminhada para os oitavos de final frente a uma África do Sul ambiciosa e determinada a surpreender neste regresso ao Mundial, depois da última presença em 2010, a quando da organização da prova. México e África do Sul reeditam o jogo de abertura do Mundial de 2010, disputado em Joanesburgo, o qual terminou empatado a 1 golo. Para o mesmo Grupo A, defrontam-se na madrugada de amanhã Coreia do Sul, República Checa, às 16 horas local, 4 horas em Moçambique, no estádio de Guadalajara. Ainda amanhã, quando forem 21 horas, defrontam-se Canadá, Bósnia e Herzegovina. Com o novo formato, o torneio contempla 12 grupos de 4 seleções e um total de 104 jogos, pelo que será até então a mais extensa e global da história do futebol. A cerimónia de abertura está prevista para 1h30 antes, no mesmo recinto, devendo reunir algumas das vozes mais empolgantes da música mundial, com destaque para a colombiana Shakira e Burna Boy, cantor e compositor nigeriano, considerado um dos maiores da música africana contemporânea, Alexandre Fernandes, figura da música tradicional mexicana, entre outros. Entretanto, a Cidade do México vai acordar sob nuvens carregadas nesta quinta-feira, dia do início do Campeonato do Mundo de 2026, no estado Azteca. De acordo com o Serviço Meteorológico Nacional do México, a previsão para o histórico estádio aponta a temperatura máxima de 24 graus centígrados e probabilidade de chuva de 70% durante o período em que acontecem as celebrações. É uma combinação comum nesta época do ano na capital mexicana, mas que aumenta a atenção dos organizadores da maior cerimónia de abertura já realizada em um mundial. O Campeonato Mundial de Futebol de 2026, que hoje se inicia, será inédito. Pela primeira vez na história do torneio, haverá 3 cerimônias de abertura, uma em cada país sede, México, Estados Unidos e Canadá. Na província de Nampula, comentaristas do RM Desporto acreditam que os Bafana Bafana terão esta noite uma palavra a dizer frente ao México. Nelson Tatanha.
13: Comentaristas desportivos da RM em Nampula entendem que a seleção da África do Sul tem hipótese de vencer o jogo inaugural da Copa Mundial de Futebol, prova que arranca na noite desta quinta-feira no estádio Azteca, Cidade do México. Embora seja no terreno do adversário, os nossos interlocutores atribuem vantagem aos sul-africanos pelo facto de ser uma equipa composta maioritariamente por jovens e jogadores experientes à mistura. Por outro lado, José Machava e Euditério Matimbi apontaram a boa rodagem dos atletas pelo facto de o Campeonato Sul-Africano de Futebol terminar há poucos dias.
14: Tem jogadores frescos, jogadores bem rodados, e eu acredito que o maior número de jogadores que estão lá dentro da seleção são desse clube.
15: Como o colega disse, a seleção sul-africana é composta por jogadores que atuam na África do Sul, na sua maioria de Mamelodi Sundowns, Kaizer Chiefs e Orlando Pirates. Não é nada impossível. A África do Sul pode vencer o México.
13: Comentaristas desportivos da RM em Nampula vaticinando vitória da Seleção de Futebol da África do Sul no jogo inaugural diante do México esta quinta-feira do Campeonato do Mundo FIFA 2026. Nelson Tatanha, Nampula.
12: Ainda no Rio Futebol, a Associação Desportiva de Vilanculo sagrou-se ontem vencedora da fase provincial da Taça de Moçambique em futebol em Inhambane ao derrotar os Barões da Macinga por 3-1 na final da prova. Efraim Mastela.
16: Com este triunfo, a Associação Desportiva de Vilanculo eleva para 5 o número de conquistas deste troféu a nível da província de Inhambane. O embate, marcado por uma forte intensidade, chegou ao intervalo com igualdade a uma bola. No reatamento, a Associação Desportiva de Vilanculo impôs o favoritismo e superioridade tática, anotando mais 2 golos, fixando o resultado final em 3-1. Lopes Kumbane, treinador adjunto da Associação Desportiva de Vilanculo, que assumiu o comando técnico após a expulsão de Abdul Omar com um vermelho direto, elogiou a postura e a entrega dos seus jogadores em campo.
17: Foi um jogo que sabíamos que é um jogo de Taça de Moçambique, um jogo a eliminar, que não é jogo fácil, e nós tínhamos que fazer diferente e conseguimos fazer o diferente, que é ganhar jogo e passar para outra fase de Taça de Moçambique.
16: Do lado dos vencidos, o timoneiro adjunto dos Barões de Massinga, Manito, desvalorizou o sabor amargo do resultado, preferindo enaltecer a qualidade do futebol praticado pelos seus pupilos frente a um adversário de peso.
18: Falhamos só nos lapsos aí que sofremos gol, mas vamos melhorar o que nós falhamos, vamos melhorar nas próximas vezes.
16: Apesar do desfecho desta final provincial, a caminhada continua para ambos os emblemas, tanto a Associação Desportiva de Vilanculo, na qualidade de vencedora, como os Barões Futebol Clube de Massinga, vão representar a província de Inhambane na exigente fase regional sul da Taça de Moçambique, onde se cruzarão com os colossos das restantes províncias do sul do país. Riem Desporto e Fraime Macitela.
12: O Xangai de Tete está muito ativo no mercado de transferência, quer reforçar o seu plantel com 3 pontas de lanças e 1 guarda-redes. Mamadou Rafico.
19: 4 atletas irão reforçar a espinha dorsal do clube de desporto de Xangai de Tete nesta janela de transferência. Trata-se de 2 avançados, 1 médio ofensivo e 1 guarda-redes, segundo o treinador adjunto da coletividade. Hipólito Senete avançou o nome do médio ofensivo proveniente da União Desportiva de Songo, que já treina com os colegas desde segunda-feira última. Quanto aos outros 3 reforços, Senete não especifica os nomes e muito menos as suas proveniências, tendo apenas garantido que são atletas nacionais e que durante os próximos dias irão juntar-se aos colegas de trabalho. O treinador adjunto disse que a equipa está em déficit no ataque, sobretudo na finalização, e diz mais.
20: Estamos no mercado, tratando-se de uma transferência que ainda não foi consumada, então acaba sendo o segredo, mas estão provavelmente a caminho mais 2, 3 jogadores.
21: Posição?
20: 2 deles são pontas de lança e possivelmente virá mais 1 guarda-redes.
19: O treinador adjunto do Clube de Desporto de Xangai de Tete, Hipólito Senete, a garantir que 4 atletas irão reforçar o plantel nesta janela de transferências. Assim sendo, o emblema de Tete já dispensou 4 jogadores para dar lugar aos reforços. Mohamed Rafik, em Tete.
12: Na Tanzânia já estão em curso os trabalhos visando o Campeonato Africano de Futebol de 2027 a ser co-organizado pela Tanzânia, Uganda e Quênia. Monteiro Bonifácio, nosso correspondente em Dar es Salaam.
22: O governo da Tanzânia iniciou com o alinhamento dos planos de infraestruturas, logística e coordenação com vista à Copa Africana das Nações CAN 2027, que será sediada conjuntamente com Uganda e o Quênia. Ainda em curso estão a modernização e construção das infraestruturas que vão acolher o campeonato, incluindo obras de reforma de estádios, centros de treinamento e sistemas de transporte de apoio. O governo afirma que as obras também visam deixar um legado duradouro para o desenvolvimento do futebol nacional após o CAN 2027. O porta-voz do governo da Tanzânia, Gerson Nsigwa, disse que as construções e reformas em curso das instalações dos estádios demonstram a determinação da Tanzânia em atender os padrões internacionais exigidos para sediar grandes competições continentais. Por exemplo, o custo do projeto do estádio de Arusha, estimado em 130 bilhões de shillings, visa refletir as exigências atualizadas da Confederação Africana de Futebol, relacionadas à realização do Campeonato Africano das Nações. De Dar es Salaam para a Rádio Moçambique, Monteiro Bonifácio.
12: Com esta nota, colocamos ponto final o Desportivo no Jornal da Manhã. Recebam os cumprimentos de Carlos Calixto na edição e apresentação. Bom dia.
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25: Em Moçambique, são 7 horas.
3: notícias apresentadas por Vítor África.
0: O chefe de Estado, Daniel Chapo, preside esta manhã no Distrito Municipal Catemba a inauguração do Centro de Coordenação da Monitoria, Controlo e Vigilância das Pescas na SADC. A inauguração do centro é parte da agenda da terceira edição da Conferência Crescendo Azul, que tem lugar hoje e amanhã na cidade de Maputo, cuja cerimônia de abertura será presidida pelo chefe do Estado. Ainda hoje, o Presidente da República participa na comemoração do centenário da Sinagoga de Maputo da comunidade judaica em Moçambique. Ontem, o Presidente da República manifestou indignação sobre o assassinato do Bispo da Diocese de Quelimane e Administrador Apostólico da Arquidiocese da Beira, Dom Osório Sitor Afonso. O chefe do Estado quer que as autoridades trabalhem por forma a combater a reincidência de casos desta natureza.
1: É uma coisa que, durante todos esses anos de independência, nunca aconteceu. E não pode nem deve voltar a acontecer mais uma vez. Por isso continuamos a trabalhar, as investigações estão em curso para apurar a responsabilidade e também queremos mais uma vez reiterar as nossas mais sentidas condolências.
0: O Presidente da República falava em Maputo na visita que efetuou à Anunciatura Apostólica para manifestar solidariedade à Igreja Católica pelo assassinato do clérigo. Ainda ontem, o chefe de Estado exonerou Fernando Chumar do cargo de chefe do Protocolo de Estado e nomeou para o mesmo cargo João Xerinda. O governo da província de Maputo vai apoiar as vítimas de xenofobia residentes neste ponto do país em meios financeiros e materiais para a implementação de negócios. Segundo o governador da província de Maputo, Manuel Tulli, o apoio inclui a mobilização de vagas de emprego para algumas das vítimas mediante as áreas de formação ou profissional.
2: Aqueles que querem e têm possibilidade para fazer negócio, vamos apoiar na medida do possível para que eles possam desenvolver alguma atividade que gera renda para si e para as suas famílias. Queremos encorajar aqueles que têm o pensamento que Moçambique deve retaliar. Não vamos retaliar, vamos continuar a conversar com o nosso irmão e fazer entender que a postura é nós trabalharmos, é nós se reconciliarmos como irmãos.
0: O governador da província de Maputo falava na noite desta quarta-feira após um comício no bairro Sidoava, município de Matola, no âmbito da governação aberta. A Comissão Política da Frelimo enaltece o diálogo entre os governos de Moçambique e da África do Sul no quadro dos esforços que visam combater os atos de xenofobia. Em conferência de imprensa ontem, após a realização de mais uma sessão da Comissão Política, o porta-voz da Frelimo, Pedro Guilich, anunciou que uma delegação de alto nível do partido ANC da África do Sul é esperada em Maputo para, entre outros assuntos, abordar a situação de xenofobia.
21: A xenofobia é um mal social. Há esforços de trabalho que estão a ser realizados tanto pelo governo assim como pelo partido e estará cá também uma delegação de alto nível do ANC entre diferentes pontos de agenda. Este ponto vai ser objeto de aprofundamento, mas não estamos de forma alguma distraídos em relação ao problema.
0: Porta-voz do Partido Frelimo, Pedro Guilich. O corredor logístico de Nacala e parceiros estão a realizar trabalhos de auscultação pública sobre o projeto de introdução de comboios elétricos na região. Jornalista Pinto Catau, a partir de Lixinga.
24: O projeto piloto desta iniciativa vai abranger as zonas norte e centro do país e será implementado através de investimentos do corredor logístico de Nacala, CLN e outros parceiros. O primeiro encontro de auscultação pública ao nível do Niassa teve lugar recentemente no distrito de Quamba, a chamada capital econômica da província, e envolveu a comunidade local, agentes econômicos, acadêmicos e figuras influentes. O administrador do distrito de Quamba, Jacob Matumba, explicou que para a operacionalização do projeto está previsto a construção de uma central elétrica mista, solar e a carvão mineral na província de Tete. De Lixinga, Pinto Catawa, bom dia.
0: Muito bom dia. E no plano internacional, o presidente norte-americano Donald Trump afirmou ontem que uma missão secreta que ordenou em maio permitiu colocar no mercado cerca de 100 milhões de barris de petróleo que estavam retidos no Estreito de Hormuz. Trump fez o anúncio na rede social True Social, numa publicação em que diz serem os Estados Unidos que controlam o Estreito de Hormuz. A alegada missão secreta envolveu 200 navios comerciais que passaram pelo Estreito de Hormuz, escreveu o estadista norte-americano. Apresentamos as notícias no próximo bloco às 8 horas.
3: Sete horas e cinco minutos, vamos às temperaturas máximas previstas para hoje com o meteorologista António Massango.
4: Tete, 30 graus. Pemba, 29. Beira e Nampula, 28. Maputo, Xai-Xai, Inhambane e Vilanculos, 27. Quilimane, 26. Chimoio, 24. E finalmente a cidade mais fresca de Lixinga, com 22 graus Celsius.

0: No Café da Manhã, hoje vamos falar dos desafios, avanços e perspectivas do setor da justiça em Moçambique. Saiba o que é que está em debate no Congresso da Justiça que decorre em Maputo desde ontem, no quadro do Diálogo Nacional Inclusivo. A nossa convidada é a porta-voz do Congresso, Elisa Samuel. O ouvinte pode apresentar questões ou contribuições no espaço de comentários da publicação relativa a este tema. O tema está nas páginas do Facebook Jornal da Manhã, RM e Rádio Moçambique. Vamos à reportagem. Hoje queremos falar sobre a degradação das vias de acesso devido à circulação de caminhões de transporte de inertes no distrito da Moamba, província de Maputo. Qual é efetivamente o cenário? Domingos Macalane, bom dia.
1: Ora, viva muito. Bom dia, Simon Cabo e estimado ouvinte. Respondo a partir da vila da Moamba, a sede deste distrito. Neste momento, o sol já raia por aqui, amenizando a baixa temperatura que se faz sentir aqui na Moamba. Amanheceu e o sino da Igreja Católica igualmente toca de hora em hora, como já é tradição aqui na Moamba. E porque o sino toca, as pessoas já também estão nos seus afazeres em diferentes pontos da vila da Moamba. A preocupação é esta, a via de acesso que liga Moamba e a Estrada Nacional número 4, esta via de acesso que neste momento se apresenta em estado de degradação, é uma via de acesso que está entre alguns arbustos que se apresentam também amarelados por conta da poeira decorrente dessa circulação. Estou aqui com alguns transportes. Portadores, muito bom dia. O seu nome, por favor, qual é o cenário que se vive por aqui?
2: Bom dia, o meu nome chama-me Pedro. Mas ver aqui, nós os transportadores, para a rota Massantene, Moamba, estamos a sofrer. Aqui não temos estrada, a estrada está muito buracada. É, daqui para cruzamento, você leva cerca de 30 minutos para sair na N4, problema de buracos.
1: E tem havido ações para minimizar a situação?
2: Desculpe?
1: Tem havido ações para minimizar a situação por aqui?
2: Sim, tem havido ações, mas não sei se é o governo que não quer ou o que, mas estamos mal mesmo.
1: Muito obrigado. É um dos líderes da Associação dos Transportadores aqui na Moamba e esta preocupação decorrente do estado de degradação da via que dá acesso a esta vila, ligando à Estrada Nacional número 4, permitindo a ligação com a cidade da Matola, capital da província de Maputo. Aqui no distrito da Moamba, a vila sede já registra um movimento intenso, um movimento de várias atividades. São atividades que acontecem numa semana em que Moamba vai acolher uma festa que é alusiva ao dia de elevação da vila, assinalado a 1 de junho. São essas as notas, Simon Cabo, que podemos avançar a partir da vila, sede do distrito da Moamba. Alberto Paulo, bom dia.
0: Muito bom dia. Conselho Episcopal da África do Sul apela a paz e a união em meio à crescente tensão entre grupos sul-africanos anti-imigração e cidadãos estrangeiros. Quase diariamente, em algumas províncias sul-africanas, assiste-se a marchas violentas contra imigrantes indocumentados. Correspondente Eduardo Figurão.
3: Os manifestantes afirmam que todos os estrangeiros em situação irregular devem deixar a África do Sul até ao próximo dia 30. Os líderes religiosos da África do Sul reuniram-se em Pretória para partilhar as suas opiniões sobre o assunto. Eles defendem que o governo deve reforçar o controle das fronteiras e melhorar as leis de imigração. Devemos aplicar as leis de imigração e penais de forma justa e eficaz, porque as nossas fronteiras são realmente permeáveis. As pessoas estão a entrar como querem, sem serem devidamente processadas pelas autoridades de imigração. É muito importante que o nosso governo reforce as leis de imigração e penais. A Conferência Episcopal da África do Sul criticou ainda os apelos para que os estrangeiros indocumentados abandonem o país até o prazo de 30 de junho, estabelecido por alguns grupos anti-imigração. Os bispos prometem rezar para que a paz e a calma prevaleçam nesse dia. Não cabe aos cidadãos dizer aos estrangeiros para saírem. Deve haver aplicação da lei e investigação adequada sobre estes assuntos. Por isso, rezaremos para que nesse dia haja paz, que nesse dia não haja violência e que as coisas corram pacificamente para todos no país. Entretanto, o primeiro grupo de 270 nigerianos deixou a África do Sul na madrugada desta quinta-feira de regresso ao país de origem, na sequência dos ataques xenófobos que se registram nos últimos dias. As autoridades nigerianas planeiam repatriar 1000 cidadãos que manifestaram interesse em deixar a terra do Rand. Esta quarta-feira, centenas de malawianos procuraram refúgio em Durban depois de terem fugido de bairros informais onde foram ameaçados e intimidados. Rádio Moçambique, Eduardo Figurão, Joanesburgo.
0: Subcomitês e a Organização de Cooperação Regional dos Responsáveis da Polícia da SADC discutem a partir de hoje na cidade de Lilongwe, no Malawi, medidas regionais para prevenir e combater o crime organizado transfronteiriço e transnacional. O debate de ideias estará inserido na 31ª Assembleia Geral Anual da Organização, que terá a duração de 2 dias. Correspondente Sérgio Sixpence.
4: A reunião abordará questões-chave de paz e segurança regionais, com um foco particular no crime organizado emergente e transnacional, crimes cibernéticos, financeiros e proliferação de armas ilícitas ligeiras e de pequeno porte. Será ainda a agenda do encontro o tráfico de pessoas e contrabando de migrantes, tráfico ilícito de drogas, crimes relacionados com veículos motorizados, crimes contra o gado, terrorismo e outros crimes transfronteiriços que afetam a região. Os delegados à conferência irão analisar também as atividades, os programas e os progressos em relação aos instrumentos da SADC adotados para prevenir e combater o crime organizado transfronteiriço e transnacional, incluindo a estratégia integrada da SADC para prevenir este tipo de delito e o seu plano de ação, bem como o protocolo da SADC sobre o controlo de armas de fogo, munições e outros materiais relacionados. Espera-se que deste encontro venham a sair resultados que irão reforçar a segurança e a estabilidade regionais, contribuindo para uma região da SADC estável, pacífica e próspera, conforme previsto no Plano Indicativo de Desenvolvimento Estratégico Regional 2020-2030 e na Visão 2050. A conferência será oficialmente aberta pelo Ministro da Segurança Interna da República do Malawi, Peter Mukito, como convidado de honra e presidida por Richard Chikoko Luanga, presidente do Subcomitê e da Organização de Cooperação Regional do Chefe de Polícia da SADC. O evento foi precedido das reuniões dos chefes dos Centros Nacionais de Operações Policiais da Interpol e da reunião dos órgãos técnicos desta organização policial regional. Sérgio Sixpence, em Blantyre.
0: Governo da Tanzânia lança serviços super especializados e especializados no Sistema Nacional de Saúde, que incluem os transplantes de medula óssea pediátrica e de rins. No total, o governo introduziu no Sistema Nacional de Saúde 37 serviços através do Hospital Benjamin Capa, uma das maiores unidades sanitárias públicas do país. Correspondente Monteiro Bonifácio.
5: Estes serviços reduziram as necessidades da deslocação dos pacientes para fora do país à procura de cuidados especializados de saúde, o que colocava a população sem poder econômico à sua sorte. A Comissão Permanente de Saúde e HIV e SIDA no Parlamento Tanzaniano elogiou ao governo pelas conquistas, ao mesmo tempo que instou a trabalhar na expansão dos mesmos para um pouco por toda a Tanzânia. O presidente da comissão, Johannes Lukumai, disse ser ainda desafio para o governo o fortalecimento da produção local de medicamentos e equipamentos médicos para reduzir a dependência de importações. De acordo com Johannes Lucamai, o investimento na indústria de produtos farmacêuticos e na produção de equipamentos médicos não só poderá melhorar a disponibilidade de suprimentos essenciais para a saúde, mas também poderá criar empregos e estimular o crescimento econômico. O presidente da Comissão Permanente de Saúde e HIV e SIDA no Parlamento tanzaniano instou ainda ao governo a avançar com o seguro saúde para a população como garantia do acesso à assistência médica aos cidadãos, especialmente com doenças crônicas e dispendiosas. Por seu turno, a vice-ministra da Saúde, Florence Samizi, disse que brevemente será inaugurado, dentro do Hospital Benjamin Mkapa, um centro especializado em tratamento e treinamento de cancro, orçado em 32 bilhões de shillings, cerca de 14 bilhões e 800 milhões de meticais. De Dar es Salaam para a Rádio Moçambique, Monteiro Bonifácio.
0: 7 horas e 17 minutos, vamos ao noticiário econômico apresentado por Ana Vinila.

Bom dia. Moçambique e União Europeia assinaram esta semana em Maputo quatro novos acordos de financiamento avaliados em 178 milhões de euros, o equivalente a mais de 13.300 milhões de meticais. Trata-se de acordos para a implementação de projetos ligados às áreas de energia, educação e transformação digital. Os acordos foram assinados no âmbito da realização do segundo Fórum de Negócios Global Gateway Moçambique-União Europeia, que decorreu na capital do país. A Amal Indústrias anunciou o início das operações da sua nova unidade de fabrico de sacos de cimento na cidade da Beira, província de Sofala. Trata-se de um investimento estratégico projetado para fortalecer a base industrial de Moçambique, apoiar o setor da construção civil e reduzir a dependência do país em relação a embalagens importadas. No término do noticiário económico, vamos espreitar as taxas de referência cambial. Saiba que a compra do rand custa 3 meticais e 82 centavos para uma venda de 3 meticais e 90 centavos. O dólar custa 63 meticais e 27 centavos e pode ser vendido a 64 meticais e 53 centavos. Já a compra do euro custa 73 meticais e 9 centavos e vendido a 74 meticais e 55 centavos. Uma vez mais, bom dia.

0: café. 7:20, termina hoje em Maputo a terceira edição do Fórum Cultural e Criativo. Este é o Destaque de Cultural hoje na apresentação. Sérgio Guissamula, bom dia.
1: Bom dia, Simon Cabue. O evento que decorre no Centro Cultural Franco-Moçambicano está integrado no projeto Cultivarte, fortalecimento do setor cultural em Moçambique, reúne centenas de artistas, empreendedores, organizações culturais, municípios, instituições públicas e privadas, profissionais do setor e parceiros nacionais e internacionais. Ao longo de 2 dias, o Fórum propõe um espaço de debate, partilha de experiências, networking e reflexão estratégica sobre os desafios e oportunidades das indústrias culturais e criativas em Moçambique.
2: O Cultivarte disponibilizou subvenções que permitiram que ideias inovadoras saíssem do papel, que novos produtos culturais chegassem ao mercado e que pequenas empresas criativas formalizassem e crescessem. Relativo ao fortalecimento institucional do Ministério da Educação e Cultura, queremos destacar que tem reforçado a capacidade do Ministério para planificar, regulamentar e monitorar o setor.
1: Matilde Moche, secretária de Estado das Artes e Cultura, sobre os resultados esperados da terceira edição do Fórum Cultural e Criativo que hoje termina na cidade de Maputo. Falamos a seguir da literatura. E o livro é certamente um bom companheiro em qualquer momento, mas...
3: E nessa senda de leitura, há um grupo que está a ficar um pouco para trás, as crianças e adolescentes, pois muitos dos livros lançados e postos à disposição dos leitores são dirigidos a adultos, relegando para a lista de espera as crianças. Mas bons tempos virão. O coordenador editorial da Edições Caixa, Lino Mucuruza, diz a título de exemplo que das 14 obras postas à disposição dos leitores este ano, apenas uma é direcionada a crianças.
4: Este é o nosso maior público e nós fizemos a questão de neste dia de crianças africanas, portanto que é dia 16, dedicar uma sessão de leitura de um livro infanto-juvenil de um escritor de cá, da Zambésia, que é o Nelson Linnell, que, por sinal, este livro está na lista de finalistas num prémio infanto-juvenil que é, portanto, promovido pela Associação Culemba, na Beira, não é? Nós temos uma agenda para todo junho, não é? Com o Nhambaro, não é? Nhambaro é um livro de crônicas e contos do Elder Muteia, não é? Nosso escritor cá da Zambésia, e nós decidimos trazer essas crônicas porque essas crônicas refletem exatamente a nossa realidade.
3: Conversa com Lino Mucuruza, da Edições Caixa em Climane. Um abraço de José Germano, em Climane.
1: Apresentamos o Cultural. Bom dia.

0: 7:23, vamos à crónica hoje com a assinatura de António Temba.
1: Cavar a própria sepultura. Este é um velho adágio popular usado para dizer daquele que cria condições para a sua própria desgraça. Hoje chamo este ditado popular por causa de certos comportamentos praticados por muitos de nós, com cara de boas, mas que no fim levam-nos a situações mais complicadas e melindrosas. Há dias privei com um companheiro da ocasião, num daqueles ambientes chamados de boca livre, onde comida e bebidas rodam que se fartam. Depois de uns bons copos de vinho, o meu ilustre companheiro começou a falar muito, mas a tônica das suas palavras era um bom punhado de lamentações pela vida que teve nas suas mãos, mas que a deixou escapar como se fosse um passarinho. Disse-me que era gerente de um supermercado, que ele mesmo ajudou a ir à falência. Conta que começou por roubar produtos sem grande expressão, cada vez que despegava do serviço, e isso parecia normal. Depois evoluiu para coisas maiores. Enquanto isso, e tal como uma vez disse o político Sérgio Vieira, já falecido, quando os grandes comem o bife, os pequeninos também mordem um bocado. E assim se estendia até a de gente que rouba ou que roubava para o seu próprio emprego. O meu interlocutor diz que depois começou a desviar mercadoria inteira, com o intuito de abrir uma mini mercearia, mas a bala saiu-lhe pela culatra. Com tanto roubo a que o supermercado estava sujeito, protagonizado pelos próprios trabalhadores, não restou mais nada aos donos senão decretar falência e fechar as portas, deixando assim toda a gente no olho da rua. O nosso personagem diz que nos primeiros dias parecia que tinha ganho um jackpot, porque já tinha sua mini mercearia aberta, achando-se assim um empreendedor de sucesso. Mas como quem mata com ferro morre, não tardou que também fosse a falência, porque os dois trabalhadores que tinha também o roubavam. Tentou mudar de empregados, mas encontrava sempre um pior que o outro, até que um dia caiu na desgraça, cheio de dívidas com a banca e as agiotas. E neste preciso momento, só lhe resta lamentar, e em forma de desabafo, dizer que cavou a própria sepultura ao embarcar no roubo de produtos no supermercado onde trabalhava. Infelizmente, estamos numa situação em que muitos trabalhadores e até empregados domésticos, que se julgam espertinhos, aos poucos vão roubando seu próprio emprego até o dia em que caem na rua da amargura. Enfim, enquanto refletimos sobre os que diariamente cavam a própria sepultura, e porque há por aí tanta gente a roubar onde trabalha, um forte abraço, António Tembe.

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Isto é o Café da Manhã da Rádio Moçambique. Hoje propomos-nos a falar sobre os desafios, avanços e perspectivas do setor da justiça em Moçambique. O ouvinte vai saber o que é que está em debate no Congresso da Justiça, que desde ontem tem lugar aqui em Maputo. É um congresso que se realiza no quadro do Diálogo Nacional Inclusivo. Aguardamos a qualquer instante pela chegada aos nossos estúdios da porta-voz deste congresso, a doutora Elisa Samuel, a convidada então para esta abordagem. Vale recordar, caro ouvinte, que ontem, portanto, este congresso conheceu a sua sessão de abertura com vários reptos lançados ao mais alto nível pelo Presidente da República. Foi quem, de resto, presidiu esta sessão de abertura do Congresso da Justiça, que reúne a diferentes intervenientes da administração da Justiça e não só, para refletir em torno deste setor. Eu recordo, por exemplo, que ontem Daniel Chapo disse na sessão de abertura que o combate à corrupção no setor da Justiça não é apenas uma prioridade administrativa, é também uma urgência nacional de primeira ordem. Fez vários reptos o chefe de Estado moçambicano para que no Congresso da Justiça para que o Congresso da Justiça assim aqui não se transforme num espaço de lamentações. Deve ser este Congresso, diz o chefe de Estado moçambicano, um lugar para encontrar a solução de todos os problemas do setor. Tal como dissemos, o Congresso da Justiça conta com a participação de diferentes personalidades, organizações nacionais e estrangeiras ligadas ao setor da Justiça. Foi neste quadro que o Presidente do Tribunal Supremo, Adelino Muxanga, reconheceu que o atual sistema de justiça moçambicana ainda não responde às necessidades do povo. Também interveio na sessão de abertura o bastonário da Ordem dos Advogados de Moçambique, Carlos Martins, que alertou que as reformas

0: como é óbvio, propostas de reformas para garantir que o setor da justiça tenha cada vez mais evolução, a começar pela celeridade processual e também a organização a vários níveis, de modo que o setor continue a ter a dinâmica necessária em Moçambique. Dizemos que hoje no Café da Manhã temos como convidada a porta-voz do Congresso, a doutora Elisa Samuel, para a abordagem em torno deste tema. Nós vamos iniciar esta nossa entrevista de forma remota, excepcionalmente. O tempo não nos permite, então, que aguardemos muito mais para termos aqui em estúdio, como era desejável, a nossa convidada. Doutora Elisa Samuel, cumprimento-lhe, muito bom dia. Espero que nos esteja a ouvir em perfeitas condições.
1: Estou a ouvi-lo perfeitamente. Muito bom dia e queria aproveitar para endereçar as minhas sinceras desculpas, mas eu estou mesmo preso aqui no tráfico. Dava-me 5 minutos para chegar, pensava eu, mas agora está tudo bloqueado.
0: Vamos por esta via, então, escalpelizar as principais notas relativas ao Congresso. Desde ontem decorre Maputo. Bom, os principais temas relacionados ao setor, com uma radiografia da sua evolução, é, na verdade, o que está em debate entre os diferentes atores do sistema da justiça. Doutora, quais são as principais constatações que se estão a ter, a avaliar pelos debates de ontem, o primeiro dia?
1: Obrigada. Avaliar pelos debates de ontem, a frase que mais soou ontem foi: não há paz sem justiça. E como sabem, este Congresso, ele é realizado pela primeira vez em Moçambique desde a independência, portanto que a família da justiça junta-se para falar de dentro, mas também de dentro para fora. E isso foi muito bem sublinhado ontem. Esta é uma grande oportunidade no âmbito do diálogo nacional inclusivo, portanto, fazer uma radiografia da estrutura, da arquitetura do nosso sistema. A grande pergunta que foi respondida ontem é que reformas para a justiça moçambicana no horizonte constitucional queremos, e colocar no mesmo painel, portanto, os titulares do setor para que respondessem a essa pergunta. Eu penso que foi um momento alto do nosso evento, obviamente na componente dos painéis, porque tivemos também a presença de influência do Presidente da República, que deixou recomendações muito claras. A questão da independência do Poder Judicial, a questão da integridade e combate à corrupção no setor, a melhoria do acesso à justiça das nossas populações, das nossas comunidades, e por isso também a questão da proteção dos direitos da mulher, a questão do género no geral, é verdade, mas frisou a questão do combate à violência doméstica na perspectiva de que o setor tem que encontrar respostas para este problema social. A questão da criança em conflito com a lei, também foi uma questão que o Presidente da República deixou muito claro e recomendou que quer ver neste pacto pela justiça e pelo Estado de Direito 2026-2046, portanto, ações concretas com responsabilidades, portanto, com prazos e com metas. E ainda mais quero que neste pacto seja indicado o meio de fiscalização e monitoria deste pacto. Ele, na qualidade de chefe de Estado, compromete-se e deixou isso bem claro, que vai levar a sério a questão, portanto, da justiça. Porque, repara, este congresso não é um congresso que a justiça ou a família da justiça olha para dentro, para si próprio. Este é um congresso que quer

0: que ruma a um pacto, que é um pacto que nós entendemos que é um pacto entre o setor, que é um dos poderes do Estado, com a sociedade, com o cidadão moçambicano. Portanto, é a expressão mais alta, se me permitem um termo, da assinatura de um contrato social, não é? Desta feita com um dos poderes do Estado, que é o poder judicial.
1: Exato. E ainda no seu discurso, tal como fez a referência o Presidente da República, também fez uma exigência de forma, diga-se, veemente. Daniel Chapo exigiu a redução de disparidades no acesso à justiça, frisou mesmo que esta não pode favorecer apenas quem tem mais recursos ou quem vive em centros urbanos. Qual é o debate que se pretende fazer nesta esfera para garantir que o cidadão comum, especialmente em zonas rurais vulneráveis, sinta o sistema judicial como protetor e como uma instância acessível?
0: Muito bem. Esta é uma questão estruturante, que é uma questão que foi bastante trazida a quando da escutação, que foi feita, por isso, pela Comissão Técnica do Diálogo Nacional Inclusivo. As disparidades do acesso à justiça, portanto, a questão da proximidade, a questão da proximidade não só do edifício das instituições da justiça no local, e aqui não falo apenas dos tribunais, das procuradorias, refiro-me também ao IPAS, refiro-me também aos registros notariados, às penitenciárias, às forças policiais. Toda esta máquina da justiça, ela ainda é um desafio para muitas populações no nosso país. Eu arrisco-me, inclusive, a dizer, e predico, há dados para isso, apenas 70% da população moçambicana, aliás, apenas 30% da população moçambicana, que é que é, acede à justiça formal. A maior parte da população, o resto, ela acede e deve aceder à justiça e às instituições da justiça, portanto, informal.
1: Exato.
0: Então, o Congresso vai responder a esta questão. Tem um painel dedicado ao acesso à justiça, portanto, que é acesso à justiça, assistência jurídica e pluralismo jurídico.
1: Há um tema, há um aspecto que coloca aqui, nomeadamente a questão da justiça formal versus autoridades comunitárias. Disse muito bem, com dados que espelham este cenário, que grande parte da população moçambicana, no caso, tendo em conta os dados que aqui avançou, 70% resolve os seus conflitos fora dos tribunais formais. Como é que então este Congresso da Justiça está a articular o reconhecimento e a integração harmoniosa do direito costumeiro no nosso sistema jurídico formal?
0: Portanto, permita-me uma pequena correção, um esclarecimento, porque é normal até nós próprios do sistema confundimos as duas coisas.
1: Pois.
0: O meu amigo jornalista falou em autoridades comunitárias. Por isso, há um mau entendimento nosso, não é? De confundir. Tipo, tribunais comunitários é uma coisa, portanto...
1: Não é necessariamente informal.
0: É, exatamente. São tribunais.
1: Certo.
0: São tribunais que têm as suas formalidades, porém não positivadas. Mas os tribunais comunitários julgam de acordo com os hábitos e costumes, mediante conciliação das partes para resgatar a paz social, como sabe. Mas nós temos na Constituição da República também a figura das autoridades tradicionais, que é uma outra questão que nós vamos debater neste Congresso. Para além disso, o senhor jornalista falou em autoridades comunitárias, portanto, seriam os regos, provavelmente, portanto, todas aquelas autoridades reconhecidas a nível da comunidade e que são, portanto, também são instâncias de resolução alternativa de conflitos. Só para lhe dar um cheirinho para que os nossos telespectadores participem no Congresso de hoje, nós também temos neste painel do acesso à justiça, assistência jurídica e pluralismo jurídico o presidente dos tribunais comunitários de Maputo, o o juiz Bernardo Indev, ele vai sentar-se à mesma mesa com, por exemplo, o doutor Justino Tonella, que é advogado e que foi diretor-geral do IPAS, o doutor Arlindo Guilamba, que é o vice-presidente da Ordem dos Advogados, o doutor Luís Bitone, que é advogado do Centro Universitário, mas também foi presidente da Comissão Nacional dos Direitos Humanos, e a moderar este painel teremos a doutora Carla Soto, que é a atual diretora-geral do IPAS. Como vê, esta preocupação deixada pelo Presidente da República tem de produzir recomendações claras, no sentido de que tem propostas concretas de como é que nós vamos caminhar para, portanto, faseamente, né, de forma gradual, irmos, de facto, garantindo que as nossas comunidades acedem às justiças moçambicanas, porque são várias justiças moçambicanas.
1: E neste contributo para a aprovação de um pacto pela justiça, na sua opinião, doutora, qual deve ser a primeira medida prioritária ou a primeira medida a constar neste pacto para restaurar a confiança pública no setor da justiça em Moçambique? De forma muito breve, daqui a pouco queremos interagir com os nossos ouvintes, porque vão deixar também questões e contribuições.
0: Muito bem. Eu penso que o próprio programa do Congresso, ele está estruturado de modo a guiar o pacto. Por isso, o primeiro tema do nosso programa é justiça, separação de poderes e confiança pública. Então, há que reconhecer logo à partida que a justiça constitui um fundamento insubstituível do Estado de Direito Democrático. É preciso reconhecer. E que sem um sistema de justiça independente, íntegro e eficaz, não haverá paz duradoura. Eu ouvi muito esta expressão ontem, não há paz sem justiça, não há paz sem justiça, e por isso este pacto, na minha opinião pessoal e como técnica e coordenadora também, enfim, do científica do Congresso, eu penso que temos que trazer de forma detalhada as propostas concretas, os acordos concretos que nos obriguem a portanto, ir, né, paulatinamente, portanto, nos próximos 20 anos, realizando. Portanto, o pacto, meu caro amigo, o pacto tem que estar muito bem claro. Tem que ter uma visão estratégica do setor, tem que ter a missão que este pacto visa cumprir, portanto, a questão da independência, a questão da integridade, a questão do acesso universal e igualitário à justiça, a questão da modernização tecnológica e administrativa, a questão da reforma da justiça eleitoral como condição indispensável, portanto, para a legitimidade dos processos eleitorais, porque a justiça eleitoral é um direito fundamental. A questão da igualdade de género, quero me parecer que também não pode faltar, se formos pelos recados deixados pelo Presidente da República. A questão do descongestionamento das penitenciárias, por exemplo, também a humanização das penitenciárias, a massificação dos meios alternativos de resolução de conflitos, perguntava-me agora, e, por fim, uma política criminal centrada na prevenção da criminalidade. Portanto, eu penso que estas questões, que no fundo são as questões que estão a ser debatidas nos temas que vão ocorrer hoje, elas têm que fazer parte do pacto de forma muito clara e de forma muito sedimentada.
1: Muito bem, pedimos a sua atenção, doutora, para as questões dos nossos ouvintes. Vamos abrir as nossas linhas telefónicas e proceder também à leitura de mensagens que estão na rede social Facebook da Rádio Moçambique. A seguir, iremos pedir os seus comentários de forma muito sintética a estas questões. Vítor África, bom dia.
2: Bom dia. 21-31-77-77 e também 82-34-77. O estimado ouvinte pode ligar-nos a partir destas linhas para participar no Café da Manhã ou então através da nossa página do Facebook, Jornal da Manhã RM. Temos o nosso primeiro ouvinte que liga-nos a partir de Chimoio, ouvinte Domingos Neves. Bom dia.
3: Vítor África, muito bom dia e o vasto auditório da Rádio Pública, a Rádio que liga Moçambique. O Sam Cabo, um abraço especial. Eu quero parabenizar aqui a nossa convidada, que está a fazer uma comunicação convincente e concludente. Em termos de questões digníssima convidada. Eu gostaria de saber, temos a figura de Nhunguismo, é uma figura que ocorre, ou diariamente ouvimos Nhunguismo, mesmo no contexto da administração pública, ou mesmo também no mercado informal. Gostaria de saber se essa figura tem algum enquadramento no contexto de ordenamento jurídico. E se é que tem, qual tem sido o seu tratamento no contexto da justiça? E, para terminar, gostaria também de saber a questão da acessibilidade, do acesso à justiça, a necessidade de incluirmos, capacitar-se os técnicos da justiça em línguas de sinais, porque também as pessoas com deficiência cometem crimes. Mas não disse, Domingos Neves, Comissão Planáutica dos Montes, Binga, Ximanimani, Vumba e Cabeça de Vejo, África, bom dia.
2: Muito obrigado, ouvinte Domingos Neves, que ligou-nos a partir de Chimoio. E para os próximos ouvintes, apelamos à capacidade de síntese. Temos neste momento o ouvinte Félix Parruque, a partir de Xaixai. Bom dia, caro ouvinte.
4: Bom dia, então, África. Bom dia, Simon Carlos. Bom dia, doutor. Queremos agradecer a explanação que foi dando ao longo da sua intervenção. Na verdade, a questão da justiça, doutor, é um nó de estrangulamento que tem estado a complicar, digamos assim, aquilo que é a vida das comunidades, tendo em conta o acesso que é limitado, que aliás já foi constatado ontem nas intervenções que foram feitas. Agora, a questão, doutor, é este congresso, não será mais um congresso, ainda que seja o primeiro congresso do setor, porque temos estado a assistir vários congressos de vários organismos a discutir assuntos e até a recomendar várias situações, mas que na verdade não após o congresso não há nenhum efeito que nós temos para constatar. Então, queríamos apelar que sim, que se discuta esses assuntos a nível do congresso, mas que também, acima de tudo, se discuta a questão dos grandes intervenientes neste estudo da justiça, porque um dos estrangulamentos, na minha opinião, também tem que ver exatamente com o recurso humano, que são os que manipulam, digamos assim, passa o termo, este estudo da justiça. Um abraço, Carlos Parouco, em Xaxai, nas mais de Rio de Popo.
2: Muito obrigado, caro ouvinte. Vamos agora espreitar a nossa página do Facebook. Já temos algumas mensagens. Começamos com a do ouvinte Lencastre Pacua, que escreve: cordiais saudações aos profissionais da Rádio Moçambique. O acesso à justiça para os cidadãos mais desfavorecidos continua a constituir um grande desafio. Por um lado, a falta de informação sobre os seus direitos e, por outro, a insuficiência de assistência jurídica contribuem para a exclusão de muitos cidadãos do sistema de justiça. Neste contexto, gostaria de saber da nossa convidada quais são as principais ações estratégicas que estão a ser implementadas para reverter este cenário e garantir um acesso mais inclusivo e equitativo à justiça para todos. Mensagem do ouvinte Lencastre Pacua. O ouvinte aqui no Inhavene escreve: Hora Viva, Café da Manhã. Gostaria de saber da senhora porta-voz qual é o clima de trabalho com os outros setores, tais como a PRM, Cernic, na busca de provas do crime. E temos também a mensagem do ouvinte Ruben Jaime, que escreve: Bom dia, Café da Manhã. O que está sendo feito para se eliminar definitivamente a corrupção na função pública? Temos também a mensagem do ouvinte Rosário Intepa, que questiona, gostaria de saber, junto da convidada, quais são os principais desafios que o setor da justiça tem face aos atuais eventos criminosos que assolam o país. Fechamos assim então este espaço de interação com os ouvintes no Café da Manhã.
1: Muito obrigado, Vitor. África, vamos então os comentários. Temos quatro minutos e meio, doutora Elisa Samuel, para os comentários em torno destas questões. Vamos a isso.
0: Muito obrigada, doutor Félix, que os outros do Facebook vão precisar o nome. Todas as perguntas bastante pertinentes. Com relação ao Vitor, bem, Vitor, rapidamente, o termo nhunguista eu entendo como uma variação, por isso, da questão da corrupção, ok? No fundo, no nosso ordenamento jurídico, pessoas que portanto, funcionários públicos, que agem de uma certa forma que não é autorizada, no sentido de ter benefícios, quer monetários, quer de outra natureza, favorecendo os outros. Portanto, isto é corrupção ativa. E, do outro lado, se o nhundista é aquele que consegue, com quem se consegue convencer alguém numa posição de destaque para lhe garantir qualquer vantagem em favor a outras pessoas no mesmo nível e com as mesmas condições, ou melhores, então esse aí está a cometer com corrupção passiva. Portanto, ativa, passiva neste caso. Mas, de todo modo, o que eu quero referir aqui na sua pergunta, eu percebi o fundo da sua questão, é esta a questão da integridade, na verdade, não é? E esta questão da integridade está muito ligada também à corrupção. Portanto, o sistema está a fazer os seus esforços. É verdade que nós normalmente não olhamos para o que foi feito de bem, não é? Mas é natural, um Estado moçambicano é um Estado complexo, enorme, de dimensões complexas. E por isso, vamos nós, da família da justiça, nos preparando cada vez mais e reforçando as nossas capacidades para combater esse nunguismo, como diz o bem. Que na altura de Samora Machel provavelmente fosse Chico Nhoque, enfim. Com relação ao Félix para o Chachai, bom dia. Concordo contigo, realmente tem muitos nós de estrangulamento no nosso setor, como outros também, mas eu estou aqui autorizada a falar do nosso. Meu amigo, não será mais um congresso. Eu tenho, eu tenho fé que este é o primeiro congresso, sim, depois desses vêm outros, e por isso é um congresso que junta, portanto, como eu dizia há pouco, é um pacto entre o setor e Moçambique, ok? E os moçambicanos. Mas para isso nós temos que ter mecanismos de monitoria desse pacto. E um dos mecanismos de monitoria do pacto é a sociedade civil. Portanto, organizada e com metas, com exigências muito claras e com fiscalização não só da sociedade civil, mas eventualmente da Assembleia da República, que é o órgão que representa a voz do povo moçambicano. E por isso eu quero acreditar, e como moçambicanos devemos acreditar, que nós vamos fazer melhor. E este pacto vai ser um documento vivo. Porque se não for, os mecanismos de monitoria deste pacto estão aí para atuar. Com relação aos recursos humanos que manipulam, enfim, penso que está muito ligado também à questão do nhundismo, como estava a dizer o nosso ouvinte Vitor, que também eu acho que deixei de responder uma questão dele, que era a capacitação técnica da justiça com relação aos juízes finais. Concordamos e recebemos esse contributo. Eu sou a diretora do Centro de Informação Jurídica e Judiciária e vamos analisar a sua proposta.
1: Muito bem.
0: E uma boa proposta.
1: Muito bem, doutora Elisa Samuel, muito obrigado pela participação neste Café da Manhã. Estamos já no fim. Hoje olhamos para os desafios, avanços e perspectivas da justiça em Moçambique no contexto do Congresso da Justiça que decorre em Maputo desde ontem até amanhã.
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1: Em Moçambique são 8 horas. A seguir as notícias apresentadas por Vitor África.
2: O chefe de Estado preside dentro de instantes no Distrito Municipal de Catembe a inauguração do Centro de Coordenação da Monitoria, Controlo e Vigilância das Pescas na ICDC. A inauguração do centro é parte da agenda da terceira edição da Conferência Crescendo Azul, que tem lugar hoje e amanhã na cidade de Maputo, cuja cerimônia de abertura será presidida pelo chefe de Estado. Ainda hoje, o Presidente da República participa na cerimônia do centenário da Sinagoga de Maputo da Comunidade Judaica em Moçambique. Ontem, o Presidente da República manifestou indignação sobre o assassinato do Bispo da Diocese de Quelimane e Administrador Apostólico da Arquidiocese da Beira, Dom Osório Sitora Afonso. O chefe do Estado quer que as autoridades trabalhem por forma a combater a reincidência de casos desta natureza.
7: É uma coisa que, durante todos esses anos de independência, nunca aconteceu. E não pode nem deve voltar a acontecer mais uma vez. Por isso, continuamos a trabalhar, as investigações estão em curso para apurar a responsabilidade e também queremos mais uma vez reiterar as nossas mais sentidas condolências.
2: O Presidente da República falava em Maputo na visita que efetuou à Anunciatura Apostólica para manifestar solidariedade à Igreja Católica pelo assassinato do clérigo. Ainda ontem, o chefe de Estado exonerou Fernando Chumar do cargo de chefe do protocolo do Estado e nomeou para o mesmo cargo João Xerinda. O governo da província de Maputo vai apoiar as vítimas de xenofobia residentes neste ponto do país em meios financeiros e materiais para a implementação de negócios. Segundo o governador da província de Maputo, Manuel Tulli, o apoio inclui a mobilização de vagas de emprego para algumas das vítimas mediante as áreas de formação.
8: Aqueles que querem e têm possibilidade para fazer negócio, vamos apoiar na medida do possível para que eles possam desenvolver alguma atividade que gera renda para si e para as suas famílias. Queremos encorajar aqueles que têm o pensamento que Moçambique deve retaliar. Não vamos retaliar, vamos continuar a conversar com o nosso irmão e fazer entender que a postura é nós trabalharmos, é nós reconciliarmos como irmãos.
2: O governador da província de Maputo falava na noite desta quarta-feira após um comício no bairro Sidoava, município de Dambatola, no âmbito da governação aberta. A Comissão Política da Frelimo enaltece o diálogo entre os governos de Moçambique e da África do Sul no quadro dos esforços que visam combater os atos de xenofobia. Em conferência de imprensa ontem, após a realização de mais uma sessão da Comissão Política, o porta-voz da Frelimo, Pedro Guilich, anunciou que uma delegação de alto nível do partido ANC da África do Sul é esperada em Maputo para, entre outros assuntos, abordar a situação de xenofobia.
9: A xenofobia é um mal social. Há esforços de trabalho que estão a ser realizados tanto pelo governo assim como pelo partido e estará cá também uma delegação de alto nível do ANC entre diferentes pontos de agenda. Este ponto vai ser objeto de aprofundamento, mas não estamos de forma alguma distraídos em relação ao problema.
2: Porta-voz do Partido Frelimo, Pedro Guilich. O corredor logístico de Nacala e parceiros estão a realizar trabalhos de auscultação pública sobre o projeto de introdução de comboios elétricos na região. Jornalista Pinto Catawa.
10: O projeto piloto desta iniciativa vai abranger as zonas norte e centro do país e será implementado através de investimentos do corredor logístico de Nacala, CLN e outros parceiros. O primeiro encontro de auscultação pública ao nível do Niassa teve lugar recentemente no distrito de Kwamba, a chamada capital econômica da província, e envolveu a comunidade local, agentes econômicos, académicos e figuras influentes. O administrador do distrito de Kwamba, Jacob Matumba, explicou que para a operacionalização do projeto está previsto a construção de uma central elétrica mista, solar e a carvão mineral na província de Tete. De Lixinga, Pinto Catawa, bom dia.
2: Muito bom dia. E no plano internacional, o presidente norte-americano Donald Trump afirmou ontem que uma missão secreta que ordenou em maio permitiu colocar no mercado cerca de 100 milhões de barris de petróleo que estavam retidos no Estreito de Hormuz. Trump fez o anúncio na rede social Truth Social, numa publicação em que diz serem os Estados Unidos que controlam o Estreito de Hormuz. A alegada missão secreta envolveu 200 navios comerciais que passaram pelo Estreito de Hormuz, segundo o presidente dos Estados Unidos. Apresentamos as notícias no próximo bloco, às 9 horas.

Que bom ter-te desse lado! Hoje vamos conversar sobre algo muito importante para todos nós, o meio ambiente. Estás no Espaço Pim Pam Pum. Neste programa aprendemos muito e aprender também é sinónimo de cuidar do mundo à nossa volta. Eu sou a Kiara Manjate e estarei contigo neste momento especial. O vento, os pássaros, as árvores e mais coisas ao nosso redor compõem o meio ambiente em que vivemos. Quando o ambiente está cuidado, tudo funciona melhor e sentimos mais bem-estar. Mas nem sempre acontece assim. Quando o lixo é deixado no chão, o espaço fica sujo e pode prejudicar plantas, animais e até as pessoas. Cuidar do meio ambiente começa com atitudes simples, como deitar o lixo no lugar certo. O ar que respiramos também precisa de atenção. A poluição pode torná-lo menos saudável. Por isso, é importante evitar comportamentos que contribuam para sujar o ar e valorizar práticas que o mantenham limpo. A água é outro elemento essencial. Usámo-la todos os dias, mas nem sempre pensamos na sua importância. Fechar bem a torneira e evitar desperdícios são formas simples de proteger este recurso tão valioso. Cada pequena ação conta. Quando cuidamos do espaço onde estamos, estamos também a cuidar do planeta. São gestos simples que juntos fazem uma grande diferença. E assim termina o Pim Pam Pum. Hoje aprendemos que proteger o meio ambiente depende de cada um de nós, através de atitudes responsáveis no dia a dia. Até à próxima!

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Baila Moçambique é trabalho de Biju e também ouvimos aqui a música de Slowly com Bom Dia. São 8 horas e 34 minutos. A qualquer momento iremos para o exterior em mais uma atividade de trabalho do Presidente da República, Daniel Chapo. E hoje arranca o Mundial FIFA 2026 com o jogo entre o México e a África do Sul no Grupo A, a partir das 21 horas. Esta edição contará com 104 jogos, envolvendo 48 seleções espalhadas por 16 cidades em 3 países, nomeadamente Canadá, México e Estados Unidos. O estádio Aziteca, na cidade do México, vai sediar o jogo de abertura. Não perca quando forem 21 horas o Mundial FIFA 2026. Seguimos com música e agora o convite é para Seduarte com Angelical. Vamos ouvir este tema. Votos de um bom dia, uma ótima quinta-feira.

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Aí está uma das nossas divas, belíssima voz aqui de Anita Makuakua com este tema Moçambique. São 8 horas e 52 minutos. Amigo ouvinte, tal como tinha feito referência, arranca hoje o Mundial FIFA 2026 com o jogo entre o México e a África do Sul no Grupo A a partir das 21 horas. Recordo que esta edição contará com 104 jogos, envolvendo 48 seleções espalhadas por 16 cidades em 3 países, Canadá, México e Estados Unidos. O estádio Aziteca da cidade do México vai sediar o jogo de abertura. Não perca a partir das 21 horas o Mundial FIFA 2026. Mas deixe-me só falar um pouco daquilo que é o estádio Aziteca. É o maior estádio do país e é a casa da seleção mexicana de futebol e de clubes como o Clube América e o Clube Azul, e já sediou várias partidas. Inaugurado a 29 de maio de 1966, sediou algumas partidas de futebol dos Jogos Olímpicos de Verão de 1968, mas foi na Copa do Mundo de 1970 que ganhou a devida importância. Com capacidade para 87.523 adeptos sentados. Além disso, recebeu também os Jogos Pan-Americanos de 1975, ano da nossa independência, o Campeonato Mundial de Futebol de Sub-20 de 1983 e a Copa das Confederações de 1999. E pode acompanhar todos os jogos a partir da televisão de Moçambique, a partir das 21 horas. Dentro de instantes, o Manhã na Antena, mas ainda temos alguns minutos juntos para ouvirmos música moçambicana. E o convite agora vai para Isabel Novella com o tema Amanhecer. Ótima escuta!

Amigo ouvinte, caminhamos para a Hora Nova, a altura em que vamos trazer a atualidade informativa. Foi um prazer estar consigo. Até uma próxima oportunidade. Vai estar já a seguir na companhia de Olga da Glória. A voz que vos fala é de Helena Pitoro. Fique bem.

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1: 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Em Moçambique são 9 horas.

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1: Muito bom dia, Helena Pitoro e ouvinte. O presidente da República dirige esta manhã no Distrito Municipal Catembe, na cidade de Maputo, a cerimónia de inauguração do Centro de Coordenação da Monitoria, Controlo e Vigilância das Pescas na SADC. Em direto, Alexandre Manhissa para o detalhe. Alexandre, bom dia.
2: Muito bom dia. Iniciou há sensivelmente 10 minutos esta cerimónia de inauguração deste Centro Regional de Coordenação, Monitoria, Controlo e Fiscalização das Pescas aqui na zona 6 da África, que é a SADC, uma zona que é constituída por 16 países, estes países que têm uma vasta costa e também alguma zona especial que tem muito pescado, este pescado que é dizimado. E com a inauguração deste centro, pouco mais de 400 milhões de dólares serão poupados para estas pessoas que têm dizimado este pescado que muito influencia para a segurança alimentar dos países da costa da zona da SADC. O Presidente da República já disserou a lápide, já visitou este edifício que tem 3 pisos e neste momento está na tenda que foi erguida para este momento protocolar dos discursos de ocasião, e o principal será feito pelo Presidente da República, que está aqui também acompanhado pelos secretários de Estado e também pelos governadores da República de Moçambique. Eu volto depois deste noticiário para os detalhes desta inauguração do Centro Regional de Coordenação, Monitoria, Controlo e Fiscalização das Pescas da SADC. Bom dia.
1: Até já, Alexandre Manhissa. Ainda hoje, Daniel Chapo vai participar na comemoração do centenário da Sinagoga de Maputo, da comunidade judaica em Moçambique. O Banco Mundial vai financiar a reabilitação de várias infraestruturas destruídas por cheias e inundações no município de Xai-Xai, em Gaza. É neste contexto que uma missão do Banco Mundial esteve ontem em Xai-Xai para avaliar o impacto dos danos causados pela chuva em diversas áreas. É uma informação prestada esta quarta-feira pelo edil de Xai-Xai, Osman Adam.
3: Trabalhamos com eles para ver se nos ajude a reabilitar a cidade. Nós temos problemas da estrada, sistema de esgoto, temos aquela ponta ali da Via Uenela também, que precisa de ser alargada. Então, estamos a fazer este trabalho e, de facto, eles acolheram esta nossa preocupação e estamos, neste momento, a fazer os estudos e ver qual é a área que eles irão nos apoiar para fazer as últimas avaliações e depois avança a aprovação do Banco Mundial em julho.
1: Presidente do município de Xai-Xai, Osman Adamo. Na cidade da Beira, em Sofala, está em curso um levantamento das pessoas com deficiência que vivem em áreas propensas a inundações. A iniciativa promovida pelo Instituto Nacional de Gestão e Redução do Risco de Desastres visa adequar o plano de resposta a emergências a este grupo social. Jorge Johnny.
4: A ideia surge por se constatar que, geralmente, em contexto de emergência, as pessoas com deficiência são deixadas para trás ou recebem socorro tarde. No dizer do delegado provincial do INGD em Sofala, Aristides Germando, é preciso aprimorar os mecanismos de resposta inclusiva a calamidades naturais, garantindo apoio direcionado aos grupos vulneráveis onde se incluem as pessoas com deficiência. Jorge Johnny, na Beira.
1: O governo mobilizou perto de 2 mil milhões de meticais para a promoção da conservação da biodiversidade no Parque Nacional de Gilé, na Zambésia. O especialista de biodiversidade na Administração Nacional das Áreas de Conservação, Agostinho Manguez, explica que o valor visa potenciar as comunidades em ações de geração de renda para combater a caça furtiva, exploração ilegal de madeira, entre outras atividades ilegais.
5: Esta segunda fase deverá não só se cingir no Parque Nacional do Gilé, mas devemos olhar no contexto da paisagem do Grande Gilé. E esta paisagem poderá incluir o Parque de Gilé, mas sobretudo a sua zona tampão. É uma viragem da forma de intervir em que achamos que a biodiversidade deverá ser usada fundamentalmente para resolver e promover o desenvolvimento das pessoas.
1: especialista de biodiversidade na Administração Nacional das Áreas de Conservação, Agostinho Manguese. Na atualidade internacional, o Papa Leão XIV chega hoje às Ilhas Canárias, na Espanha, para uma visita de 2 dias. A visita tem como principal objetivo partilhar mensagens relacionadas à imigração ilegal naquela região. No quadro da visita que efetua à Espanha, o Papa defendeu na segunda-feira que a imigração ilegal deve atrair a consciência das nações e apelou à cooperação multilateral visando garantir uma resposta solidária e eficaz. No desporto, as seleções do México e da África do Sul defrontam-se hoje no jogo de abertura oficial do Campeonato Mundial de Futebol 2026. O desafio está agendado para as 21 horas no Estádio Azteca, na cidade do México. México e África do Sul reeditam o jogo de abertura do Mundial de 2010, disputado em Joanesburgo, o qual terminou empatado a 1 golo. Para o mesmo grupo A, defrontam-se na madrugada de amanhã, Coreia do Sul, República Checa, às 4 horas. Ainda amanhã, para o grupo B, às 21 horas, o Canadá mede forças diante da Bósnia e Herzegovina. O resumo das temperaturas máximas previstas para hoje: Tete, 30. Para Pemba, prevê-se 29 graus. Nampula, Beira e Nampula, 28. Maputo, Xai-Xai, Inhambane e Vilanculo, 27. Quilimane, 26. Chimoio, 24. Por último, Lixinga, com 22 graus centígrados. Foram as notícias das 9 às próximas, quando forem 10 horas.

0: Vamos nos concentrar na saúde do povo. Esta que é a nossa ideia. A nossa Assembleia da República aprovou uma nova lei de saúde que permite-nos cuidar do povo lá na base. Construirmos muitos postos de saúde comunitários lá na base, para termos menos enchentes nos centros de saúde e termos menos enchentes nos hospitais. E é isto que nós vamos apostar. E vamos continuar a trabalhar dia e noite para cuidar do nosso povo. Esteja onde estiver, mesmo que esteja a 52 quilômetros, se não conseguirmos fazer chegar o hospital lá, se não conseguirmos fazer chegar um centro de saúde, no âmbito dos cuidados de saúde primário, que é cuidar o povo lá na base, nós vamos construir postos de saúde comunitário para podermos cuidar do nosso povo.
1: Presidente da República, Daniel Chapo.

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10: De acordo com a linha D do número 3 do artigo 34 do Regulamento de Contratação de Empreitada de Obras Públicas, Fornecimento de Bens e Prestação de Serviços ao Estado, aprovado pelo Decreto número 79/2022, de 30 de dezembro, o Tribunal Aduaneiro da cidade de Maputo comunica a adjudicação do concurso número 11L-00241-0033-ADUGEA-TACM-2026 à empresa CFAO Mobility Mozambique Limitada para o fornecimento de uma viatura ligeira de marca Toyota modelo Starlet Cross 1.5, no valor de 1.575.000 meticais.
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12: Beatriz André Nhari, ativista da Associação Cross Moçambique. Mensalmente as crianças recebem a cesta básica, uniforme, material escolar, assim como cesta básica mensalmente. Nós trabalhamos com 5 bairros, que é Eulene, Machaquene, Laulane, Ferroviário e 3 de Fevereiro. Também trabalhamos com pessoas que vivem com HIV nas suas casas. Às vezes nós encontramos pessoas doentes que não tem ninguém para cuidar. Temos que chegar ali. Se calhar a pessoa não tem nada para comer, mas ela tem que tomar medicamento. Acendemos lume, mesmo que não tenha lenha, não tenha carvão, nós temos que arranjar alguma coisa. Fazer o papinha, dar banho àquela pessoa, arrumar o lugar onde a pessoa dorme, tirar aqueles lençóis e lavarmos. Eu deixo essa mensagem para as outras mulheres, aqueles que acordam, ficar em casa, dizer que eu não sei o que fazer, sofrendo em casa, enquanto Deus lhe deu a sabedoria. Levanta, mulher moçambicana, faça alguma coisa, venda alguma coisa, tenha banca. Não acorda ficar em casa. Deus proverá, seja uma banca que você vende doce. Deus vai abençoar aquela banca, seja uma banca que vai sustentar a sua família. Não deixa com que a sua família sofra.
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0: Amanhã na antena está com a Olga da Glória e começamos este nosso encontro com a informação.
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0: O chefe do Estado preside esta manhã no Distrito Municipal Catembe a inauguração do Centro de Coordenação da Monitoria, Controlo e Vigilância das Pescas na SADEC. Vamos ao encontro do jornalista Alexandre Banhissa. Bom dia.
2: Olá, da Glória, ouvintes. Uma vez mais, bom dia. Voltamos a responder a partir daqui do Distrito Municipal da Catembe, concretamente no bairro Incaçana, localmente onde está sediado aqui o Centro Regional de Coordenação, Monitoria, Controlo e Fiscalização das Pescas da SDC, um evento que iniciou já há algum tempo e o Presidente da República já está então a tomar a palavra neste discurso de ocasião. Vamos então acompanhar o que o Presidente da República está aqui a falar.
3: Minhas senhoras e meus senhores, é com profundo sentido de responsabilidade que hoje reunimos na história da Catembe, ou melhor, essa histórica Catembe, para inaugurar e proceder à entrega oficial do Centro Regional de Coordenação e Monitorização, Controlo e Fiscalização de Pescas da SADEC, a nossa unidade de desenvolvimento da África Austral. Este é um momento de grande significado para Moçambique, para a SADEC, para o continente africano. Hoje colocamos no serviço da nossa região uma nova capacidade coletiva, proteger recursos estratégicos, fortalecer a cooperação regional e promover uma utilização sustentável das riquezas dos nossos mares, rios e lagos que oferecem aos nossos povos da região da SADEC. Erguemos mais do que paredes, escritórios e equipamentos. Erguemos uma plataforma regional de coordenação, conhecimento e ação conjunta para proteger um dos mais valiosos patrimônios da África Austral, os seus recursos aquáticos. A concretização deste centro é o resultado de uma visão coletiva de um povo, construída ao longo de mais de duas décadas. Uma visão que encontrou expressão no protocolo da SADEC sobre pescas, adaptado pelo chefe de Estado e de Governo em 2001, e foi posteriormente reforçada pela declaração de compromisso dos ministros de pesca da SADEC para o combate à pesca ilegal, não declarada e não regulamentada, adaptada em 2008. Foi no contexto desta visão estratégica que os Estados-membros confiaram à República de Moçambique a honra e a responsabilidade de acolher esta importante instituição regional. Recebemos esta responsabilidade com humildade, mas também com profundo sentido de compromisso para com os ideais da integração regional africana. Hoje, ao inaugurarmos este centro, celebramos a apresentação de uma aspiração regional construída com perseverança, diálogo e visão de longo prazo. Esta realização recorda-nos que a SADEC nunca foi apenas um espaço geográfico. Ela nasceu da solidariedade dos povos da África Austral, da partilha de desafios comuns e da convicção de que a união, ou melhor, a união, fortalece a nossa capacidade de construir um futuro melhor para todos nós. A mesma cooperação que ajudou a região a vencer os desafios da libertação, da independência e do desenvolvimento é hoje chamada a proteger os recursos ancestrais que pertencem aos nossos povos. Minhas senhoras e meus senhores, o setor das pescas e da aquacultura ocupa um lugar central da vida económica e social da nossa região. As pescas contribuem para a segurança alimentar, para a geração de emprego, sobretudo para a nossa juventude e a mulher, para o crescimento económico, para o comércio regional e internacional e para a preservação dos ecossistemas que sustentam a vida das nossas comunidades costeiras e Ribeirinho. Contudo, os desafios que enfrentamos são cada vez mais complexos. As alterações climáticas exercem uma pressão crescente sobre os ecossistemas marinhos e continentais. A procura mundial de pescado continua a aumentar em todo o mundo. A pressão sobre os recursos naturais intensifica e a pesca ilegal, não declarada, não regulamentada, continua a representar uma das maiores ameaças de sustentabilidade dos recursos pesqueiros da nossa região. A pesca ilegal já não é apenas uma questão setorial. Ela constitui uma ameaça à soberania econômica dos nossos estados, uma ameaça à segurança alimentar dos nossos povos, uma ameaça aos meios de subsistência dos pescadores artesanais e, acima de tudo, constitui uma ameaça ao futuro das próximas gerações. Esta ameaça tem igualmente um elevado custo econômico para os nossos países. Estima-se que a pesca ilegal, não declarada e não regulamentada, provoca perdas anuais entre 1,5 a 2 mil milhões de dólares norte-americanos na África subsaariana. Na região da SADEC, as percas são estimadas em cerca de 400 milhões de dólares por ano. Recursos que poderiam ser investidos na criação de emprego nos nossos países, no fortalecimento dos serviços públicos e na melhoria das condições de vida das nossas populações. Mas, mais do que números, estas perdas representam oportunidades de desenvolvimento que deixam de chegar às nossas comunidades. Receitas que deixam de ser investidas em infraestruturas e serviços essenciais e recursos naturais que deixam de estar disponíveis para as gerações futuras. Cada embarcação que captura recursos de forma ilegal representa receitas que deixam de entrar nos cofres dos nossos países. Representa oportunidades de emprego que deixam de ser criadas e riqueza que deixa de beneficiar as comunidades africanas. Por isso, o combate à pesca ilegal exige uma resposta que ultrapassa as fronteiras nacionais. Exige coordenação regional, partilha de informação entre os países, harmonização de procedimentos, capacidades técnicas, institucionais robustas e confiança mútua entre os nossos estados da região. É precisamente para corresponder a este desafio que este centro foi criado. Distintos presentes, caros convidados, o Centro Regional de Coordenação de Monitorização, Controlo e Fiscalização das Pescas da SADEC constitui uma ferramenta estratégica para fortalecer a arquitetura regional da governação dos recursos pesqueiros. Através deste centro, os Estados-membros da SADEC poderão reforçar a partilha de informação, melhoria a monitorização das embarcações de pesca, harmonizar procedimentos de fiscalização, fortalecer as capacidades institucionais e promover operações coordenadas de combate à pesca ilegal. Mais importante ainda, este centro permitirá transformar a informação em ação e cooperação em resultados concretos. Num contexto em que as ameaças se tornam cada vez mais transnacionais, nenhum Estado consegue agir isoladamente. A resposta eficaz requer instituições regionais fortes, com mecanismos permanentes de coordenação e soluções coletivas para desafios comuns. Ao colocarmos este centro ao serviço da SADEC, damos mais um passo na construção de uma comunidade regional mais integrada, mais resiliente e mais preparada para enfrentar os desafios do futuro. A inauguração deste centro ocorre num momento em que a economia azul assume crescente importância na estratégia de desenvolvimento sustentável em todo o mundo. Para Moçambique, país com mais de 2.700 quilômetros de costa marinha, a economia azul constitui uma das fronteiras mais promissoras para a criação da riqueza, emprego e oportunidades para gerações atuais e futuras. Mas essa riqueza apenas poderá ser plenamente aproveitada se ela for protegida. A exploração sustentável de recursos marinhos exige instituições fortes, conhecimento científico, inovação tecnológica e mecanismos eficazes de monitorização e fiscalização. É exatamente esta capacidade que este centro ajudará a construir. construir e consolidar em toda a nossa região da SADEC. Ao proteger os nossos recursos pesqueiros, estaremos simultaneamente a proteger a segurança alimentar, a promover o crescimento econômico, a reduzir a pobreza e a fortalecer a resiliência das nossas comunidades locais. Estaremos igualmente a contribuir para a concretização da Agenda 2063 da União Africana e dos Objetivos de Desenvolvimento Sustentável das Nações Unidas. Mais do que proteger recursos, estamos a criar condições para que a riqueza gerada pelos nossos mares, rios e lagos seja transformada em emprego, industrialização, inovação e prosperidade para os nossos povos. Esta é a África que desejamos construir. Uma África que valoriza os seus recursos, fortalece as suas instituições e transforma as suas vantagens naturais em desenvolvimento sustentável e inclusivo. Distintos convidados, minhas senhoras e meus senhores, gostaria de dirigir uma palavra especial de reconhecimento ao Banco Mundial e aos parceiros que aqui se encontram. A construção desta importante infraestrutura só foi possível graças ao apoio financeiro e à parceria estratégica desta instituição e dos parceiros de cooperação aqui presentes. O Banco Mundial não financiou apenas um edifício, apoiou a construção de uma capacidade regional que servirá a milhões de cidadãos de África Austral. Apoiou a proteção de recursos naturais essenciais para o desenvolvimento sustentável da região. E apoiou a integração regional e a construção de um futuro mais seguro e mais próspero para a nossa região da SADEC. Em nome do Governo da República de Moçambique e do povo moçambicano, expressamos a nossa sincera gratidão por esta parceria. Dirigimos igualmente os nossos agradecimentos ao Secretariado da SADEC, aos Estados-membros desta região, aos parceiros técnicos e a todas as instituições nacionais e regionais que contribuíram para a realização deste grande projeto. Moçambique sempre acreditou que a integração regional é um instrumento poderoso para promover o desenvolvimento, a paz e a prosperidade dos nossos povos. É essa convicção que nos leva a acolher instituições regionais, a investir na cooperação regional e continuar a trabalhar arduamente e ativamente para fortalecer as instituições da SADEC. Hoje, ao entregarmos esta infraestrutura à nossa comunidade, reafirmamos o compromisso inabalável de Moçambique com os princípios da solidariedade regional, da responsabilidade partilhada e da integração africana. O verdadeiro valor deste centro não será medido pela importância das suas instalações nem pelos equipamentos que alberga. Será medido pela capacidade de preservar recursos para as futuras gerações, pelos empregos que ajudará a proteger e a criar, pelas comunidades locais que beneficiará e pela prosperidade que contribuirá para construir em toda a África Austral. Por isso, Sr. Secretário-Executivo da SADEC, excelência, as nossas fronteiras delimitam os nossos territórios, mas os oceanos unem os nossos destinos. E quando protegemos juntos os recursos que partilhamos, estamos igualmente a proteger o futuro que desejamos construir em comum como povo da região da SADEC. Que este centro sirva às gerações presentes e futuras, que ele fortaleça a governação sustentável dos recursos pesqueiros da nossa região e contribua para a erradicação da pesca ilegal, promovendo a prosperidade das nossas comunidades. Que este centro permaneça como um símbolo duradouro daquilo que a África Austral é capaz de alcançar quando atua unida em torno de uma visão comum. Pois os oceanos, os rios, os lagos da nossa região não são apenas recursos econômicos. São patrimônio coletivo dos nossos povos. São fontes de vida, de identidade, de esperança do povo da região. Com estas palavras, neste espírito de união da região, declaro oficialmente inaugurado o Centro Regional de Coordenação, Monitorização, Controlo e Fiscalização das Pescas da SADEC. e procedo à sua entrega formal ao Secretariado Executivo da Comunidade de Desenvolvimento Agropecuário da DEC. Bem haja a DEC, bem haja a Integração Regional Africana. Muito obrigado pela vossa atenção e vamos trabalhar.
1: É com estas palavras que o Presidente da República, Daniel Chapo, acaba então aqui de proceder com o discurso de inauguração deste Centro Regional de Coordenação de Monitoria, Controlo e Fiscalização das Pescas da SADC. Um dado não menos importante está relacionado com a questão da pesca ilegal, que gera um prejuízo estimado em 400 milhões de dólares anualmente para a região austral de África. Esta iniciativa criminosa que ameaça fortemente a segurança alimentar, destrói os ecossistemas marinhos que são cruciais e prejudicam sobremaneira diretamente a economia local de vários países desta comunidade do desenvolvimento da África Austral, que é a SADC. Apenas Moçambique perde cerca de 60 milhões de dólares por ano devido a atividades ilícitas. Estas destruições ecológicas, estamos aqui a falar do uso de artes de pescas nociva e que colapsa as populações de peixe, de outro pescado, numa altura em que vão então se posicionando as várias figuras ilustres que estão aqui nesta tenda que foi erguida para o efeito desta inauguração deste Centro Regional de Coordenação, Monitoria, Controlo e Fiscalização das Pescas da SADC, que está sediado aqui no município da Catembe, concretamente no bairro Incassane. Esta localização geopolítica estratégica de Moçambique acaba privilegiando Moçambique para sediar este Centro Regional de Coordenação, Monitoria, Controlo e Fiscalização das Pescas da SADC. Vamos ficar por aqui, com promessa de trazermos o detalhe desta inauguração nos próximos serviços noticiosos. Eu sou Alexandre Banhista, em nome de uma vasta equipa que fez possível esta transmissão numa altura em que o Presidente da República deixa este lugar para cumprir com a vasta agenda que tem para esta quinta-feira. Muito bom dia.
0: Alexandre, muito bom dia. Estaremos então atentos a outros momentos e notas importantes que marcaram esta inauguração do Centro de Coordenação da Monitoria, Controlo e Vigilância das Pescas na SADEC, quando o Presidente da República presidiu este evento.
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0: E tal como o Alexandre Manhissa fez referência ao Presidente da República, com a agenda carregada hoje, a todo instante esperamos também o contacto com Célia Manjan. Afinal, o Presidente vai hoje presidir também aqui na cidade de Maputo, a abertura da terceira edição da Conferência Crescendo Azul. 9 horas e 35 minutos, muito bom dia Moçambique. Hoje é um dia histórico para o desporto. Arranca oficialmente o Mundial de Futebol da FIFA de 2026 e o mundo para esta grande festa.

0: A energia contagiante da nossa Chakazu com Mãe África. E já dizíamos que as atenções hoje estão mesmo viradas também para o desporto, o arranque do Mundial de Futebol 2016. Os jogos vão ter lugar no Canadá, México e nos Estados Unidos. E para que não fique baralhado, anota aí os horários. Às 19h30, portanto, vai acontecer a grande cerimónia da abertura no mítico estádio Azteca, no México. E a festa vai também estar garantida com a atuação de Shakira. E o jogo inaugural vai ter lugar às 21 horas entre o México, o anfitrião, e a África do Sul, a contar para o Grupo A. Lembre-se que este é o maior mundial de sempre, serão 48 seleções em campo e um recorde de 104 jogos, ou melhor, jogos. Uma curiosidade. O português vai ser muito bem ouvido lá, é verdade. Três seleções lusófonas qualificadas, a Portugal, Brasil e Cabo Verde. É a história para Cabo Verde. Manhã na Antena, no ar, muito obrigada pela sua preferência, votos de uma ótima jornada, que possam acontecer coisas maravilhosas hoje, que você tenha a oportunidade de sonhar, fazer acontecer, gritar de euforia porque conseguiu alcançar algo que já queria já há algum tempo, e enfim, que o seu parente que está hospitalizado ou que está acamado mesmo em casa, que possa recuperar-se o mais rápido possível. Esta é a nossa torcida.
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0: E o dinheiro continua também a mexer com a nossa sensibilidade. Vamos trabalhar.

0: Estamos a caminho das 10. Bom dia, Moçambique. É a nossa grande Xixelanga a cantar aquilo que todos nós conhecemos bem, Mali. O bendito dinheiro. Bem, quando acordamos, vamos ao trabalho, colocamos ali a nossa banca, colocamos o chá para andar, fechamos o nosso gabinete, estamos em busca do bendito dinheiro. Haja também criatividade. Porque às vezes abrimos o bolso, a carteira, e lá só encontramos fotos e esperança. O bendito dinheiro por onde anda. Mas não desanime para ter o dinheiro no bolso. O segredo é só um: foco, criatividade e até acordar cedo. O dinheiro não cai do céu e tem fobia a lençóis. Por isso já imaginamos que já acordou e bem cedo e já está em atividade. Nada de preguiça. Vá à luta com um sorriso no rosto e faça acontecer nesta nova quinta-feira. E por cá a novidade é que no domingo, às 10 horas, arranca um Guma.
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0: Daqui a pouco tem o noticiário, mas agora vamos olhar para a saúde. O Ministério da Saúde assegura que o país ainda não registrou nenhum caso de ébola, doença que já paira em alguns países de África. Entretanto, as autoridades sanitárias já avançaram estar preparadas para responder à eventual emergência. A matéria que nos traz é o repórter Horácio Muxanga. Olá, Horácio, bom dia.
1: O avanço do surto de ébola na República Democrática do Congo e em Uganda volta a despertar receios entre os moçambicanos. Enquanto a doença continua a preocupar as autoridades sanitárias internacionais, o Ministério da Saúde veio ao público garantir que, até ao momento, Moçambique não registrou nenhum caso da enfermidade.
2: Em relação à ébola, é sabido por todos nós que é uma doença viral, está concentrada tanto na região central e ocidental de África. Desde o dia 15 de maio de 2026, o Ministério da Saúde tomou conhecimento, através da África CDC, da circulação do vírus, tanto da ébola, da estirpe Bundibugyo, e que nessa mesma altura a OMS, a representante, portanto, local, também fez a confirmação deste surto. No dia 17, tanto de maio, foi confirmado tanto este surto na República Democrática do Congo e também o Uganda, de referir que até este momento houve um registro cumulativo de cerca de 505 casos, destes cerca de 80 óbitos, que equivale a uma letalidade de 16%, que significa que em cada 100 pacientes, 16, portanto, perderam a vida devido, portanto, à ébola, dos quais 486 casos com 78 óbitos na República Democrática do Congo, que é o epicentro, e 19 casos com 2 óbitos em Uganda. Gostaríamos de partilhar que, até este momento, Moçambique não tem registro de nenhum caso de ébola confirmado. Em termos de sinais e sintomas, portanto, é uma infecção viral que tem um quadro clínico geral caracterizado por febres, cefaleias e dores musculares. Nos primeiros 3 dias, entre os 5 ou 7 dias, há tendência de ocorrer, portanto, sintomas hemorrágicos. Por exemplo, o sangramento nasal é uma das manifestações que pode eventualmente vir a acontecer. Em termos de modos de transmissão, esta doença é por contacto com animais infectados. Também a transmissão pode ser feita de uma pessoa que esteja, portanto, infectada pelo vírus da ébola, a outra pessoa, através, portanto, de fluidos corporais, mas também pode ser pelo contacto direto, portanto, com superfícies que tenham sido contaminadas com este vírus, para além, portanto, da manipulação de cadáveres por ébola que possa ter, portanto, acontecido. O período de incubação é de entre 2 a 21 dias, portanto, é o período no qual a sintomatologia, portanto, pode ser apresentada.
1: Apesar da ameaça regional, o MISAL assegura que o Sistema Nacional da Saúde está preparado para responder a uma eventual emergência.
2: Moçambique tem condições instaladas para o diagnóstico e confirmação, tanto de surto de ébola, ao nível do Instituto Nacional de Saúde, e há prontidão criada, portanto, para que possa-se fazer a detecção imediata destas situações. Obviamente que, como medidas gerais, que é importante que sejam observadas para evitar a contaminação ou a transmissão, é a lavagem, portanto, das mãos com água e sabão, cozinhar bem, portanto, os alimentos, evitar a exposição a animais selvagens e evitar, portanto, este contacto físico de indivíduos, sobretudo, que tenham suspeita, portanto, desta mesma situação. Obviamente que há ações que estão em curso no país de prontidão, de resposta à eventual ocorrência, portanto, de surto por esta doença. Dentre elas é o reforço da nossa vigilância epidemiológica para detecção rápida de casos, sobretudo nas províncias de Cabo Delgado e Niassa, que têm maior risco por causa da proximidade, tanto da República Democrática do Congo através da Tanzânia, e há um fluxo, portanto, de cidadãos ao nível das fronteiras destas províncias que pode aumentar este risco. Contudo, continua também a haver um processo de treinamento das equipes rápidas de resposta e também de colheita de amostra para maximizar tanto a confirmação do diagnóstico, e também foi já elaborado um plano de resposta rápido à ocorrência de algum caso no país.
1: José Manuel, porta-voz do MISAU, falando sobre a propagação de ébola.
0: Muito obrigada, Horácio Muxanga. O Ministério da Saúde assegura que o país não registrou nenhum caso de ébola, doença que já paira em alguns países da África, mas as autoridades sanitárias já avançaram estar preparadas para responder à eventual emergência. Já sabe que o autocuidado também é necessário.
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0: Para fechar esta primeira hora do Manhã na Antena, Stuart Sukuma canta Amélie. O Guilherme Silva, amor roubado, ai amar. Ele está ali com a guitarra dele. Olga, não estragues a minha música. Não faça isso. E daqui a pouco ele vem para uma entrevista em direto e acho que vai cantar também para nós ao vivo, que vem aí com seu instrumento de música, a guitarra. Fique connosco e às 9 o contacto será com a Julieta Mocenhano para as notícias.

0: Em toda a República de Moçambique são 10 horas. A sua atenção às notícias já esta hora apresentadas por Julieta Mocenhana. Bom dia.
1: Muito bom dia, Olga da Glória. Bom dia, ouvinte. Moçambique e outros países da Comunidade para o Desenvolvimento da África Austral perdem anualmente 400 milhões de dólares, o equivalente a mais de 25 mil milhões de meticais devido à pesca ilegal. Para combater esta e outras ilegalidades, Moçambique alberga desde hoje o Centro de Coordenação da Monitoria, Controle e Vigilância das Pescas, na SADEC, uma infraestrutura implantada no Distrito Municipal da Catembe, na cidade de Maputo. Intervindo esta manhã na inauguração do centro, o Presidente da República, Daniel Chapo, disse que as perdas resultantes da pesca ilegal reduzem as oportunidades de emprego e comprometem o desenvolvimento das comunidades.
2: Estas perdas representam oportunidades de desenvolvimento que deixam de chegar às nossas comunidades. Receitas que deixam de ser investidas em infraestruturas e serviços essenciais e recursos naturais que deixam de estar disponíveis para as gerações futuras. Cada embarcação que captura recursos de forma ilegal representa receitas que deixam de entrar nos cofres dos nossos países. Representa oportunidades de emprego que deixam de ser criadas e riqueza que deixa de beneficiar as comunidades africanas.
1: A inauguração do Centro de Coordenação de Monitoria, Controlo e Vigilância das Pescas, na SADEC, faz parte da agenda da terceira edição da Conferência Crescendo Azul, cuja cerimónia de abertura será presidida dentro de instantes pelo Presidente da República. Ainda hoje, Daniel Chapo vai participar na comemoração do centenário da Sinagoga de Maputo, da comunidade judaica em Moçambique. O Banco Mundial vai financiar a reabilitação de várias infraestruturas destruídas por cheias e inundações no município de Xai-Xai, em Gaza. Uma missão do Banco Mundial esteve ontem em Xai-Xai para avaliar o impacto dos danos causados por inundações em diversas áreas. Esta é uma informação prestada esta quarta-feira pelo edil de Xai-Xai, Osman Adam.
3: Trabalhamos com eles para ver se nos ajudem a reabilitar a cidade. Nós temos problema da estrada, sistema de esgoto, temos aquela ponta ali da Via Uenela também, que precisa de ser alargada. Então, estamos a fazer este trabalho e, de facto, eles acolheram esta nossa preocupação e estamos, neste momento, a fazer os estudos e ver qual é a área que eles irão nos apoiar para fazer as últimas avaliações e depois avança a aprovação do Banco Mundial em julho.
1: Presidente do município de Xai-Xai, Osman Adamo. Na cidade de Beira, em Sofala, está em curso um levantamento das pessoas com deficiência que vivem em áreas propensas a inundações. A iniciativa, promovida pelo Instituto Nacional de Gestão e Redução do Risco de Desastres, visa adequar o plano de resposta a emergências a este grupo social. Jorge John.
4: A ideia surge por se constatar que, geralmente, em contexto de emergência, as pessoas com deficiência são deixadas para trás ou recebem socorro tarde. No dizer do delegado provincial do INGD em Sofala, Aristides Armando, é preciso aprimorar os mecanismos de resposta inclusiva a calamidades naturais, garantindo apoio direcionado aos grupos vulneráveis onde se incluem as pessoas com deficiência. Jorge Johnny, na Beira.
1: O governo mobilizou perto de 2 mil milhões de meticais para a promoção da conservação da biodiversidade no Parque Nacional de Gilé, na Zambézia. Segundo o especialista de biodiversidade na Administração Nacional de Áreas de Conservação, Agostinho Manguese, o valor vai servir para potenciar as comunidades em ações de geração de renda, bem como combate à caça furtiva e à exploração ilegal de madeira.
5: Esta segunda fase deverá não só se cingir no Parque Nacional do Gilé, mas devemos olhar no contexto da paisagem do Grande Gilé. E esta paisagem poderá incluir o Parque de Gilé, mas sobretudo a sua zona tampão. É uma viragem da forma de intervir em que achamos que a biodiversidade deverá ser usada fundamentalmente para resolver e promover o desenvolvimento das pessoas.
1: especialista de biodiversidade na Administração Nacional de Áreas de Conservação, Agostinho Manguese. Foram as notícias desta hora. As próximas às 11 horas. Antena Nacional.
6: Eu disse mais de uma vez, em 72, 73, eu sou um intelectual revolucionário. E essa natureza, por eles aclamada, destoa da imagem gráfica que temos difundido e que ele próprio difundiu sobre si, na forma, as fardas, o culto físico, na palavra, a recordação dos feitos, e ele recordava também, através da palavra, na forma, as fardas, e na palavra, a recordação dos feitos guerreiros de seus antepassados, e na mão, comandante vitorioso da guerra, um comandante de homens e líder incomparável. Não que essas diversas qualidades sejam compatíveis, mas o espírito comum tende a fixar uma imagem inicial e não sair dela, no que essa de Queiroz designou por catorrice, que é a persistência teimosa de uma primeira impressão. Portanto, o Samora é o comandante militar para a maior parte das pessoas.
7: Professor Oscar Monteiro, no simpósio Samora, o intelectual e revolucionário.

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5: 10 horas e 8 minutos. Seja bem-vindo à segunda hora do Manhã na Antena. Arrancamos assim, Mamanawanga, de Guilherme Silva. Ele já está em estúdio. Até já para conversar.

0: 10:11 e a guitarra já começa a soltar os primeiros acordes. Estamos aqui com um dos maiores nomes da nossa música, o Guilherme Silva, um dos sucessos seus, este Mamana Wanga. Uma das canções que muito tem tocado aqui na antena é o Mia, para quem se lembra, Amor Roubado, enfim, são tantos os sucessos deste artista que conseguiu conquistar o coração brasileiro. Bem-vindo. Bom dia, Guilherme Silva.
1: Bom dia, Olga da Glória. É um prazer estar aqui contigo pela primeira vez num programa teu. E, sem falar, gostava de fazer uma brincadeira.
0: Vamos a isso?
1: É com prazer que eu estou aqui nesta manhã em Moçambique,

0: Fantástico, fantástico, maravilhoso. Já entendo porque é que conseguiu conquistar o coração brasileiro. Olha que o Brasil é um mercado bastante fechado.
1: Muito fechado.
0: Mas eu fiquei a saber que o Guilherme Silva, portanto, é o único estrangeiro no Brasil que cantou com o rei Roberto Carlos. Já fez a abertura do espetáculo de uma das maiores, se não a maior banda de música brasileira, Roupa Nova.
1: Muito respeitada, para mim foi um sonho, sabe? Eu não consegui acreditar quando me convidaram para fazer a abertura deles.
0: Como é que foi este intercâmbio, como se diz, como é que foi furar o mercado brasileiro? Hein?
1: Sabes, depois de ter ido ao programa do Roberto Justo, onde ele disse que... O Roberto Justo é um dos maiores críticos do Brasil, ele disse que eu era um dos melhores artistas que ele tinha visto na vida dele. Aliás, disse que é o maior, eu estou a dizer um dos melhores, ele disse que é o maior artista que lhe impressionou, porque sabes que eu falo 8 idiomas.
0: Sim.
1: E canto em vários idiomas, então ele ficou muito maluco, porque ele também é checo, sabes? Sim. Cantei no idioma dele e ele ficou assim. Então isso, como foi na Record, foi para o Brasil todo. A partir daí eu comecei a ser muito conhecido.
0: Alguma barreira, alguma dificuldade?
1: Nunca tive.
0: Já há bons anos, no Brasil, em São Paulo.
1: Sim. Aliás, é uma das coisas que só tenho que agradecer a Deus, que eu nunca tive assim nenhuma barreira. Pelo contrário, sempre aparecem coisas inesperadas na minha vida, sabes?
0: Muito bem. Yeah. Já com uma legião de fãs por lá?
1: Isso é lógico.
0: É o rei da noite também, é assim que é tratado.
1: Sim, sim,
0: o
1: sim.
0: Guilherme Silva, por rei da noite.
1: Sim, esse rei da noite é porque realmente, dentro daquilo que eu faço, sou considerado o melhor. E fazendo isso em São Paulo, que São Paulo é a base de tudo o que acontece no Brasil. E então é porque lutei muito para chegar a esse ponto, né?
0: Podemos ouvir Amor Roubado? Vamos na guitarra ou vamos mesmo para o nosso playlist?
1: Como é que tu preferes?
0: Vamos à guitarra, vamos à guitarra.
1: Ok. Estou com uma viola elétrica, mas é semi-acústica, né? Não sei se vai ouvir bem, mas olha.
0: Vamos perguntar lá ao nosso auditor, temos um público lá. Será que dá para ouvir bem a guitarra? Dá para ouvir?

0: Fechar as 7 chaves e depois mandar as chaves para o fundo do meu lar.
1: Obrigado, Moçambique.
2: Espetáculo, espetáculo maravilhoso.

0: alguns momentos nostálgicos através da guitarra, através do nosso convidado que veio matar a saudade de casa, da pátria que o viu nascer em Moçambique, hoje a construir carreira no Brasil. É um único artista que partilhou o palco com o rei da música brasileira, o Roberto Carlos. Abriu o show, o espetáculo da maior banda de música brasileira, a banda Roupa Nova. É o Guilherme Silva que está connosco. E fazemos uma pausa porque tem Diário do Mundial e daqui a pouco. Tem Diário do Mundial, acompanhado já a seguir. Daqui a pouco voltamos com o Guilherme Silva.
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2: Bom dia, o pontapé de saída da Copa do Mundo de 2026 em futebol acontece nesta quinta-feira, com uma abertura inédita na história do torneio. A FIFA promove celebrações simultâneas nos três países sede, México, Estados Unidos e Canadá. É um espetáculo que promete unir futebol, música e identidade cultural. A cerimônia principal será realizada no Estádio Azteca, na cidade do México, antes do jogo inaugural. O palco histórico se tornará o primeiro do mundo a receber três jogos de abertura de uma Copa, depois das edições de 1970 e 1986. A apresentação terá referências à cultura mexicana, com música, dança, manifestações folclóricas e participação de artistas indígenas. Eventos paralelos realizam-se nos Estados Unidos e no Canadá. O México fará o jogo inaugural contra a África do Sul, repetindo o mesmo confronto que abriu a Copa do Mundo de 2010. E é justamente sobre a antevisão que os sul-africanos fazem deste jogo que temos em antena o nosso correspondente em Joanesburgo, Eduardo Figurão.
3: 16 anos depois, a África do Sul e o México voltam a protagonizar a abertura da maior festa do futebol mundial. A 11 de junho de 2010, as seleções dos dois países jogaram entre si na abertura do primeiro Mundial de Futebol até aqui realizado no continente africano. Esse histórico embate foi no mítico Soccer City, aqui em Joanesburgo, e terminou empatado a uma bola. Sipiwe Tshabalala marcou o golo dos Bafana Bafana, enquanto Rafael Marques apontou o tempo de igualdade. É certo que nem Tshabalala e nem Marques vão alinhar no jogo desta quinta-feira, mas o embate em si tem a mesma importância que há 16 anos. Vale 3 pontos. Os Bafana Bafana vão a esta quarta presença no Mundial de Futebol com uma ambição apimentada pelo presidente Cyril Ramaphosa, que desafiou os jogadores e a equipe técnica a trazer o tão cobiçado canecão para a terra durante. E tudo passa exatamente por este jogo inaugural esta quinta-feira frente ao México. O belga Hugo Broos, que está ao leme, está ciente de que ele e os jogadores carregam nas costas o sonho e a esperança de uma nação de mais de 60 milhões de habitantes. E todos sabemos que haverá muitos mexicanos no estádio e talvez alguns sul-africanos, pelo que não temos de contar com o apoio dos sul-africanos no estádio. Mas sabemos que temos o apoio de toda a nação e sentimos isso nos últimos dias. Na semana passada, quando começamos a derradeira fase de preparação na África do Sul, vimos que todo o país está a apoiar-nos e isso é algo que temos de lembrar quando na quinta-feira o jogo começar, que estamos a jogar pela nossa nação, que estamos a jogar por todas essas pessoas que acreditam em nós. Hugo Broos, o belga que treina a seleção sul-africana de futebol. A seleção sul-africana chegou na manhã desta quarta-feira na cidade do México, onde vai fazer a sua estreia no Campeonato do Mundo de Futebol de 2026, frente a um dos países anfitriões. O Combinado Sul-Africano foi recebido por dezenas de adeptos locais e por alguns sul-africanos que se deslocaram ao hotel onde a equipa está instalada. Antes de rumar para a capital mexicana, os Bafana Bafana passaram uma semana no centro de treinos em Pachuca, onde finalizaram os preparativos para este jogo frente ao México. O ministro sul-africano do desporto, Gayton Mackenzie, disse estar convicto de que os Bafana Bafana vão passar para a segunda etapa deste Mundial de Futebol. Acho que as pessoas deviam parar de subestimar a nossa equipa. Esta é uma equipa que se qualificou mesmo tendo 3 pontos deduzidos. Algumas seleções, como a Nigéria, não se qualificaram, apesar de não terem sofrido nenhuma dedução de pontos. Estes miúdos da seleção sul-africana vão mostrar ao mundo que, quando a situação se torna difícil, nós, na África do Sul, ficamos ainda mais fortes. Não tenho dúvidas de que vamos empatar com o México e, noutros 2 jogos, vamos vencer a Coreia do Sul e a República Checa. Estou a dizer que esta equipa vai longe. Acontece o que acontecer. Os Bafana Bafana ainda vão jogar no dia 18 de junho corrente, frente à República Checa, e no dia 25, diante da Coreia do Sul.
2: África do Sul enfrenta o México no jogo de abertura do Campeonato do Mundo de Futebol de 2026 no icónico Estádio Azteca. O encontro ficará para a história. Nenhum estádio acolheu 3 jogos de abertura do Mundial e poucos recintos estão tão associados aos grandes momentos do futebol. O Azteca foi inaugurado em 1966 e tem atualmente uma capacidade de cerca de 87.500 lugares após profundas obras de renovação concluídas no início de 2026 que custaram o equivalente a 12 bilhões de meticais. É o maior estádio da América Latina. Pelé ergueu ali a Taça do Mundo em 1970, depois de conduzir o Brasil a uma vitória por 4-1 sobre a Itália na final. 16 anos depois, Diego Maradona liderou a Argentina à glória no mesmo relevado durante o Mundial de 1986, ao vencer a Alemanha Ocidental por 3-2 na final. Foi também ali, nos quartos de final, contra a Inglaterra, que Maradona marcou o célebre gol da mão de Deus e, 4 minutos depois, o gol do século. Uma corrida solitária de 60 metros em que deixou para trás 5 jogadores ingleses e que foi eleito pela FIFA o melhor gol da história dos Mundiais. Além da abertura no estádio histórico, o Mundial de 2026 será o maior já realizado. Pela primeira vez, a competição contará com 48 seleções e 104 partidas. E quem são os potenciais favoritos ao troféu mais cobiçado do planeta? A resposta é com o Suarito, antigo guarda-redes dos Mambas.
4: Eu penso que as seleções europeias que estão mais na linha da frente, olhando aquilo que é o seu historial, olhando aquilo que é o naipe de jogadores e as suas respectivas atuações, a seleção portuguesa, não por ser dos Palopes, eu penso que reúne condições mais que suficientes para ombrear de igual para igual. Aliás, já demonstrou isso. Mas agora que é um facto, nós temos que olhar para a seleção da França, apesar de, na fase agora dos jogos amigáveis, não ter sido muito boa em termos de resultados, e sentir-se que há um ambiente não muito bom ao nível interno, eu penso que é uma seleção com créditos firmados para levar este Mundial. Mas sem pôr de lado a seleção da Espanha, nós sabemos que a seleção da Espanha reúne jogadores bastante jovens, é uma seleção bastante jovem, uma seleção que pode surpreender, como surpreendeu no Euro passado, e eu penso que entre essas 3 seleções, para mim são as seleções que estão na pole position em relação a este Mundial no que diz respeito às seleções europeias. Olhando para o nível de África, eu penso que nós não podemos deixar de lado a seleção de Marrocos. Eu refiro-me à seleção de Marrocos porque nota-se que a seleção de Marrocos é uma seleção bastante estruturada, uma seleção muito bem organizada, pese embora tenha trocado do seu selecionador, mas aqui há um dado a referir. A estrutura está lá, os jogadores estão lá, continua aquela base. E isto ajuda qualquer um treinador que vier e encontrar uma estrutura muito bem montada. Pese embora não tenha sido campeã africana, pondo do lado a questão da secretaria, em que mais tarde nós acompanhamos a história em que depois a própria seleção do Marrocos foi vencedora ao nível da secretaria, mas é preciso referir que esta seleção é muito bem estruturada, muito bem organizada. E sem deixar de lado aquilo que foi o historial desta mesma seleção no Mundial passado, deixou créditos mais que suficientes para receber aquilo que é o nosso apoio. Em relação às seleções sul-americanas, é preciso referir que a seleção da Argentina é uma seleção também que apresenta uma estrutura muito sólida, muito bem organizada, e temos um jogador que é de referência, como todos sabemos, que é o Messi. É uma seleção a ter em conta. Em relação à seleção do Brasil, tenho minhas dúvidas em relação àquilo que vai ser a força e a organização da própria seleção do Brasil, porque é uma seleção muito desnivelada. Não tem uma estrutura muito sólida, não tem uma base concretamente sólida.
2: Antigo guarda-redes dos Mambas, Suarito, e as projeções do Mundial de Futebol, coisa arranca numa organização conjunta do México, Estados Unidos e Canadá. Com poucas horas pela frente até o pontapé de saída, os sinais de febre do Mundial já se fazem sentir pela capital mexicana. No exterior do estádio, adeptos têm parado para tirar fotografias, conhecer o mascote do torneio e visitar um dos locais mais emblemáticos do futebol. No último sábado, milhares de adeptos juntaram-se perto do estádio para formar uma gigantesca onda humana numa tentativa de bater um recorde do Guinness.

0: E assim foi o Diário da Copa do Mundo de Futebol por Fernando Chilovan e Leonardo Matimel. Bom dia.
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1: Muito obrigada, Fernando Silvano. Foi então o Diário do Mundial. Hoje o jogo inaugural vai acontecer às 21 horas entre tanto a África do Sul e o México. E vamos continuar nesta torcida, nesta febre do Mundial. Mas a conversa continua por aqui. Ouvimos o Amor Roubado de Guilherme Silva um pouco antes do Diário do Mundial. Voltamos em dose dupla e vamos fechar com a Mia lá mais para frente.

0: Vamos fechar esta conversa com o Guilherme Silva. Estamos também hoje atentos à abertura da terceira edição da Conferência Crescendo Azul, um ato que será presidido pelo Presidente da República. Guilherme Silva, de volta a Moçambique, à pátria que o viu nascer, mesmo para encerrar, mas já fica a promessa de voltar para conversarmos com alguma calma, alguma tranquilidade. Está um dia corrido aqui na antena. Mas então, vem ao Moçambique para ver a família, matar saudades, pisar as raízes.
1: E contratar uma assessora, a partir de agora, a minha assessora musical, que vai ser tu, vou te mandar todas as novidades do Brasil.
0: Ótimo! Já estou contratada.
1: Estás contratada?
0: Já estou. Viu? Fechamos aqui mesmo, ao vivo. Obrigadíssima. Sei que também já preparas aí um show, vais brindar os moçambicanos com a tua voz e com aquilo que mais sabes fazer e melhor fazer, que é cantar. Já tem data? Para quando? O que é que se pode esperar?
1: No Sabor Latino, vou estar no Sabor Latino. Vou estar no Sabor Latino e algumas casas de, então, de shows de paz lá da Matola. Vai ser publicitado. Ainda estou pensando mais na família, mas vou aparecer e no casino também.
0: Muito bem. Aguardamos com toda a ansiedade e queremos mesmo vê-lo cantar. Vem uma guitarrada, já começou a dedilhar.
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0: Pois amigo, obrigado!
1: Espetáculo, espetáculo. Muito obrigada, Guilherme Silva. Obrigada por este show que nos proporcionou logo cedo. Certamente que os moçambicanos estão também mais inspirados. E deu até para matar alguma saudade de Guilherme Silva, que em algum momento sentimos estar um pouco distante de nós. E tão longe ao mesmo tempo, estou no Brasil há mais de 20 anos a residir lá em São Paulo. Foi um grande prazer. Já temos marcado uma outra entrevista.

10 horas e 42 minutos, minha de Guilherme Silva, ele que esteve connosco nesta segunda hora do Manhã na Antena. Foi muita música ao vivo, foi delicioso e impressionante ouvir a voz do Guilherme, que já vive em São Paulo, Brasil, há sensivelmente há mais de 20 anos, assim é melhor. E só para lembrar, o Guilherme Silva conseguiu ter e conquistar o seu espaço. Eu conversava com ele em off, mas qual foi o segredo? E ele disse que, olha, Olga, graças a Deus não tive tanta dificuldade. Mas quando se tem talento, quando se tem profissionalismo e quando se sabe fazer o que deve ser feito, tudo torna-se mais fácil, não é verdade? E só para também lembrar, é o único estrangeiro no

0: Brasil, que cantou com o Rei Roberto Carlos. Para quem conhece e segue o Rei Roberto Carlos, sabe muito bem que é um artista bastante fechado, fechadíssimo, e abriu portas para o nosso Guilherme Silva. Ele fez a abertura do espetáculo de Roupa Nova, uma, ou se não a maior banda de música brasileira. E com eles estivemos aqui na Antena Nacional e neste Manhã na Antena.
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1: 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Sunny day, that's fair. 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

e fomos ao nosso acervo e buscamos este clássico atemporal de Manuel Tomán da Pota. Estamos já a fechar as portas da hora 10. Daqui a pouco tem as notícias, também atentos ao evento que vai acontecer dentro de instantes. O Presidente da República vai presidir a abertura da terceira edição da Conferência Crescendo Azul. Fechamos esta hora com este ritmo bem, bem, bem quente. Friozinho ainda se faz sentir. É o remix de Nayo Wayé de Jaco Maria.

Já estamos então a fechar a hora 10 com este Weyo Nayo Waye de Jaco Maria. São 11 horas já em Moçambique.

0: Senhana para as notícias. Mais uma vez, bom dia.
1: Renovados votos de muito bom dia. Moçambique e outros países da Comunidade para o Desenvolvimento da África Austral perdem anualmente 400 milhões de dólares, o equivalente a mais de 25 mil milhões de meticais devido à pesca ilegal. Para combater esta e outras ilegalidades, Moçambique alberga desde hoje o Centro de Coordenação da Monitoria, Controlo e Vigilância das Pescas na SADEC, uma infraestrutura implantada no Distrito Municipal da Catembe, na cidade de Maputo. Intervindo esta manhã na inauguração do centro, o Presidente da República, Daniel Chapo, disse que as perdas resultantes da pesca ilegal reduzem as oportunidades de emprego e comprometem o desenvolvimento das comunidades.
2: Estas perdas representam oportunidades de desenvolvimento que deixam de chegar às nossas comunidades. Receitas que deixam de ser investidas em infraestruturas e serviços essenciais e recursos naturais que deixam de estar disponíveis para as gerações futuras. Cada embarcação que captura recursos de forma ilegal representa receitas que deixam de entrar nos cofres dos nossos países. Representa oportunidades de emprego que deixam de ser criadas e riqueza que deixa de beneficiar as comunidades africanas.
1: A inauguração do Centro de Coordenação da Monitoria, Controlo e Vigilância das Pescas na SADEC faz parte da agenda da terceira edição da Conferência Crescendo Azul, cuja cerimónia de abertura é presidida pelo Presidente da República. Na cobertura do evento está a jornalista Célia Mahanjan, neste momento em direto. Bom dia, Célia.
3: Bom dia. A Conferência Crescendo Azul é uma plataforma de diálogo permanente que Moçambique estabeleceu a realizar-se em séries bienalmente em resposta ao movimento global de chamamento para ação lançada pelas Nações Unidas e por vários organismos responsáveis pela sustentabilidade dos oceanos. O objetivo é de promover a concertação, o alinhamento e a partilha de conhecimento necessários a um cumprimento de compromissos assumidos especificamente no país e na região ocidental do Oceano Índico. A primeira edição desta conferência foi realizada em maio de 2019 e a segunda edição em novembro de 2021. Esperamos, enquanto neste momento aguardamos o momento mais esperado, que é o discurso do Presidente da República. Bom dia.
1: Bom dia. Ainda hoje, Daniel Chapo vai participar na comemoração do centenário da Sinagoga de Maputo da comunidade judaica em Moçambique. O governo mobilizou perto de 2 mil milhões de meticais para a promoção da conservação da biodiversidade no Parque Nacional de Gilé, na Zambézia. Segundo o especialista de biodiversidade na Administração Nacional de Áreas de Conservação, Agostinho Manguese, o valor vai servir para potenciar as comunidades em ações de geração de renda, bem como o combate à caça furtiva e à exploração ilegal de madeira.
4: Esta segunda fase deverá não só se cingir no Parque Nacional do Gilé, mas devemos olhar no contexto da paisagem do Grande Gilé. E esta paisagem poderá incluir o Parque de Gilé, mas sobretudo a sua zona tampão. É uma viragem da forma de intervir em que achamos que a biodiversidade deverá ser usada fundamentalmente para resolver e promover o desenvolvimento das pessoas.
1: Especialista de biodiversidade na Administração Nacional de Áreas de Conservação, Agostinho Manguese. A Primeira-Dama defende o reforço da promoção de oportunidades para as mulheres, visando a salvaguardar o compromisso coletivo com a educação, cidadania e inclusão social. Guetta Chapo afirma ainda que a mulher deve ser protagonista do desenvolvimento, destacando a sua contribuição nos setores da agricultura, educação, saúde, empreendedorismo e liderança comunitária. Discursando ontem na Gala Mulher Nota 20, realizada no quadro da celebração dos 30 anos da União para o Desenvolvimento Estudantil, Guetta Chapo reafirmou que o trabalho desenvolvido pelo seu gabinete está centrado no apoio às comunidades mais vulneráveis da população, principalmente as crianças, jovens, mulheres e idosos. Atualidade internacional. O Irão declarou hoje que está totalmente interdita a passagem de todas as embarcações, incluindo petroleiros e navios mercantes, no Estreito de Hormuz. Segundo o Comando Militar Conjunto iraniano, qualquer trânsito pelo Estreito de Hormuz será alvo de ataques. A fonte adverte ainda que o Irão vai transformar o Médio Oriente num inferno para os Estados Unidos da América, depois de uma nova troca de ataques entre os dois países na região. A escalada de violência no Médio Oriente intensificou-se nas últimas horas, fato que, segundo as partes envolvidas, está a comprometer os esforços para pôr fim à guerra. Foram as notícias das 11, as próximas às 12 horas e 30 minutos no Jornal da Tarde. 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
5: 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Ele disse mais de uma vez, em 72, 73, eu sou um intelectual revolucionário. E essa natureza, por ele reclamada, destoa da imagem gráfica que temos difundido e que ele próprio difundiu sobre si. Na forma, as fardas, o culto físico, na palavra, a recordação dos feitos, e ele recordava também, através da palavra, na forma, as fardas, e na palavra, a recordação dos feitos guerreiros de seus antepassados, e na mão, comandante vitorioso da guerra, um comandante de homens e líder incomparável. Não que essas diversas qualidades sejam compatíveis, mas o espírito comum tende a fixar uma imagem inicial e não sair dela, no que essa de Queiroz designou por caturrice, que é a persistência teimosa de uma primeira impressão. Portanto, o Samora é o comandante militar para a maior parte das pessoas.
6: Professor Oscar Monteiro, no simpósio Samora, o intelectual e revolucionário.

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2: São 11 horas e 8 minutos.
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2: O chefe do Estado preside esta manhã no Distrito Municipal. Aliás, o Presidente da República, Daniel Chapo, preside aqui na cidade de Maputo a abertura da terceira edição da Conferência Crescendo Azul. Vamos agora ao encontro da jornalista Salia Mahanjan, que está a cobrir este evento, numa altura em que o Ministro da Agricultura está no pódio. Célia, bom dia.
3: Bom dia. A terceira edição da Conferência Crescendo Azul já iniciou e o Ministro já terminou de fazer a sua intervenção. Neste momento está o Presidente da República no pódio para fazer o seu discurso de ocasião.
4: Sua Excelência Mahamoud Ali Yusuf, Presidente da Comissão da União Africana. Sua Excelência Elias Mped Magossi, Secretário-Executivo da SADC. Senhor Ministro da Agricultura, Ambiente e Pescas, Senhor Primeiro Vice-Presidente da Assembleia da República, Senhores Membros do Governo da República de Moçambique, Senhores Membros do Corpo Diplomático acreditados em Moçambique, Senhores Membros do Conselho Consultivo da Presidência da República de Moçambique, Senhores Representantes dos Países da SADC, aqui presentes, senhores secretários de Estado de nível central, senhor secretário de Estado da cidade de Maputo, senhores governadores provinciais aqui presentes, senhor secretário de Estado nas províncias, senhor presidente do Conselho Municipal da cidade de Maputo, a nossa capital, senhores dirigentes de instituições públicas e privadas aqui presentes, senhores presidentes dos conselhos municipais, senhores administradores distritais aqui presentes, distintos parceiros de cooperação, representantes do setor privado, representantes da academia aqui presentes, vejo aqui a presença dos antigos ministros e antigas ministras do Ministério de Mar, Águas Interiores e Pescas, que realizaram a primeira e a segunda edição, caros amigos da sociedade civil, caros amigos da comunicação social, distintos convidados, minhas senhoras, meus senhores. É com muita satisfação que vos damos as boas-vindas a Moçambique e, em especial, a esta cidade de Acácias e Jacandás, cidade de Maputo, para a terceira Conferência Internacional Crescendo Azul. A todos os nossos ilustres convidados, particularmente aos provenientes dos países irmãos, que nos distinguem com a sua presença, dirigimos uma calorosa saudação de amizade, cooperação, fortalecimento, fraternidade africana e cooperação entre os povos. A vossa presença confere a esta conferência uma dimensão especial e um elevado significado político, refletindo o reconhecimento crescente que os oceanos, os mares e a economia azul assumem hoje nas prioridades estratégicas de África, este nosso belo continente e do mundo. Minhas senhoras e meus senhores, quando os nossos antepassados contemplavam o horizonte do Oceano Índico, não via uma fronteira, mas sim possibilidades. Viam sim um caminho que ligava povos, culturas, conhecimentos e oportunidades. Ao longo de séculos, as águas do Oceano Índico aproximaram comunidades, estimularam o comércio, promoveram a circulação de ideias e ajudaram a moldar a identidade de muitos dos nossos povos. A história de África não foi escrita apenas nas savanas, nas montanhas ou nos grandes rios. Foi escrita também nas ondas dos oceanos que ligaram o continente ao mundo. Também Moçambique cresceu voltado para o mar. Dos antigos portos da ilha de Moçambique, de Sofala, Angoche e Inhambane, e tantos outros portos, partiram e chegaram povos, mercadorias, saberes e culturas que ajudaram a construir o que hoje é a nossa nação, Moçambique. O Índico não é apenas parte da nossa geografia, é parte da nossa história. Por isso, quando nos reunimos hoje para falar do futuro dos oceanos, é, em certa medida, o reencontro com uma parte importante da nossa própria história e como o intuito de o projetar para o futuro. Excelências, minhas senhoras, meus senhores, caros convidados, o mundo que hoje assinalamos possui um significado particular e profundamente relevante. Celebramos não apenas a abertura da terceira Conferência Crescendo Azul, celebramos igualmente a inauguração do Centro Regional de Monitoria, Controlo e Vigilância das Pescas da SADECA na Catembe. Num contexto em que os recursos marinhos enfrentam ameaças crescentes, a decisão da SADECA de criar este mecanismo regional de combate à pesca ilegal, não reportada e não declarada, constitui um exemplo da visão estratégica e compromisso com o futuro da nossa região, a SADECA. Por isso, permitam-me felicitar mais uma vez a todos os Estados-membros da nossa região SADEC e os parceiros que tornaram possível esta histórica e realizada ação. Parabéns à SADEC, parabéns à África e parabéns a todos nós. Minhas senhoras e meus senhores, o lema desta conferência, Futuro Azul, Acelerando a Sustentabilidade Económica, consubstancia uma mensagem de profundo alcance e relevância. Desafia-nos a transformar o potencial em prosperidade, recursos em oportunidades e o conhecimento em desenvolvimento. E desafia-nos, acima de tudo, a acelerar e, sobretudo, a acelerar a cooperação, a inovação, o investimento e a implementação das decisões que muitos sabemos serem necessárias. O mundo já não discute se a economia azul é importante. O desafio atual consiste em determinar com que rapidez seremos capazes de converter o potencial dos oceanos em benefícios concretos para os nossos povos. Esta conferência insere-se igualmente nos esforços globais de implementação da Agenda 2030 das Nações Unidas, particularmente no Objetivo de Desenvolvimento Sustentável número 14, que apela à conservação e utilização sustentável dos oceanos, mares e recursos marinhos para o desenvolvimento sustentável. O futuro azul de que hoje falamos não consiste apenas em explorar os recursos do mar, consiste em garantir que os oceanos continuem capazes de sustentar a vida, gerar prosperidade e transmitir esperança às futuras gerações. Excelências, o século XXI será em medida um grande século dos oceanos. O oceano não é apenas uma fonte de riqueza, mas também fonte de vida do nosso povo. Regula o clima do planeta, produz grande parte do oxigênio que respiramos, sustenta ecossistemas essenciais e garante alimento e meio de subsistência para milhões de pessoas em todo o planeta Terra. Num mundo marcado por transformações geopolíticas profundas, pela reconfiguração das cadeias globais de abastecimento e pela procura crescente da segurança energética e alimentar, os oceanos assumem-se cada vez mais como espaços estratégicos para a estabilidade e prosperidade das nações. África possui uma das maiores reservas de capital azul do planeta, possui extensas zonas costeiras, recursos pesqueiros abundantes,
5: uma enorme biodiversidade marinha, corredores marinhos de importância global e possui juventude, talento e capacidade de inovação. O futuro da economia azul estende-se igualmente a novas fronteiras do crescimento, incluindo as energias renováveis oceânicas, o ecoturismo sustentável, a biotecnologia marinha e outras atividades inovadoras capazes de gerar emprego, principalmente para a nossa juventude e a mulher moçambicana, que fazem parte da maioria do povo moçambicano. Emprego de qualidade e valor acrescentado para as nossas economias. Isto demonstra que o futuro dos oceanos está intimamente ligado ao futuro da economia mundial. A questão que se coloca não é se temos potencial, mas se teremos a capacidade coletiva de transformar este potencial em prosperidade partilhada para o nosso povo. Moçambique acredita-se que sim, o nosso país é por natureza e por destino uma nação marítima abençoada. Com mais de 2.700 quilómetros de costa, banhados pelo Oceano Índico, estamos posicionados num dos corredores marítimos mais estratégicos do mundo. Situado no coração do Canal de Moçambique, uma das mais importantes artérias marítimas do comércio global. O nosso país ocupa uma posição singular na ligação entre África, Ásia, Médio Oriente e o resto do mundo. Por estas águas circulam mercadorias, energia, investimentos e oportunidades que influenciam a economia internacional. Esta realidade confere-nos responsabilidades acrescidas, mas também oportunidades extraordinárias para afirmar Moçambique como um ator relevante na segurança marítima, na integração regional e na economia global. Os nossos portos ligam economias do interior ao comércio global. Os nossos mares albergam recursos vivos e não vivos de enorme valor internacional. A extraordinária biodiversidade marinha de Moçambique constitui igualmente um ativo estratégico nacional, regional e internacional. Ela sustenta o turismo azul, fortalece os serviços ecossistémicos, apoia a segurança alimentar e posiciona o nosso país entre destinos mais relevantes do Oceano Índico para a conservação e utilização sustentável dos recursos marinhos. Por isso, na nossa caminhada rumo à independência económica, a economia azul ocupa um lugar central, não apenas como a política setorial, mas como um instrumento estratégico de transformação económica e social, viabilizando um desenvolvimento sustentável e inclusivo que não quer deixar ninguém para trás. Neste contexto, Moçambique será e está a implementar o seu plano de ordenamento do espaço marítimo, um instrumento estratégico que orienta a utilização sustentável do mar, fortalece a nossa independência e soberania nacional, apoia a tomada de decisões e cria maior previsibilidade para investimento na economia azul no nosso país. Trata-se de uma ferramenta fundamental para conciliar desenvolvimento económico, conservação ambiental e adaptação às mudanças climáticas. Queremos uma economia azul que crie emprego para a nossa juventude e a mulher moçambicana principalmente, promova a industrialização, desenvolva cadeias de valor nacionais, fortalece as comunidades, mas igualmente oferece e amplia oportunidades para a juventude, valoriza o papel da mulher e contribua para a redução de desigualdades. Quando falamos de economia azul, não falamos apenas de recursos, investimentos ou infraestruturas. Falamos do pescador que, ao nascer do sol, sustenta a sua família a partir do mar. Falamos de jovens que procuram uma oportunidade de emprego e de empreendedorismo. Falamos das comunidades costeiras que dependem dos oceanos para sua sobrevivência, dignidade e esperança. É por elas e com elas que devemos construir este futuro azul. Por isso, a transição para uma economia azul sustentável deve promover alternativas económicas que reduzam a pressão sobre os recursos naturais através da pesca sustentável, da aquacultura, do ecoturismo comunitário, da restauração das mangais e de outras atividades capazes de gerar rendimento, proteger o ambiente e reforçar a segurança alimentar do nosso povo. Minhas senhoras e meus senhores, caros convidados, a África que queremos construir no âmbito da Agenda 2063 não deve ser apenas verde, deve também ser azul. Uma África capaz de transformar os seus oceanos em motor de desenvolvimento sustentável. É precisamente por isso que a Estratégia Marítima Integrada Africana 2050 e a Estratégia Africana para a Economia Azul identificam os oceanos como uma das novas fronteiras do desenvolvimento do nosso continente. Estes dois instrumentos oferecem-nos uma visão clara para este futuro que todos nós almejamos. Compete-nos agora acelerar a sua implementação e assegurar que os benefícios da economia azul alcancem a todos os nossos povos no nosso continente. O futuro dos oceanos africanos dependerá, em grande medida, da coragem das decisões que tomarmos hoje nesta conferência. O tempo das declarações já passou. Este também ser azul. Uma África capaz de transformar os seus oceanos em motor de desenvolvimento sustentável. É precisamente por isso que a Estratégia Marítima Integrada Africana 2050 e a Estratégia Africana para a Economia Azul identificam os oceanos como uma das novas fronteiras do desenvolvimento do nosso continente. Estes dois instrumentos oferecem-nos uma visão clara para este futuro que todos nós almejamos. Compete-nos agora acelerar a sua implementação e assegurar que os benefícios da economia azul alcancem a todos os nossos povos no nosso continente. O futuro dos oceanos africanos dependerá, em grande medida, da coragem das decisões que tomarmos hoje nesta conferência. O tempo das declarações já passou. Este é o tempo de ação e de resultados. Os oceanos enfrentam desafios sem precedentes. A poluição marinha, particularmente por resíduos plásticos, como mostrou aqui o nosso bailado, tal como foi ilustrado com as danças. A perda de biodiversidade, a degradação dos ecossistemas costeiros, a acidificação dos oceanos e a fragilização dos recifes de coral e os impactos crescentes das mudanças climáticas sobre zonas costeiras recordam-nos que a prosperidade azul só será possível se houver uma resposta integrada e coordenada da comunidade internacional. O combate ao lixo marinho exige igualmente uma mudança de atitude e comportamento à escala mundial de toda a sociedade. Desde o cidadão que frequenta as praias até as empresas, passando pelas cidades, pelos pescadores e pelos produtores agrícolas, todos temos a responsabilidade na preservação dos oceanos que partilhamos. Não existe economia azul sem segurança azul. A pesca ilegal, não declarada e não regulamentada, continua a privar os nossos países de receitas em milhões e bilhões de dólares, emprego para a nossa população e oportunidade de desenvolvimento dos nossos países. O crime organizado transnacional, o tráfico de drogas, o tráfico de pessoas, a pirataria, o terrorismo, as ameaças às rotas marítimas internacionais, entre outros, todos estes fenómenos exigem respostas coordenadas, com coragem e determinação. Nenhum país conseguirá enfrentá-los sozinho. É precisamente por isso que iniciativas como o Centro Regional de Monitoria, Controlo e Vigilância das Pescas da SADEC, que acabamos de inaugurar esta manhã, assume uma relevância e significado. A segurança marítima deixou de ser apenas uma questão de defesa, é uma questão de segurança, soberania, independência, integridade territorial e desenvolvimento. É uma questão de soberania, como dissemos, e de prosperidade. Em última instância, é uma questão existencial de todo o planeta Terra. Caros presentes, caros convidados, o futuro azul será igualmente um futuro assente no conhecimento, a ciência, a inovação e a tecnologia devem ocupar o centro da nossa agenda oceânica. Precisamos de mais investigação científica, mais observação oceânica e formação especializada. Precisamos de mais cooperação entre universidades e centros de investigação, bem como mais investimentos em inovação marítima. Precisamos de produzir mais conhecimento produtivo para melhorarmos a nossa condição humana. Neste esforço, Moçambique tem vindo a reforçar o quadro político, institucional e legal da governação do mar e da economia azul, promovendo iniciativas de conservação marinha, combate ao lixo plástico, fortalecimento da resiliência costeira e proteção dos ecossistemas que sustentam a vida e a economia das nossas comunidades locais. O futuro azul será construído pelos pescadores, mas será igualmente construído pelos cientistas, pelos engenheiros, pelos empreendedores e pelos jovens inovadores africanos que decidirão dedicar o seu tempo e talento à economia do mar. É a eles que queremos dirigir uma mensagem especial. A juventude africana, aqui presente e não só, deve olhar para os oceanos não apenas como um património a preservar, mas também como um espaço de oportunidades, inovação, empreendedorismo e realização profissional. As carreiras azuis devem tornar-se parte integrante do nosso projeto de desenvolvimento sustentável integrado. Para que isso aconteça, devemos investir mais em literacia oceânica, começando pelas nossas escolas. Precisamos de formar uma nova geração de cidadãos que compreendam o valor estratégico dos oceanos, desenvolvam uma relação de responsabilidade, competência e integridade com o meio marinho e possam aspirar às carreiras azuis ligadas à ciência, tecnologia, inovação e empreendedorismo. O futuro azul não será construído apenas nos portos, nos navios e nas plataformas marítimas. Será construído também nas salas de aulas, nos laboratórios e nos centros de investigação, onde formam os líderes, cientistas e empreendedores da manhã. Mais importante ainda, o futuro azul será construído na família e na comunidade, onde tudo começa e tudo é preservado. Minhas senhoras e meus senhores, a concretização desta visão exigirá mobilizarmos mais financiamento à escala dos desafios que enfrentamos, desde investimento privado, financiamento climático, mecanismos inovadores de financiamento azul e das mais parcerias entre governos, instituições financeiras nacionais, regionais e internacionais, academias e setor empresarial. O nosso apelo aos parceiros internacionais é claro: a África não procura caridade, mas procura parceria. Procura investimento e cooperação baseada em benefícios mútuos. Procura instrumentos financeiros que permitam transformar projetos em realidades concretas. Precisamos igualmente que os compromissos internacionais assumidos em matéria de financiamento azul, adaptação climática e desenvolvimento sustentável sejam acompanhados por mecanismos mais acessíveis, previsíveis e céleres. A urgência dos desafios que enfrentamos exige uma resposta à mesma velocidade. Distintos convidados, excelências, minhas senhoras e meus senhores, nas margens do Oceano Índico, reunidos como líderes, parceiros e cidadãos do mundo, temos hoje a oportunidade e a responsabilidade de demonstrar que a cooperação continua a ser mais forte do que a fragmentação. Que a ação continue, ou melhor, a ação continua a ser mais poderosa do que a inércia, e que o futuro continua a ser construído por aqueles que têm a coragem de agir. Que as gerações futuras possam olhar para este mesmo momento em que nos encontramos e dizer que foi aqui, nas margens do Oceano Índico, em Moçambique, em Maputo, que a África decidiu assumir plenamente o seu destino marítimo. E que foi aqui que escolhemos deixar as gerações vindouras com o mar mais seguro, mais saudável, mais limpo, mais azul e mais produtivo do que aquele que herdamos. Por isso, o Crescendo Azul deve afirmar-se como uma plataforma permanente de diálogo, cooperação e ação, onde os países da região, do continente e do mundo se encontram para partilhar experiências, construir consensos e mobilizar soluções. Se o século passado foi marcado pela disputa dos recursos da terra, que este seja lembrado como o século em que a África transformou os seus oceanos em instrumentos de paz, prosperidade, integração, unidade e dignidade para os seus povos. Eu tenho dito que talvez há mais riqueza no mar do que na terra. O combustível que estamos à procura, o petróleo, a gasolina, o diesel, vem do mar. O gás que estamos à procura vem do mar. É só imaginarem, para além da pesca, quanta riqueza o Oceano Índico possui. Com estas palavras e, sobretudo, com esta convicção e na certeza de que juntos saberemos acelerar a sustentabilidade econômica para construir um verdadeiro futuro azul para o orgulho das futuras gerações. Declaro oficialmente aberta a 3ª Conferência Internacional Crescendo Azul. Muito obrigado. Thank you very much. Merci beaucoup. Asante sana. Kanimamb.
3: Acabamos de ouvir o discurso do Presidente da República, Daniel Chap, na cerimónia de abertura da 3ª edição da Conferência Crescendo Azul, que decorre sob o lema Futuro Azul, acelerando a sustentabilidade econômica. O Presidente da República disse no seu discurso que o mar e o oceano sempre fizeram parte da vida dos seres humanos. Estes recursos desempenham um papel importante na vida das comunidades. O Presidente da República disse que é preciso transformar oportunidades em busca de riqueza e benefícios concretos para o cidadão. A economia azul deve ser usada como fonte de vida nas comunidades. O chefe de Estado disse ainda que a procura crescente da energia limpa, os oceanos desempenham um papel importante para o alcance deste objetivo. Isto deve estar aliado à investigação e à inovação para melhor potenciar os oceanos, que estão ligados à prosperidade e ao crescimento econômico das nações. Moçambique tem uma costa banhada pelo Oceano Índico, o que torna uma zona incontornável na economia azul. A posição geográfica do país coloca Moçambique no destino relevante, destino e corredor relevante que não pode ser contornado. É importante promover uma pesca sustentável. Os benefícios da economia azul devem beneficiar a todos. Os oceanos desempenham desafios enormes que precisam ser colmatados e isto precisa de ações coordenadas para termos mares e oceanos livres do lixo marinho, pesca ilegal, devastação da biodiversidade marinha, entre outras ações malíficas para o mar e oceanos. O Presidente da República disse também no seu discurso que o mar é usado para a prática de crimes transnacionais, o que deve ser coordenado para o combate desses males. É necessário mais estudos sobre melhores formas de uso e benefício do mar. Nesta cerimônia que tivemos a oportunidade de acompanhar, estiveram aqui presentes dirigentes do país, governantes, membros da SADC, organizações da SADC que estiveram aqui presentes também. E também temos aqui a referir que a natureza transfronteiriça dos mares e oceanos faz com que os crescentes desafios ligados às ameaças globais, como as alterações climáticas, crescimento demográfico, degradação

0: canais que se estendem desde a costa do Quênia até a zona de Moçambique, onde temos florestas de mangal que se potenficam na delta do Zambeze, dunas costeiras ricas em recursos minerais, ervas marinhas que albergam uma população única de golfinhos remanescente na região e uma grande diversidade de recursos pesqueiros. Nós terminamos aqui a nossa transmissão a partir daqui do Centro de Conferências Joaquim Chissano, desta terceira edição da Conferência Crescendo Azul, que decorreu sobre o lema Futuro Azul, acelerando a sustentabilidade da economia. Despedimos-nos a partir deste local, Célia Manjane, que esteve na reportagem, e Felipe Nhamate, nos cuidados técnicos. Bom dia.
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Dia Nacional da Marinha.

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Para vivo ouvinte, muito bom dia. Bem-vindo a este período de emissão. Referente a hoje, dia 11 de junho de 2026, nós vamos juntos até 14 horas. Altura em que os colegas em Tinhanja darão continuidade com a emissão e temos como propostas para esta emissão da tarde. Dentro de instantes, quando forem 12 horas no país, teremos os tópicos da primeira edição do Jornal de Tete, 12 horas e 10 minutos, acontecimentos que marcam o 11º dia, é uma data na história. 12 horas e 30 minutos, nosso contacto com Maputo para a transmissão do Jornal da Tarde em cadeia nacional. Horas e 15 minutos de informações de interesse público. Logo depois, um pouco de música até as 13h55 minutos, à altura da transição em português para a língua tinhanja. Um abraço forte para si que está na nossa sintonia. Esperamos que este canal radiofónico esteja a chegar a si em perfeitas condições da audição. Feliz mês da criança. A locução é de Lloyd Nascimento, assistência técnica de Bartolomeu Luís Paquete. Estamos juntos, ouvintes. Muito bom dia.

0: Aproveite e acerte seu relógio, são neste momento 12 horas no país.
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0: Vamos a seguir aos tópicos da primeira edição do Jornal de Tete com Adriano Bicuan. Boa tarde.
2: Muito boa tarde, Lloyd. Boa tarde a todo ouvinte. Dizer que a província de Tete ressente-se da falta de estabelecimentos penitenciários em alguns distritos. O setor empresarial em Tete garante estar preparado para participar na Conferência Internacional de Investimentos de Tete a ter lugar em outubro próximo. O Conselho Municipal da cidade de Tete está a enfrentar dificuldades para atribuir terrenos aos munícipes para a construção de infraestruturas devido ao crescimento demográfico. E, além desse assunto, teremos o desporto. Vamos falar da Taça de Moçambique e também de jogos do Moçambola. Portanto, são apenas alguns assuntos. Até lá. Mais uma vez, boa tarde.
0: Boa tarde, Adriano Bicuan. Vou descontração de um excelente trabalho. Vamos trazer aqui Tomás Guilhermino a partir de Cabo Delgado. É a mensagem crianças e desamparadas. Crianças que precisam ser amparadas. Vamos continuar atentos a estas flores que nunca murcham.

Mensagem que nos vem diretamente de Cabo Delgado, na voz de Tomás Guilherminho. Crianças desamparadas é o título desta canção. Estamos no âmbito da quinzena da criança. Queremos recordar-lhe que celebra-se esta sexta-feira, 12 de junho, Dia Mundial contra o Trabalho Infantil. Vamos continuar, portanto, a proteger os direitos da criança. Portanto, o trabalho infantil rouba as crianças da sua infância e impede o desenvolvimento desta mesma criança. Por isso, para que esta proteção se efetive, em Moçambique e no mundo, é necessário que adotemos normas e ações solidárias ou sólidas para o combate ao trabalho infantil, como também deve-se desenvolver ou continuar a trazer políticas, criar programas, incentivos para garantir que estes direitos sejam cumpridos para salvaguardar o bem-estar e a proteção dos petizes. A quinzena fecha no dia 16 de junho, Dia da Criança Africana. Vamos aqui trazer o José Barata também. Um dos artistas que canta e encanta. Também preocupa-se com os direitos do bem-estar das crianças.

0: Com este tema da Cuca, proteção à criança, quero vir te acompanhar a seguir acontecimentos que marcam o 11º dia em uma data na história.
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2: 11 de junho de 1891. Portugal e Inglaterra assinavam em Londres o tratado que delimitava definitivamente as fronteiras de Moçambique.

0: Os primeiros problemas sobre a divisão dos territórios na África Austral surgiram pela primeira vez no sul da atual província de Maputo, na sequência do conceito de ocupação efetiva, confirmado na Conferência de Berlim. Em 1885, os Afrikaner, que acabavam de formar a República do Transvaal, reconheceram pela primeira vez a necessidade de se definir as fronteiras entre o seu país e Moçambique, então colónia portuguesa. As diligências feitas nesse sentido não deram resultados palpáveis. Em 1868, o presidente Pretorius havia definido a linha fronteiriça do seu país com Moçambique, tendo anexado partes dadas como portuguesas ao Transvaal. Em 1869, foi assinada a Convenção sobre a Fronteira traçada pelos Afrikaners. Todavia, quando o Transvaal passou para o domínio da Inglaterra, este país contestou, em 1871, a fronteira reconhecida em 1869, alegando que Portugal nunca tinha ocupado os territórios situados na parte meridional da então Baía de Lourenço Marques. A Inglaterra afirmava que esses territórios lhe pertenciam desde 1823, por negociações realizadas entre William Fitz Owen e os chefes locais. Sobre esta questão, os dois países colonizados acordaram, em 1872, submeter o litígio à arbitragem internacional. A sentença foi dada 3 anos mais tarde pelo presidente francês Mac Mahon a favor de Portugal. As maiores dificuldades que Portugal encontrou na demarcação das fronteiras da sua ex-colónia de Moçambique surgiram no norte e oeste do território. As negociações foram longas e difíceis, envolvendo por um lado Portugal e por outro a França, a Alemanha, o Zanzibar e a Inglaterra. Com a França, quase nada se registou, a não ser o reconhecimento desta e da Alemanha do mapa cor-de-rosa em 1886. Com o Zanzibar, as disputas giravam à volta da Baía do Tungwe e do rio Meningwane. Em 1887, Portugal ocupou à força as regiões reivindicadas por Zanzibar. Com a Alemanha, o contencioso era à volta de Kinga, que Portugal recuperou no final da Primeira Guerra Mundial. A Inglaterra, país que mais problemas deu a Portugal, protestava em 1887 contra o traçado do mapa cor-de-rosa, que abrangia um enorme espaço territorial entre Moçambique e Angola. Enquanto Portugal se atribuía essas regiões desde o tempo de Moine Mutapa, argumentando o fato com as ruínas, a Inglaterra dizia que estava nesses territórios em peso, com obras civilizadas, e que as ruínas por si só representavam o abandono secular português daquelas zonas. Os ingleses não só reivindicavam o sul do Zambeze, como também partes do Niassa. Depois da troca de notas diplomáticas acesas, a Inglaterra apresentou, em 1890, o ultimato a Portugal para que se retirasse das regiões que ocupava. Militarmente fraco, Portugal viu-se forçado a ceder, mas ficando com a esperança de que lhe restava o Planalto de Manica. Mas a Inglaterra queria mais. Não reconhecia também a Portugal o direito de posse das regiões entre o rio Save e o Meridiano 33. Perante os argumentos da Inglaterra, Portugal teve de assinar um tratado em 1891. Apesar de tudo, o litígio anglo-luso sobre Moçambique não ficou encerrado com o Tratado de 1891, pois Cecil Rhodes convencera o seu governo de que o tratado acordado na região de Manica constituía uma barreira para a natural expansão britânica. A questão de Manica voltou à mesa das negociações, prolongando-se por 7 anos. Os agentes da British South Africa e da Chartered estavam a avançar em direção à costa, através de Manica, Pungwa e Buzi, com o objetivo de atingir o mar passando pela beira. Esta disputa foi resolvida pela arbitragem de Paul Honoré Vigliani, ministro de Estado italiano. Em uma data na história, recordamos hoje a assinatura em Londres do Tratado de Delimitação das Fronteiras do atual território de Moçambique entre Portugal e a Inglaterra em 1891. A redação do texto foi de Dalila Miquidade, teve a sonorização de Moussa Gigalibo e a apresentação de Albertina Zandamela.
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4: 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Epa, ficando estressado e vou me aliviar um pouco.
3: Meu filho, para com isso. Para com isso. Saia daí e vai fazer as necessidades na latrina. Esse local não é apropriado para isso, porque as fezes vão ficar expostas e as moscas vão pousar. E depois vão parar nos nossos alimentos e quando chover, essas fezes serão arrastadas para os rios e a água ficará contaminada. Quanto às jornadas de limpeza, são bastante importantes para controlar o surto da cólera aqui no nosso bairro. Saiba que a doença se dissemina mais frequentemente em áreas pobres com precárias condições sanitárias, sem latrinas e com baixas condições de higiene. A acumulação de resíduos sólidos, a fraca limpeza igualmente, volta das nossas casas. Pode propiciar doenças, em particular a cólera, porque as moscas que lá existem podem voar e pousar nos nossos alimentos. Alimentos esses, se não forem bem lavados e conservados, podem também nos causar a doença. Por isso, é muito importante aderir a estas campanhas de limpeza e nas nossas comunidades devemos adotar medidas eficazes para contermos o surto da cólera, a chamada doença das mãos sujas. 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
3: 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A mudança do comportamento começa contigo e comigo. 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
1: Vamos.
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0: São neste momento 12 horas e 26 minutos. Estamos a passos largos das 11h30, altura do Jornal da Tarde. Temos de uma excelente quinta-feira. A companhia do emissor provincial de Tete da Rádio Moçambique. Vamos ouvir o Bonga até às 12h30.
1: Próxima.
0: Altura que levaremos até si as notícias do país e do mundo inseridas no Jornal da Tarde.

0: letras e legalidade, Moçambique alberga desde hoje o Centro de Coordenação da Monitoria, Controlo e Vigilância das Pescas, inaugurado pelo Presidente da República, Daniel Chapo, no Distrito Municipal Catembe, na cidade de Maputo, no âmbito da Conferência Crescendo Azul. Sete gestores escolares no Distrito de Mandimba, no Niassa, suspensos devido à má gestão e uso indevido do Fundo de Apoio Direto às Escolas. No desporto, arranca hoje o Campeonato do Mundo em Futebol 2026. As seleções do México e da África do Sul protagonizam o jogo da abertura oficial. Hermínio Abel está na sonorização, eu sou Adérito Lipang na edição e apresentação. Vamos a seguir aos detalhes destas e de outras notas. O ouvinte é bem-vindo. Destacamos há pouco que Moçambique e outros países da região da SADC averbam avultados prejuízos devido à pesca ilegal e outras atividades ilícitas. Isto foi dito hoje em Maputo pelo Presidente da República no ato da inauguração do Centro de Coordenação da Monitoria, Controlo e Vigilância das Pescas na SADC no âmbito da Conferência Crescendo Azul que decorre em Maputo. Jornalista Érica Munguambi.
1: Moçambique e outros países da Comunidade para o Desenvolvimento da África Austral perdem anualmente 400 milhões de dólares, o equivalente a mais de 25 mil milhões de meticais devido à pesca ilegal. Para combater esta e outras ilegalidades, Moçambique alberga desde hoje o Centro Regional de Coordenação da Monitoria, Controle e Fiscalização da Pesca da SADEC, uma infraestrutura implantada no Distrito Municipal Catembe, na cidade de Maputo. Intervindo na inauguração do centro, o Presidente da República, Daniel Chapo, disse que as perdas resultantes da pesca ilegal reduzem as oportunidades de emprego e comprometem o desenvolvimento das comunidades.
2: Estas perdas representam oportunidade de desenvolvimento que deixam de chegar às nossas comunidades. Receitas que deixam de ser investidas em infraestruturas e serviços essenciais e recursos naturais que deixam de estar disponíveis para as gerações futuras. Cada embarcação que captura recursos de forma ilegal representa receitas.

0: que deixam de entrar nos cofres dos nossos países. Representa oportunidades de emprego que deixam de ser criadas e riqueza que deixa de beneficiar as comunidades africanas.
1: O chefe de Estado sublinha que o Centro Regional de Coordenação da Monitoria, Controle e Fiscalização da Pesca na SADEC vai, entre vários aspectos, reforçar a partilha de informação no âmbito do combate à pesca ilegal na região.
0: O Centro Regional de Coordenação de Monitorização, Controle e Fiscalização das Pescas da SADEC constitui uma ferramenta estratégica para fortalecer a arquitetura regional da governação dos recursos pesqueiros. Através deste centro, os Estados-membros da SADEC poderão reforçar a partilha de informação, melhoria a monitorização das embarcações de pesca, harmonizar procedimentos de fiscalização, fortalecer as capacidades institucionais e promover operações coordenadas de combate à pesca ilegal. Mais importante ainda, este centro permitirá transformar a informação em ação e cooperação em resultados concretos.
1: A inauguração do Centro Regional de Coordenação da Monitoria, Controle e Fiscalização da Pesca na SADEC faz parte da agenda da terceira edição da Conferência Crescendo Azul, que decorre de hoje até amanhã na cidade de Maputo.
2: E o Presidente da República defende que a exploração sustentável dos recursos do mar e a proteção da biodiversidade marinha são fatores que podem acelerar a concretização da independência económica de Moçambique. Daniel Chapo diz que o mar dispõe de recursos importantes que precisam de uma exploração racional para o bem de todos.
3: Na nossa caminhada rumo à independência económica, a economia azul ocupa um lugar central, não apenas como a política setorial, mas como um instrumento estratégico de transformação económica e social, viabilizando um desenvolvimento sustentável e inclusivo que não quer deixar ninguém para trás. Neste contexto, Moçambique será e está a implementar o seu plano de ordenamento do espaço marítimo, um instrumento estratégico que orienta a utilização sustentável do mar, fortalece a nossa independência e soberania nacional, apoia a tomada de decisões e cria maior previsibilidade para investimento na economia azul no nosso país.
2: O chefe de Estado falava hoje na abertura da terceira conferência Crescendo Azul. Daniel Chapo disse na ocasião que a conferência deve identificar os pilares para o estabelecimento da economia azul em Moçambique e no continente.
3: O futuro dos oceanos africanos dependerá em grande medida da coragem das decisões que tomarmos hoje nesta conferência. O tempo das declarações já passou. Este é o tempo de ação e de resultados. Os oceanos enfrentam desafios sem precedentes. A poluição marinha, particularmente por resíduos plásticos, a perda de biodiversidade, a degradação dos ecossistemas costeiros, a acidificação dos oceanos e a fragilização dos recifes de coral e os impactos crescentes das mudanças climáticas sobre zonas costeiras recordam-nos que a prosperidade azul só será possível se houver uma resposta integrada e coordenada da comunidade internacional.
2: Uma comunidade internacional a quem o Presidente da República apela para que reforce os mecanismos de financiamento.
3: O nosso apelo aos parceiros internacionais é claro. A África não procura caridade, mas procura parceria. Procura investimento e cooperação baseada em benefícios mútuos. Procura instrumentos financeiros que permitam transformar projetos em realidades concretas. Precisamos igualmente que os compromissos internacionais assumidos em matéria de financiamento azul, adaptação climática e desenvolvimento sustentável sejam acompanhados por mecanismos mais acessíveis, previsíveis e céleres. A urgência dos desafios que enfrentamos exige uma resposta à mesma velocidade.
2: A terceira edição da Conferência Crescendo Azul decorre sob o lema Futuro Azul, acelerando a sustentabilidade económica. No Niassa, 7 gestores escolares foram suspensos das suas funções esta semana no distrito de Mandimba por má gestão e uso indevido do Fundo de Apoio Direto às Escolas. Quem são estes gestores, Mércio João?
4: 3 são diretores de escolas de entre primárias e básicas, um chefe

0: continua em diversas escolas do distrito.
1: Instituímos uma nova comissão de inquérito para avaliar as questões que estão nos chegando por conta de irregularidades da utilização de ADE e outras infrações. E deixamos orientações claras para que se distancie de qualquer prática de cobranças ilegais que incidem sobre o ADE. Não faz sentido que a escola receba um fundo de apoio direto à escola e logo de seguida não tem giz, não tem coisas básicas para o funcionamento do processo de ensino e aprendizagem. E o ADE desempenho, algumas escolas que estão a mostrar um bom desempenho, estão a fazer infraestruturas em benefício da escola com este fundo.
0: Emílio Xavier, administrador do distrito de Mandimba, e as razões que levaram à suspensão de atividades de 7 gestores escolares naquele ponto de Niassam. Mércio João, a partir de Lixinga.
2: Enquanto isso, cerca de 44 mil alunos continuam a estudar em condições difíceis depois de terem sido fustigados. As suas salas pelas intempéries deste ano é uma notícia que nos é trazida pela jornalista Benícia Fayane, indicando que já estão em curso algumas ações para mitigar o impacto das chuvas.
3: O último balanço da época chuvosa 2025-2026 aponta para a destruição de mais de 200 salas de aula na província de Sofala. A situação afeta cerca de 44 mil alunos, tal como fez saber o delegado provincial do Instituto Nacional de Gestão de Redução do Risco de Desastres, INGD, em Sofala, Aristides Armando. Aristides Armando indicou que os distritos da Beira, Buzi, Machanga, Nhamatanda foram os mais fustigados pelas chuvas. O responsável mencionou algumas ações em curso para mitigar o impacto das chuvas.
4: Infelizmente, Moçambique até agora usa escolas para os centros de acomodação, mas o que mais estamos a discutir nos últimos tempos é garantir que as escolas não sejam usadas como centro de acolhimento, que era para permitir que as escolas, logo após um desastre, continuam com o processo das suas aulas. Mas mesmo assim, quando ocorre um desastre, uma das primeiras questões que é colocada é criar salas, salas móveis, onde são colocadas aí todos os kits. Por isso nós temos kits também, kit do aluno, kit do professor, para garantir que a educação ela não pare. Então, está dentro do nosso plano de resposta à componente da educação. É um assunto extremamente sério, que o governo está a redobrar esforço para ver se consegue garantir que esses alunos, principalmente, não venham a sofrer impactos nas paralisações das suas aulas.
3: O delegado provincial do INGD em Sofala, Aristides Armando, da cidade da Beira, Benícia Fayane.
2: Em Namacurra e Mucubela, na Zambésia, já é conhecido o montante necessário para reconstruir as infraestruturas públicas vandalizadas durante as manifestações pós-eleitorais em 2024, cujo arranque das obras está para breve. Caetano Alberto.
5: Inicia no segundo semestre a reconstrução de infraestruturas destruídas durante as manifestações pós-eleitorais de 2024 nos distritos de Namacura e Mucubela, na Zambésia. O governo provincial da Zambésia vai aplicar cerca de 1,2 mil milhões de meticais para a reconstrução das referidas infraestruturas. A garantia é dada pelo diretor provincial de Plano e Finanças da Zambésia. Segundo Leo Said, o levantamento efetuado permitiu identificar as necessidades de reabilitação e reconstrução de diversos edifícios públicos afetados pelas vandalizações.
6: Todas as infraestruturas vandalizadas ao nível do distrito de Namacura e Mucubela já se encontram no Plano Económico Social e Orçamento do Estado e neste momento, se calhar, estão na fase de avaliação dos custos reais de cada edifício para reposição.
5: No distrito de Namacura, devido à vandalização de infraestruturas, algumas instituições públicas funcionam em instalações inapropriadas, provocando constrangimentos na prestação de serviços, como explica um habitante local.
7: Agora é uma reinvenção. Há muito aglomerado, não há muito espaço no local onde agora os serviços estão a funcionar, porque era casa, já se percebe isso.
5: O diretor provincial do Plano e Finanças na Zambésia, Leo Said, explica que enquanto decorrem esforços para a reabilitação das infraestruturas danificadas pelos manifestantes, o governo adotou medidas provisórias para assegurar a continuidade dos serviços públicos nos dois distritos.
6: Teve que se avançar com alguns arranjos internos.

0: Pegando aquilo que são algumas residências onde viviam funcionários, transformar eles em serviços distritais, residências onde viviam cidades permanentes, que não sofreram, passarem os administradores a viverem, e algumas outras residências passarem a funcionar as administrações.
1: Leo Saidi, diretor provincial do Plano e Finanças na Zambésia, falando sobre perspectivas de reabilitação de infraestruturas destruídas durante as manifestações pós-eleitorais de 2024 na província. Quilimani, Caetano Alberto.
2: Já em Nampula, a Administração Nacional de Estradas, ANE, está envolvida na reparação de danos resultantes das manifestações pós-eleitorais. Olívio Mateus.
3: Boa tarde. A Administração Nacional de Estradas, ANE, em Nampula, está a intensificar o tapamento de buracos ao longo da Estrada Nacional número 1 e no corredor de Nacala, na província de Nampula. Os buracos foram causados, na sua maioria, por causa dos incidentes das manifestações em que cidadãos queimavam pneus e troncos nas estradas, situação que veio agravar-se pela chuva. O delegado da Administração Nacional de Estradas, ANE Nampula, Orestes Ezela, disse que foram constituídas equipas que já trabalham no terreno, uma ação que vai reduzir os acidentes do tipo despiste ou colisão que acontecem quando os automobilistas tentam esquivar os buracos.
4: Tivemos que incrementar duas frentes de trabalho, uma de Nampula-Namialo, outra Namialo-Amunapo e Munapo-Anacala. Essas três frentes é mesmo para, antes da época chuvosa, conseguirmos resolver parte dos buracos que nós temos ao nível da nossa estrada revestidas. Isto é algo que sentamos com os nossos empreiteiros para aumentarem aquilo que é o ritmo de trabalho, diminuirmos o número de buracos existentes para garantir com que não haja acidentes ao nível da nossa estrada. E o nosso corredor de Nacala em particular, porque sabemos nós que desenvolve-se com tráfego imensamente pesado, o tráfego vai para o Interland, por isso é que é preciso, é prioritário fazer esta atividade de tapamento de buracos.
3: Orestes Ezela, delegado da Administração Nacional de Estradas em Nampula, e os trabalhos de tapamento de buracos ao longo da Estrada Nacional número 1 e no corredor de Nacala, troços com maior fluxo diário de circulação de caminhões que transportam mercadorias do porto de Nacala para países do Interland e vice-versa, além de outras regiões do país. Olívio Mateus, Nampula.
2: E na província de Maputo, desconhecidos vandalizaram esta semana sistemas de iluminação da Estrada Nacional número 4, sob gestão da TRAC, no troço entre Machantene e o nó de Tchumene, isto no município da Matola. O retrato por Fernando Sidumo.
5: As autoridades da TRAC apontam para a danificação de barramentos e roubo de equipamentos de cobre na cablagem elétrica em três dos cinco postos de transformação instalados ao longo desta via. O diretor da empresa Transafrican Concession, TRAC, Phineas Maziv, frisou que parte do equipamento roubado deverá ser importado da vizinha África do Sul para a sua reposição.
6: E arrombaram as grades no primeiro PT, nos outros dois eles cavaram por baixo da vegetação e entraram lá dentro, desligaram o sistema todo e retiraram todos os componentes que eram de cobre, incluindo disjuntores, fibras, ferramentas que é de cobre e a cablagem também que é de cobre, tudo foi retirado. Então, neste momento, temos a zona toda na escuridão.
5: Por outro lado, Phineas Massive deplorou a ação dos malfeitores, apontando os riscos que tal representa na prevenção dos acidentes rodoviários, bem como para a segurança do público em geral.
6: Porque, em certa parte, aumenta o risco de acidentes rodoviários, porque é uma zona que tem muita movimentação da população, as pontes pedonais já não são concluídas, então algumas pessoas que ainda continuam, que devem atravessar a estrada no meio da escuridão, é um risco agravado de atropelamentos.
5: Diretor da área de manutenção na Trans-African Concession, Phineas Massive, e a vandalização por indivíduos até aqui desconhecidos de sistemas de iluminação desta rodovia que liga Moçambique e África do Sul. Fernando Sidumo, Rádio Moçambique, Matola.
2: E para melhorar a circulação rodoviária, no Niassa projeta-se a montagem das novas pontes metálicas na estrada que liga os distritos de Majune e Mavago. Neste momento decorrem consultas que vão dar lugar à elaboração do projeto executivo por parte dos consultores e, por fim, o lançamento do concurso para a contratação de empreiteiros. Jornalista Fernando Damas.
7: No Niassa, decorre a consulta pública com vista à montagem das novas pontes metálicas sobre os rios Luangwa e Lochese, na estrada não classificada Majuni Mavago. A ação visa colher opiniões da população do distrito de Majuni sobre a viabilidade e a necessidade da obra, consequências ecológicas do projeto, reassentamento, compensação de famílias, entre vários aspectos. Esta fase vai culminar com a elaboração do projeto executivo por parte dos consultores e, consequentemente, o lançamento do concurso para a identificação dos empreiteiros. Os residentes do povoado de Lochese, onde localizam-se os dois rios, afirmam que aguardam com enormes expectativas o lançamento das novas pontes metálicas, pois as atuais não oferecem segurança e apresentam tabuleiros e suportes degradados.
8: Os carros estão a passar aqui. O pessoal espera para arranjar o ponte grande. Era muito mal, os carros não passavam. Agora os produtos que estão nas machambas, agora facilitam passar nessa ponte pequena.
9: Essa pequena aqui atravessávamos, mas pronto, quando chegou o tempo da estação chuvosa, o rio carregou muita água, depois acabou de afastar essa ponte. Trouxe dificuldade na travessia das pessoas. Pedimos ao governo que essas pontes trouxam-nos um pouco rápido, ser flexíveis.
7: O delegado da Administração Nacional de Estradas de Nunes, Clitson Macasa, garante que ainda neste ano serão lançadas as duas infraestruturas hidráulicas, uma vez que todas as componentes das pontes metálicas já se encontram em Namaíta, na vizinha província de Nampula.
10: Aguardamos também a conclusão da elaboração do projeto por parte do consultor. Até ainda este ano, vamos ter os projetos elaborados, que é para lançarmos concurso para identificação dos empreiteiros, que é para fazer-se a construção. A ponte sobre o Rio Lochese teve o seu colapso e foi construído o desvio. Lançamos uma ponte móvel e que a estrada, neste momento, já está transitável a partir do desvio da ponte móvel que instalamos sobre o Rio Lochese.
7: O dirigente acrescentou que a montagem das novas infraestruturas vai ajudar a levar ao mercado a produção dos distritos de Majuni e Mavago. Fernando Damas, em Lixinga.
2: Ministério Público em Inhambane mostra-se preocupado com o aumento de casos de uniões prematuras que dão entrada nesta instituição de justiça. Os números que ilustram esta preocupação por Daniel Faiela.
11: Em 2025, foram tramitados 60 casos, número considerado elevado. O procurador José Cutana, que é coordenador do Grupo de Referência e Proteção à Criança, combate ao tráfico de pessoas e à migração ilegal, diz que alguns destes casos tiveram desfecho e outros continuam em tramitação.
12: Na sua maior parte, estes processos foram já tramitados, foram acusados. Fim da acusação, foram remetidos ao tribunal. Mas também temos casos que transitaram de 2025 para 2026 e que estes ainda continuam a sua investigação no sentido de apurar mais elementos para poder responsabilizar com maior segurança aqueles que são os infratores e os envolvidos nas uniões prematuras.
11: José Cutana descreve de deveras preocupante a situação de uniões prematuras na província de Inhambane, apelando ao envolvimento de todos para a sua reversão.
12: Há uma particular atenção para os pais, que numa primeira linha são as pessoas que devem proteger as crianças. São eles que ficam com as crianças e legalmente têm o dever de proteger aquelas crianças. Há um trabalho de consciencialização, no sentido de que estes pais conheçam a lei de proteção e combate às uniões prematuras que já foi aprovada. Queremos alargar a abrangência do conhecimento da lei de proteção e combate às uniões prematuras.
11: Coordenador do Grupo de Referência e Proteção à Criança, Combate ao Tráfico de Pessoas e Migração Ilegal na Procuradoria da República em Inhambane, José Cutana, chamando a consciência de todos os cidadãos no combate às uniões prematuras. Daniel Faiela, a partir da cidade de Inhambane.
2: O padre da paróquia da Sagrada Família em Climane, Mateus Capito, encoraja os cristãos a manterem a calma face às investigações em curso sobre eventuais envolvidos na morte do bispo da diocese de Climane, Dom Osório Afonso. A fonte falava esta quinta-feira no âmbito, portanto, do funeral eclesiástico oficial através de uma missa com o corpo presente do bispo da diocese de Climane e administrador apostólico da arquidiocese da Beira, Dom Osório Afonso. Salim Tepa.
13: O padre Mateus Capito insta os crentes a aguardarem serenamente as investigações em curso dirigidas pelas autoridades da administração da justiça.
14: É dor, mas nós devemos manter ainda a calma, a esperança. O resto deixemos para aquilo que as autoridades civis podem, que estão ainda no processo de investigação, até que venha a verdade.
13: Lágrimas de tristeza rolam nos rostos de crentes que se juntam esta quinta-feira na Sé Catedral de Quilimane para orações.
15: Pessoal, de pena já é me senti mal, né? Para uma pessoa vir morrer de repente assim, pessoa que conviveu conosco, logo que ouvimos que ele já perdeu a vida. Adisse, vou abrir.
16: Esta morte é uma morte mesmo muito dolorosa. Para a posição dos crentes agora, só é uma tristeza mesmo para todos os crentes da comunidade católica.
13: No local, diversas equipas trabalham sem medir esforços na limpeza, montagem de tendas, som e ornamentação da Sé Catedral de Quilimane. A empresa municipal de saneamento no município de Quilimane está a remover resíduos sólidos nas imediações e a colocação de solos à entrada da Sé Catedral de Quilimane. O diretor da EMUSA, Otávio Saide, explica que os trabalhos estão em curso nas proximidades da Sé Catedral de Quilimane.
17: Assumimos a tarefa de fazer a limpeza aqui no pátio, carregar os resíduos sólidos. As equipes estão aqui, estão a fazer o transporte de resíduos sólidos. Também estão aqui os meus colegas do Departamento de Estradas. Estão a fazer os preparativos para a regularização do pavimento dessa estrada que dá acesso ao interior da igreja, assim como a outra avenida que dá acesso à Casa de Cultura.
13: Diretor da empresa municipal de saneamento no Conselho Municipal de Quilimane, na Zambézia. Quilimane, Salimo Tepa.
2: São 12 horas e 56 minutos. A cidade de Maputo registrou entre janeiro e maio deste ano mais de 43 mil casos de infecções respiratórias agudas caracterizadas por constipação e gripe. O detalhe com o jornalista Simon Cabue.
18: Em entrevista à Rádio Moçambique, a variadora de saúde e qualidade de vida no Conselho Municipal de Maputo, Alice de Abreu, disse que a situação resulta da descida de temperaturas, o que favorece a circulação dos vírus respiratórios nesta época do ano.
19: Quer dizer, sempre às primeiras horas e no final do dia a temperatura ela baixa muito, então tem que se evitar estar exposto ou devemos garantir que eles estão devidamente agasalhados. Destes dados que nós reportamos, o grupo etário mais afetado são as crianças de 0 a 4 anos de idade, seguido o grupo de 15 a 14 anos e, por último, temos as pessoas com mais de 15 anos, que nós consideramos que são as pessoas um pouco mais adultas.
18: Alice de Abreu apela para a tomada de medidas de precaução face à descida de temperaturas neste período do ano.
19: E as principais recomendações que, como setor de saúde, nós deixamos é, primeiro, manter os ambientes ventilados mesmo durante os dias de frio para evitar a concentração de vírus em locais fechados.
18: No entanto, nos últimos dias, tende a crescer o número de pessoas que procuram por medicamentos para gripes e resfriados, tal como referiu uma farmacêutica entrevistada pela Rádio Moçambique numa ronda efetuada esta quinta-feira.
20: A compra de antigripe nos últimos dias tem sido muito frequente, tendo em conta as mudanças climáticas. Nós, como farmácia, por exemplo, aconselhamos mesmo a tomar um antialérgico, vitamina C, que é para ajudar a suplementar, e alguns suplementos para a imunidade.
18: Casos de gripe e constipação aumentam a procura por medicamentos nas farmácias da cidade de Maputo.
2: Fechamos com o desporto. Dissemos que arranca hoje o Campeonato do Mundo em Futebol 2026. As seleções do México e da África do Sul protagonizam o jogo de abertura oficial. O jornalista RM Desporto, Castro Jorge.
21: É hoje que começa o primeiro de 39 dias de competições intensas ao mais alto nível no planeta. Futebol, luz, som, cor e alegria, o que prometem os mexicanos na cerimônia oficial de abertura de mais uma edição da maior festa do futebol a nível do planeta. Shakira e Burna Boy compuseram e vão entoar no Estádio Azteca, o mítico estádio da Cidade do México, o hino oficial da edição 2026 do Campeonato Mundial antes dos artistas entrarem em campo. Os mexicanos prometem uma festa de arromba, onde vão contar as suas histórias dias e mostrar as suas tradições, mostrar o seu percurso, não apenas no desporto, mas também a nível da sua vida social, política e cultural. México promete uma festa para que se possa lembrar no futuro desta passagem por este campeonato mundial. Entretanto, e já nas quatro linhas, atenção que Messi, Ronaldo, Mané, Hakimi e companhia começam a caminhada em busca de um sonho. O título mundial, que só será decidido no próximo mês de julho, e com o continente africano a fazer as honras desta competição através da África do Sul, que está envolvida no jogo de abertura de hoje. Tal como disse, será diante do México, no estádio Azteca. Tal como aconteceu há 16 anos no Soccer Stadium, na África do Sul, no único campeonato mundial jogado em território africano. Nesse desafio, as duas equipas empataram a uma bola. E hoje, o público será maioritariamente mexicano nas bancadas do Azteca, mas nada que faça desmerecer o valor da equipa sul-africana. Por isso, em Moçambique, espera-se que se possa ver um representante africano alcançar um excelente resultado.
2: Com o arranque do Mundial 2026, fechamos o Jornal da Tarde, edição desta quinta-feira, assinado por Hermínio Abel na sonorização e Adair Tulipa na edição e apresentação. Boa tarde.
0: Boa tarde.
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0: Estúdios em emissão provincial de Tete da Rádio Moçambique, são 13 horas no país. Vamos a seguir a acompanhar o Jornal de Tete na sua primeira edição.
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0: Muito boa tarde. A província de Tétaro sente-se da falta de estabelecimentos penitenciários em alguns distritos. O setor empresarial em Tete garante estar preparado para participar na Conferência Internacional de Investimento de Tete a ter lugar em outubro próximo. O Conselho Municipal da cidade de Tete está a enfrentar dificuldades para atribuir terrenos aos munícipes para a construção de infraestruturas devido ao crescimento demográfico. Ouvinte, esses são os principais assuntos que vamos desenvolver nesta primeira edição de hoje, dia 11 de junho de 2026. Além desses assuntos, teremos a página desportiva em que vamos falar de jogos da Taça de Moçambique e também do Moçambola. Esta edição foi realizada e está sendo apresentada por Adriano Big One e Amarildo Roberto. Está na sonorização e montagem. Ótima sintonia. O Conselho Municipal da cidade de Tete está a enfrentar dificuldades para atribuir terrenos aos munícipes para a construção de infraestruturas devido ao crescimento demográfico. Esta informação vamos detalhar lá mais adiante. Mas para já dizer que a província de Tete sente-se da falta de estabelecimentos penitenciários em alguns distritos. Toda a informação com Orlando Canenecas.
1: Doa, Chifunde, Marara e Zumbu são distritos que, apesar de disporem de tribunais, não possuem unidades de reclusão. A situação concorre para que os casos criminais julgados nestes distritos, os reclusos permaneçam nas celas anexas aos tribunais ou nas esquadras da polícia. O diretor dos Serviços Provinciais da Justiça e Trabalho em Tete disse que, além de acarretar custos, o ato constitui uma violação do direito dos detidos ou reclusos. Sérgio Matula explicou que a lei vigente determina que as celas dos tribunais ou dos comandos distritais da Polícia da República de Moçambique, PRM, são locais transitórios e não de permanência de pessoas em conflito com a legislação. Matula disse que os comandos distritais da PRM não estão preparados em termos de alimentação para suportar por muito tempo reclusos ou detidos.
2: A alimentação, banho de sol, reinserção social e o nosso Sernap provincial não tem condições para duas vezes por semana percorrer todos esses comandos e recolher os reclusos que já foram julgados e condenados, e nesse caso a sentença transitada em julgado, e levá-los para o estabelecimento mais próximo. Temos feito isso com muita dificuldade. O nosso estabelecimento penitenciário só tem duas viaturas em mínimas condições, não estão em boas condições. Não conseguem atender nem a atividade da capital. Já pode imaginar a dificuldade que nós temos para, com essas únicas duas viaturas, atender toda a província. Às vezes temos que pedir o favor do comandante distrital para transportá-lo de um distrito para o outro, na sua viatura pessoal.
1: Diretor dos Serviços Provinciais de Justiça e Trabalho em Tete, Sérgio Matuli, e os desafios decorrentes da falta de instalações penitenciárias nesta divisão administrativa do país.
0: Orlando Canecas, da nossa redação, dizer que a província de Tete sente-se da falta de estabelecimentos penitenciários em alguns distritos. O setor empresarial em Tete garante estar preparado para participar na Conferência Internacional de Investimentos de Tete a ter lugar em outubro próximo. Deolinda Matavela.
3: Segundo o presidente do Conselho Empresarial Provincial, Tete é uma província potencialmente rica em recursos naturais e que tem na agricultura, mineração, pesca, turismo e energias renováveis como alguns domínios com oportunidades de investimento internacional. António Sayen explicou que o empresariado local espera em outubro próximo firmar parcerias que possam alavancar a economia e exportar as potencialidades da província para o mundo.
4: Tete é uma daquelas províncias que se pode considerar num jazigo para todas as espécies de minérios. E para que se faça uma mineração de escala, é necessário que realmente exista financiamento para o efeito, ou seja, deve haver para isto uma economia muito robusta, deve haver dinheiro para que se faça uma mineração de escala. E para tal, nós gostaríamos, como empresários a nível da província de Tete, termos esta oportunidade de nos firmarmos como empresários a operar no setor de mineração, vermos-nos a podermos empregar maior número de jovens nas nossas minas, sermos verdadeiros proprietários de minas na província de Tete.
3: Presidente do Conselho Empresarial Provincial de Tete, António Cien, e expectativas do setor privado na Conferência Internacional de Investimentos a ter lugar em outubro próximo.
0: O setor empresarial em Tete garante estar preparado para participar na Conferência Internacional de Investimento de Tete a ter lugar em outubro próximo. Estimado 20 no ar, continua o Jornal de Tete na sua primeira edição de hoje, dia 11 de junho de 2026. Disse no princípio que o Conselho Municipal da cidade de Tete está a enfrentar dificuldades de atribuir terrenos aos munícipes para a construção de infraestruturas nas zonas de expansão. O facto deve-se ao desenvolvimento que se assinala nos últimos anos na autarquia, acompanhado pelo crescimento demográfico. Esta é a razão pela qual o Conselho Municipal está a construir diversas infraestruturas nos bairros, como o caso de unidades sanitárias, vias de acesso e, ultimamente, sedes dos postos administrativos. Tudo isto visa aproximar cada vez mais os serviços administrativos aos residentes da autarquia. A informação foi dada a conhecer pelo presidente do Conselho Municipal da cidade de Tete, César de Carvalho, e disse que a construção das sedes postos administrativos da autarquia vai contribuir para melhorar a administração da urbe.
5: A cidade de Tete ela já estava muito confinada. Se for a ver, mesmo nas zonas consideradas zonas de expansão, por esses dias já estamos a ter dificuldades de ceder terrenos aos que pretendem ter terrenos através do Conselho Municipal. Portanto, isso mostra que, de facto, há um desenvolvimento, um crescimento da cidade, que esse desenvolvimento e crescimento da cidade tem que ser acompanhado com as infraestruturas como estas que nós estamos a determinar, que é para fazer uma aglomeração cada vez mais perto dos munícipes, mais perto das nossas comunidades.
0: Presidente do Conselho Municipal da cidade de Tete, falando do desenvolvimento da autarquia que se registra nos últimos anos nesta urbe. Estimado 20, no ar continua o Jornal de Tete na sua primeira edição. Acho que vamos falar do desporto com o Manuel Cardoso, que vai nos falar da Taça de Moçambique.
6: As equipas técnicas do Xingal de Tete e do Planície de Mpado admitem dificuldades no jogo desta quinta-feira das meias-finais da fase provincial da Taça de Moçambique em futebol, mas dizem que o querer ganhar terá que falar mais alto. O técnico adjunto Xingol de Tete diz que jogar com o Planície de Mpadue vai ser muito difícil, avaliar da forma como que a equipa do bairro Mpadue tem vindo a encarar os jogos que são a eliminar. Segundo o Porto Senet, o Planície de Mpadue está a atravessar um bom momento na divisão de honra e é o líder da prova com 22 pontos. E esta moralização pode mexer consigo nos jogos a eliminar. Hipólito sabe como é que o Planície de Mpado iniciou a época a eliminar a UDS no jogo da Supertaça Provincial em futebol, daí que todo cuidado é pouco.
7: Todo cuidado é pouco, mas estamos aqui a trabalhar com o objetivo de vencer e passar a eliminatória. Não subestimamos o adversário, mas é uma responsabilidade enorme em queremos, no mínimo, representar a província na outra fase da Taça de Moçambique.
6: Com as mesmas intenções, e apesar de admitir imensas dificuldades, está o técnico do Planície de Mpado, Valdo Mabui, que quer voltar a vencer depois de eliminar nos quartos de final a Jindal África de Barara.
8: Uma prova a eliminar, mas não estamos preparados para a gente transitar para a eliminatória seguinte. O objetivo é esse, nós vamos procurar montar a equipa sem fugir aquilo que é a característica do Planície, mas porque nós todos os jogos encaramos da mesma maneira, respeito ao adversário e jogamos a Planície.
6: Lançados os dados de Xingol de Tete, Planície de Mpandue, jogo das meias finais da fase provincial da Taça de Moçambique em futebol, edição 2026, jogo a iniciar às 14h30 no sintético 25 de setembro em Moatize, a mesma hora onde no Songo a UDS joga com o Desportivo de Tete. O Moulane Futebol Clube já está nas meias finais da prova, depois de ter afastado nos quartos de final e nas penalidades a equipa da ADC por 3-2.
0: Sobre os jogos do Moçambola desta feita, quem vai nos falar é o colega Mohamed Rafik.
9: 4 atletas irão reforçar a espinha dorsal do Clube de Desporto de Xingal de Tete nesta janela de transferência. Trata-se de 2 avançados, 1 médio ofensivo e 1 guarda-redes, segundo o treinador adjunto da coletividade. Hipólito Senete avançou o nome do médio ofensivo proveniente da União Desportiva de Songo, que já treina com os colegas desde segunda-feira última. Quanto aos outros 3 reforços, Senete não especifica os nomes e muito menos as suas proveniências, tendo apenas garantido que são atletas nacionais e que durante os próximos dias irão juntar-se aos colegas de trabalho. O treinador adjunto disse que a equipa está em déficit no ataque, sobretudo na finalização, e diz mais.
7: Na verdade, temos aqui um jovem, Jeremias Edka, e todos conhecem, é um bom jogador, tem talento, carece de uma oportunidade. Vamos trabalhar para que ele tenha essa oportunidade e corresponda às nossas expectativas. Estamos no mercado, tratando-se de uma transferência que ainda não foi consumada, então acaba sendo o segredo, mas estão provavelmente a caminho mais 2, 3 jogadores.
10: Posição?
7: 2 deles são pontas de lança e possivelmente virá mais um guarda-redes.
9: O treinador adjunto do Clube de Desporto de Xingal de Tete, Hipólito Senete, a garantir que 4 atletas irão reforçar o plantel nesta janela de transferências. Assim sendo, o emblema de Tete já dispensou 4 jogadores para dar lugar aos reforços. Os embondeiros de Tete, na maior prova futebolística do país, Moçambola, perderam 4 jogos, empataram 1, sofreram 6 golos, marcaram 1 e estão na décima posição contra 11 do líder Clube Ferroviário da Beira.
0: Depois desta informação desportiva trazida pelo colega Mohamed Rafik, vamos para as outras notícias de âmbito local e província pela voz da colega Lloyd Nascimento. Muito boa tarde.
11: Muito boa tarde. Mais de 93 mil cidadãos estrangeiros foram interpelados de janeiro a esta parte do ano durante operações de fiscalização migratória realizadas pelas autoridades da província de Tete. Os dados resultam de 854 rondas de fiscalização efetuadas ao longo da linha da fronteira entre Moçambique e repúblicas da Zâmbia, do Zimbábue e do Malawi. Durante as operações, os agentes dos serviços de migração procederam à verificação da situação documental dos cidadãos estrangeiros que circulam ou desenvolvem atividades na província. Como resultado, 16 migrantes em situação ilegal foram repatriados para os respectivos países de origem, em conformidade com a delegação migratória vigente no país. Em Tete decorre o processo de inscrição de candidatos para o recrutamento de brigadistas para viabilizar a campanha de registro de nascimento e atribuição gratuita de bilhetes de identidade. O processo, iniciado nos finais de maio, deverá decorrer até hoje, 11 de junho, prevendo contratar mais de 360 cidadãos para diferentes funções ligadas à implementação da campanha. Entre os perfis a recrutar destacam-se brigadistas, agentes de educação cívica e mobilizadores comunitários, bem como validadores de processos de registro de nascimento e de emissão de bilhetes de identidade. A iniciativa visa reforçar o acesso da população aos serviços de identificação civil, contribuindo para a redução do número de cidadãos sem documentos de identidade. Segundo o diretor do Serviço Provincial de Justiça e Trabalho, Sérgio Matule, a campanha visa assegurar que mais moçambicanos tenham acesso aos documentos essenciais para os programas de desenvolvimento. O tempo. Temperaturas máximas previstas para esta quinta-feira, cidade de Tete, 30 graus centígrados, Vila do Zumbo, Chitima, em Amaiabue, 29, Longo, 26, Francongo, 24 e de Sangano, 20 graus Celsius.
0: Estimado 20, com este bloco de notícias apresentado pela colega Lloyd, neste momento chegamos mesmo na ponta final deste Jornal Sonoro, em que destacamos a província de Tete ressente-se da falta de estabelecimentos penitenciários em alguns distritos. O setor empresarial em Tete garante estar preparado para participar na Conferência Internacional de Investimento de Tete até lugar em outubro próximo. Este Jornal Sonoro foi realizado e apresentado por Adriano Big One e Amarido Roberto esteve na sonorização e montagem. Renovados votos de uma boa tarde. Até a próxima.
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11: Jornal de Tete da Rádio Moçambique, caro ouvinte, são precisamente 13 horas e 16 minutos, tempo para informações de interesse público. A Procuradoria Provincial da República de Tete vai celebrar dia 16 de junho, Dia da Criança Africana, pelas 9 horas, todos promover a atividade de sensibilização, educação cívica e mobilização social. Os interessados devem apresentar as suas preocupações relacionadas com crianças e adolescentes, atento às seguintes matérias: alimentos devidos a menores, tanto alimentos devidos a menores, inventários obrigatórios, exercícios e regularização do poder paternal, tutela de menores, família de acolhimento, paternidade, maternidade, impugnação de paternidade, impugnação de maternidade e não registro de criança pelos seus progenitores e mais. A Rádio Moçambique informa todos os funcionários, aposentados e pensionistas de Missão Provincial de Tete que no período de 1 a 30 de junho do ano em curso, no setor de recursos humanos, vai proceder uma prova de vida referente ao ano 2026. Deverão ser portadores de fotocópia de bilhete de identidade autenticada e NUIT. Para os dependentes com maior de 18 anos de idade, até 21, que estejam a frequentar o ensino médio, de 22 a 25 de idade, o curso superior deverão apresentar uma declaração de frequência. A Rádio Moçambique pede a comparência urgente dos senhores para levantarem os seus documentos na Secretaria da Rádio Moçambique das 7h30 às 15h30. Anabela Marques, Zefanias António Castigo, Amore Gideon, Júnior José Nhango Nhango, Paulo Eugênio Simbini, Silvina Germano Camões, Araújo Aniva Júnior, Samson José Xedipita e Tiago Benson. Hoje, dia 11 de junho de 2026, está de serviço a farmácia Ziad. 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Para ouvintes, vamos a seguir aos serviços comerciais.
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0: Bom dia, mãe. Hoje pareces não estar bem de saúde. 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

É o espaço dedicado a si, caro ouvinte, nesta Rádio Maia Moçambique, que a cada 24 horas por dia lhe faz companhia. E nós vamos continuando a fazer o nosso papel. Trazer conteúdos que lhe ajudem a mudar comportamentos desviantes na sociedade, entre outros. Portanto, continue ligado a nós. A altura em que estamos com 13 horas e 29 minutos. Estamos nesta última hora da nossa emissão de quinta-feira, 11º dia de junho de 2026. Parabéns a si que está a colher rosas no Jardim da Vida e esperamos que este dia repita-se por muitos e longos anos de vida. Um abraço também ao ouvinte que está a aparecer de qualquer enfermidade. Neste espaço de música variada, começamos assim com a Albertina Pascoal, a música dedicada à mulher moçambicana.

Queremos que assim sejam as raparigas, a maior parte das raparigas, por que não dizer todas as raparigas? Abracem a escola, preservem as suas vidas, olhem sempre no futuro delas, no crescimento estudantil. Vamos ouvir Elcinda Guerano. Depois estamos acompanhados de Mostra Sobrinho com este tema Sofia, uma menina exemplo a seguir, que mesmo em dificuldades conseguiu terminar a sua faculdade e se tornar uma menina

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Eu, Azik Neira, para nos termos acompanhado a Luquia, diretamente de Cabo Delgado, Bahia do Mundo, Pemba. Cabo Delgado, vamos em Amana, a convite de Juliana de Sousa. Estamos a passos largos para este, para o fim, portanto, para o fim deste período de missão. Frente a 11 de junho de 2026. Juliana de Sousa.

0: abraço forte, foi um enorme prazer termos estado consigo. Nós temos ficado com Juliana de Sousa. Continue ligadinho a nós. Esta emissão em português para por aqui. Voltamos daqui a pouco às 18h50, aliás, para mais um período de emissão. Minha história é do Twin Fingers. Abraços de Lloyd Nascimento.
1: Hoje eu vim contar uma história.
0: Clayton Banda.

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2: 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Muito boa tarde.
3: Boa tarde, Albertina Pascoal. Boa tarde, caro ouvinte. O Presidente da República defende que a exploração sustentável dos recursos do mar e a proteção da biodiversidade marinha são fatores que podem acelerar a concretização da independência económica de Moçambique. Daniel Chapo diz que o mar dispõe de recursos importantes que precisam de uma exploração racional para o bem de todos.
4: Na nossa caminhada rumo à independência económica, a economia azul ocupa um lugar central, não apenas como a política setorial, mas como um instrumento estratégico de transformação económica e social, viajando um desenvolvimento sustentável e inclusivo que não quer deixar ninguém para trás. Neste contexto, Moçambique será e está a implementar o seu plano de ordenamento do espaço marítimo, um instrumento estratégico que orienta a utilização sustentável do mar, fortalece a nossa independência e soberania nacional, apoia a tomada de decisões e cria maior previsibilidade para investimento na economia azul no nosso país.
3: O chefe de Estado falava hoje em Maputo na abertura da terceira conferência Crescendo Azul. Moçambique e outros países da Comunidade para o Desenvolvimento da África Austral perdem anualmente 400 milhões de dólares, o equivalente a mais de 25 mil milhões de meticais devido à pesca ilegal. Para combater esta e outras ilegalidades, Moçambique alberga desde hoje o Centro Regional de Coordenação da Monitoria, Controlo e Fiscalização da Pesca na SADC, uma infraestrutura implantada no Distrito Municipal Catembe, na cidade de Maputo. Intervindo na inauguração do centro, o Presidente da República, Daniel Chapo, disse que as perdas resultantes da pesca ilegal reduzem as oportunidades de emprego e comprometem o desenvolvimento das comunidades.
5: Estas perdas representam oportunidade de desenvolvimento que deixam de chegar às nossas comunidades. Receitas que deixam de ser investidas em infraestruturas e serviços essenciais e recursos naturais que deixam de estar disponíveis para as gerações futuras. Cada embarcação que captura recursos de forma ilegal representa receitas que deixam de entrar nos cofres dos nossos países. Representa oportunidades de emprego que deixam de ser criadas e riqueza que deixa de beneficiar as comunidades africanas.
3: Esta tarde, Daniel Chapo vai participar na comemoração do centenário da Sinagoga de Maputo da comunidade judaica em Moçambique. A União Europeia vai desembolsar cerca de 50 milhões de dólares, o equivalente a mais de 3 mil milhões de meticais, para o investimento no Fundo Verde para o Clima no país. Para a materialização do investimento, a Agência Belga para a Cooperação Internacional e o Fundo Nacional de Energia vão assinar um acordo no âmbito da Conferência Empresarial Renováveis, que hoje arrancou em Maputo. O embaixador da Alemanha, Donald Munch, disse que o acordo demonstra que a Europa transforma compromissos em capital e a relevância de Moçambique no panorama mundial.
6: Esperamos o anúncio dos resultados do concurso no âmbito do programa ProLER para as centrais solares de Manje e Chimbunila. Falamos de duas centrais de cerca de 30 megawatts cada, representando um investimento de ordem de 30 milhões de euros por central, então mais de 60 milhões de euros no total. Mais importante do que o anúncio é garantir que estas centrais avancem e começam a injetar energia limpa na rede.
3: Embaixador da Alemanha, Donald Munch, na abertura hoje em Maputo da 5ª edição da Conferência Empresarial Renováveis. 7 gestores escolares em Mandimba, no Niassa, foram suspensos das suas funções esta semana por má gestão e uso indevido do Fundo de Apoio Direto às Escolas. Pormenores com Mércio João.
7: Deste número, 3 são diretores de escolas de entre primárias e básicas, um chefe de secretaria e 2 técnicos dos Serviços Distritais de Educação, Juventude e Tecnologia de Mandimba. O processo surge após um inquérito realizado pelo governo do distrito que apurou o desvio do

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Estúdio de emissão provincial de Tete da Rádio Moçambique, estamos de volta para mais um período de emissão referente a quinta-feira, dia 11 de junho de 2026. Esta emissão vai estender-se até 21 horas, à altura em que os colegas em Chicena do emissão provincial de Sofala terão continuidade com a emissão. E nós temos como propostas dentro de instantes, 19 horas no país, a segunda edição do Jornal de Tete terá para o ar. 19h15 apresentaremos reinformações de interesse público. 19h30, Jornal da Noite em Cadeia Nacional. Às 20 horas teremos Hora do Ouvinte. Até às 21 horas. A locução é de Lloyd de Nascimento, assistência técnica de Joaquim Cachepa. Estamos juntos, ouvinte. Muito boa noite.

0: Bom dia, mãe. 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

0: E nesta comunidade a situação está mal. Sem furos de água. Prontos com muita roupa para lavar. A única solução é ir mesmo ao rio. Depois aproveito e encher os bidões para beber e cozinhar. Deixa-me ir já.
1: A senhora Maimuna termina de lavar a roupa enquanto enche os bidões no mesmo local. O pastor de gados, o senhor Mataca, coloca-os a beber água no rio. A avó Maimuna reage tristemente.
0: Meu Deus! Menino! Menino, o que é isso? Que tristeza! Nem sequer me ouviu. Mas se foi ele com os seus animais, vou falar com o senhor Mataca. Neste riacho, devia deixar apenas para nós, os humanos. O que será de nossa vida sem água?
1: À beira do rio, ia passando o senhor Mataca para supervisionar os animais. Cumprimentou a senhora Maimuna.
2: Mas, Bessie, bom dia. Como está a velha Maimuna?
0: Bom dia, pai Mataca. Que saúde estou bem. Só tenho um pedido a fazer. Como é do seu conhecimento, não temos fontenário aqui na comunidade. E esse rio é a única fonte que nos dá água. E partilhando ele com os seus animais, podemos adquirir muitas doenças.
2: Oh, concordo consigo, Maimuna. Eu também consumo água deste riacho. E é o único que temos aqui nas redondezas. Por isso que os meus gados partilham a mesma fonte de água conosco. A solução seria falarmos com o Narciso. Para irmos conversar com o Sr. Big Roger, o vizinho que reside lá próximo ao mercado, para ver o que fazemos para a abertura de um furo de água potável. Com esta infraestrutura hídrica, não precisamos usar esse rio, não acha? O que acha?
0: Oh, ótima ideia! Esta é a área de risco, pois há dias um pessoal de saúde notificou um caso de cólera e nós estamos em alerta máximo. Devemos criar condições básicas de acesso à água segura, de modo a prevenirmos da doença. Então, vamos lá.
1: A avó Maimuna, Sr. Mataca, juntamente com o Narciso, ponto focal de saúde, foram conversar com o vizinho Rogério para a construção de fontenário adequado.
3: Oh, bom dia, amigo Rogério. Como passou o dia?
4: Família, Narciso, o senhor Mataca e a mãe Maimuna. Acomodem-se, acomodem-se, acomodem-se. Sintam-se em casa. Ei, hoje honram-me com essa vossa visita. Em que posso lhe ajudar?
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6: Estúdios do Emissão Provincial de Tete da Rádio Moçambique, são neste momento 19 horas e 10 minutos. Caro ouvinte, acompanhe a seguir o Jornal de Tete na sua segunda edição.
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0: Saudações, amigo ouvinte, e seja bem-vindo à segunda edição do Jornal de Tete da Rádio Moçambique. Referente à quinta-feira, estamos hoje, a 11 de junho de 2026, onde vamos destacar trabalhos que estão em curso no distrito de Doa para a reabilitação de estradas que foram danificadas pelo mau tempo na época chuvosa passada. Igualmente, lhe daremos conta sobre desnutrição crónica na província de Tete. Hoje, como sabe, arranca o Mundial de Futebol e adeptos e amantes de futebol têm expectativas numa prestação positiva da seleção da África do Sul, que estreia-se neste jogo do Mundial às 21 horas. São parte dos assuntos que desenvolveremos dentro de instantes. A companhia é de Orlando Caranecas na edição e apresentação e Marcos Zondari na sonorização. Excelente escuta. Após intempéries registradas na passada época chuvosa e ciclónica, há ações em curso para a reabilitação de estradas no distrito de Doa, onde se encontra o nosso colega de trabalho, Ignacio Gamay, onde nos reporta.
1: Cerca de 2 milhões de meticais foram investidos este ano pelo governo de Doa nas obras de reabilitação da estrada que liga a sede distrital à localidade de Ankwaza. Os recursos foram usados para a construção de um aqueduto e de diversas obras de arte e infraestruturas que permitiram recuperar os troços mais afetados pelas chuvas registradas entre janeiro e março deste ano. A intervenção melhorou as condições de transitabilidade numa via considerada estratégica para a mobilidade da população e para o escoamento de produtos agrícolas e de outras mercadorias. Com a reposição das condições de circulação, várias viaturas voltaram a ceder regularmente à localidade de Ankwaza, assegurando o transporte de passageiros e de bens diversos, situação que está a dinamizar as atividades económicas. O diretor do Serviço Distrital de Planeamento e Infraestruturas considera que as obras vieram reduzir os constrangimentos que se faziam sentir durante a época chuvosa, marcada pela degradação da estrada. Segundo Manuel Mendoso, a infraestrutura rodoviária enquadra-se nos esforços do governo do distrito de Doa, visando promover o desenvolvimento socioeconômico das comunidades.
2: A estrada, praticamente, a sua missão é transportar ou facilitar a circulação de pessoas e bens. E a construção dessa infraestrutura, praticamente, logo a priori, também facilita isto, que a população realmente circule em condições adequadas, incluindo os seus próprios bens. Indo concretamente na estrada do Ankwaza, é uma estrada ainda com enormes dificuldades de circulação, muito mais quando é tempo chuvoso, fundamentalmente neste ponto onde nós construímos a estrutura, o aqueduto. E hoje praticamente a população consegue circular sem grandes dificuldades neste ponto.
1: Manuel Mendoso, diretor de Planeamento e Infraestruturas de Doa, e os ganhos resultantes da reabilitação da estrada que liga à sede distrital à localidade de Ankwaza. A estrada N322, a principal via que parte do cruzamento Madamba a Rio Xiri, no distrito de Mutarara, passando por Doa, carece de uma intervenção urgente devido aos danos causados pelas recentes chuvas. Ignacio Gamay, em Doa.
0: Ignacio Gamay reportando a partir de Doa, distrito onde se encontra fazendo serviço, sobre as ações em curso para a reposição de danos viários naquele ponto da província de Tete. Outra informação da província indica para fraca adesão na campanha de registro e atualização dos transportes urbanos na cidade de Tete, segundo atesta a reportagem de Ana Avenila.
3: A fraca adesão dos transportadores urbanos na campanha de registro e atualização de dados que termina esta quinta-feira na cidade de Tete. Até na manhã desta quinta-feira estavam registados 50 dos cerca de 300 transportadores previstos que desenvolvem atividade nas rotas Retiro, Novo Mercado Coaxena e Bairro Azul. A campanha tinha como objetivo atualizar o banco de dados com vista a subsidiar os transportadores, visando responder ao agravamento de preços dos combustíveis líquidos, garantindo assim que as tarifas dos transportes de passageiros não sejam alteradas. A informação foi facultada pelo chefe do Serviço de Licenciamento no Pelouro de Atividades Económicas no Conselho Municipal da Cidade. Smith António disse que não entende as causas da fraca adesão, tendo em conta que a campanha foi antecedida de um trabalho de sensibilização junto dos transportadores sobre os objetivos da mesma.
4: Estamos a notar uma fraca aderência, na verdade, mas penso eu que, na minha opinião, deve-se mesmo à questão de não querer como subsídio, mas mesmo pautar pelas taxas. O principal objetivo neste momento é mitigar aquilo que é o impacto social que deparamos na nossa via, naquela que são as vidas humanas, que é ajudar a mobilidade dos munícipes. Então, é mitigar de forma a ajudar os transportadores a não correr pelaquela que é a prática de cobranças ilícitas. Então, é de forma mesmo a mitigar o impacto nesse sentido.
3: Smith António, chefe do Serviço de Licenciamento no Pelouro de Atividades Económicas no Conselho Municipal da Cidade e o decurso da campanha de registro e atualização de dados dos transportadores urbanos. A campanha de registro e atualização de banco de dados de transportadores urbanos na Cidade teve duração de 3 dias.
0: Nota de reportagem de Ana Avenila sobre a campanha de registro e atualização dos transportes urbanos na cidade de Tente, que decorreu de uma forma fraca. Falemos a seguir de casos de desnutrição na província com Adriano Bicuani.
5: Nos últimos anos, os distritos de Doa, Mutarara e Xangara são os que registram mais casos de desnutrição aguda na província de Tete. A responsável do setor da nutrição na Direção Provincial da Saúde disse que as mudanças climáticas que se registram ciclicamente naquelas regiões podem ser uma das causas. Segundo a Xi Adiame, as secas e cheias resultantes das mudanças climáticas contribuem para os baixos índices de produção agrícola e, consequentemente, escassez de alimentos diversificados. A nossa entrevistada sublinhou, contudo, que a desnutrição não surge apenas com o fator alimentação e falou de outros motivos que contribuem para o surgimento de casos de desnutrição.
6: A desnutrição não tem a ver só com o fator alimentação, não tem a ver só com o fator saúde, mas é um leque de assuntos que acabam desencadeando a desnutrição. Mas atualmente estamos assuntos relacionados ao clima mesmo. A nossa província, em algumas partes, está a ser devastada por secas. Então, quando temos secas, o que acontece é que a produção de alimentos ela tem sido um bocadinho mais fraca. Sendo fraca, muito provavelmente a disponibilidade dos alimentos é menor. E sendo menor, a probabilidade de nós termos uma boa diversidade destes alimentos também pode ser menor.
5: A responsável pelo setor da nutrição na Direção Provincial da Saúde em Tete, falando de alguns desafios que a sua instituição enfrenta para o combate ou redução dos casos da desnutrição aguda, a Xi Adiame deu a conhecer que, nesta região do país, a prevalência dos índices da desnutrição situa-se na ordem de 35,9%. Refira-se que, no ano passado, a desnutrição na província de Tete provocou a morte de 17 crianças das 1.346 que estiveram internadas com a doença nas diversas unidades hospitalares.
0: Estimado ouvinte, escuta o Jornal de Tete de quinta-feira, 11 de junho. É tempo, quando estamos com 19 horas e 20 minutos, de trazermos à tona outra informação da província em forma de notícias com Lloyd Nascimento.
7: Mais de 93 mil cidadãos estrangeiros foram interpelados de janeiro a esta parte do ano durante operações de fiscalização migratória realizadas pelas autoridades da província de Tete. Os dados resultam de 854 rondas de fiscalização efetuadas ao longo da linha da fronteira entre Moçambique e as repúblicas da Zâmbia, do Zimbábue e do Malawi. Durante as operações, os agentes dos serviços de migração procederam à verificação da situação documental dos cidadãos estrangeiros que circulam ou desenvolvem atividades na província. Como resultado, 16 migrantes em situação ilegal foram repatriados para os respectivos países de origem, em conformidade com a delegação migratória vigente no país. O setor empresarial em Tete afirma estar preparado para atrair mais investimento internacional na Conferência Internacional de Investimentos, visando assegurar o desenvolvimento económico. Segundo o presidente do Conselho Empresarial Provincial, Tete é uma província rica em recursos naturais e que tem na agricultura, pesca, turismo, energias renováveis, como alguns domínios com oportunidades de investimento internacional. António Sayana explicou que o empresariado local espera em outubro próximo firmar parcerias que possam alavancar a economia e exportar as potencialidades da província para o mundo. Tete é uma província com potencialidades na indústria extrativa, hotelaria, agronegócios, turismo, transporte, entre outras, sublinhou António Sayana. Em Tete decorre o processo de inscrição de candidatos para o recrutamento de brigadistas para viabilizar a campanha de registro de nascimento e atribuição gratuita de bilhetes de identidade. O processo, iniciado nos finais de maio, deverá decorrer até hoje, 11 de junho, prevendo contratar mais de 360 cidadãos para diferentes funções ligadas à implementação da campanha. Entre os perfis a recrutar destacam-se brigadistas, agentes de educação cívica e mobilizadores comunitários, bem como validadores de processos de registro de nascimento e de emissão de bilhetes de identidade.
0: De regresso à página de reportagem depois das notícias, vamos ao desporto para ouvirmos as expectativas dos adeptos e amantes do futebol em Doha face ao arranque do Mundial esta noite com, de novo, Ignacio Gamay.
8: Há poucas horas do arranque do Mundial de Futebol, adeptos e amantes da modalidade no distrito de Doha, na província de Tete, depositam grandes expectativas numa entrada vitoriosa da seleção da África do Sul diante do México, um dos anfitriões da competição. Os entusiastas do desporto rei consideram que, apesar da vantagem de México jogar em casa e contar com o apoio do chamado 12º jogador, a seleção sul-africana reúne condições para discutir o resultado, fruto de uma preparação que classificam de sólida e de vários jogos de rodagem realizados antes da competição. Para os adeptos ouvidos pelo RM Desporto em Doha, os Bafana Bafana chegam ao Mundial com níveis de confiança elevados e determinados a representar com dignidade o continente africano na maior montra do futebol mundial.
9: Valdemiro Paulo, espero com energias positivas para o nosso vizinho que é África do Sul. Esperamos que hoje que haja um bom jogo e também que haja colaboração entre os jogadores e também assim na arbitragem.
8: Qual é o resultado que prevê?
9: 2-0 a ganhar.
8: Mesmo o México a jogar em casa, a África do Sul vai ganhar?
9: Vai ganhar.
10: Jackson Giovanni, a minha leitura aqui é de esperança para nós vencermos, termos a vitória e que haja um bom jogo, que haja união no nosso país vizinho.
8: Com o México a jogar em casa, é possível vencer a África do Sul?
10: Com máxima certeza é possível vencer.
8: Qual o resultado que prevê?
10: 2-1.
8: Além do apoio à África do Sul, os amantes do futebol no distrito de Doha afirmam que irão acompanhar com especial atenção o desempenho das restantes seleções africanas e dos países lusófonos presentes na competição.
11: Tomé Galos, Portugal.
8: É fã do Cristiano Ronaldo?
11: Sim, gosto.
12: Vítor Almeida. Temos outras equipas africanas.
9: Nós fazemos uma familiaridade, porque nós todos falamos o português. Então, espero que as outras equipes que entrem muito forte e que ganhem também.
8: Durante o Mundial, os adeptos de Doha garantem que não perderão os relatos e comentários dos conceituados profissionais do canal desportivo da Rádio Moçambique, que prometem levar aos ouvintes todas as emoções da maior prova do futebol mundial. Ignacio Gamay, em Doha.
0: Com esta reportagem desportiva sobre o início do Mundial, anunciamos o fim deste jornal, hoje fora da hora habitual, pelo fato as nossas sinceras desculpas. Esteve na companhia de Marcos Zondani na sonorização e Orlando Canenecas na edição e apresentação. Até uma próxima oportunidade.
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14: Estúdios do Emissão Provincial de Tete da Rádio Moçambique são neste momento 19 horas e 26 minutos, tempo para informações de interesse público. A Procuradoria Provincial da República vai celebrar 16 de junho, Dia da Criança Africana, pelas 9 horas. E os provedores vão proceder a atividades de sensibilização e educação cívica e mobilização social. Os interessados que pretendem precisar destes serviços poderão apresentar as suas preocupações relacionadas com crianças, adolescentes, atento aos seguintes documentos. Portanto, os temas a serem sensibilizados são os seguintes: alimentos devidos a menores, inventários obrigatórios, exercícios de regularização do poder parental, tutela de menores, família de acolhimento, paternidade, maternidade, impugnação de paternidade, impugnação de maternidade e não registro de crianças pelos seus progenitores. Rádio Moçambique informa todos os funcionários aposentados e pensionistas do Emissão Provincial de Tete que no período de 1 a 30 de junho do ano em curso, o setor de recursos humanos vai proceder a uma prova de vida referente ao ano 2026. Deverão ser portadores da fotocópia de bilhete de identidade autenticada e NUIT. Para os dependentes com maior de 18 anos de idade, até 21, que estejam a frequentar o ensino médio, de 22 a 25 anos de idade, o curso superior deverão apresentar uma declaração de frequência. A Rádio Moçambique pede a comparência dos senhores a seguir mencionados para levantarem os seus documentos na Secretaria da Rádio Moçambique, das 7h30 às 15h30. Anabela Marques, Zefanias António Castigo, Amore Gideon, Júnior José Nhango Nhango, Paulo Eugênio Simbine, Silvina Germano Camões, Araújo Aniva Júnior, Samsona José Chedepita e Tiago Bensona. O condomínio imobiliário Rich na cidade de Tete precisa para a admissão imediata de um mainato dotado de experiência comprovada. Quem se achar capaz poderá dirigir-se com os documentos no escritório da imobiliária Rich, junto ao terminal de autocarros, no bairro Mpadue, nas horas normais de expediente. Hoje, dia 11 de junho de 2026, 11 de junho de 2026, está de serviço a Farmácia Ziad. Portanto, Farmácia Ziad é a farmácia de serviço hoje. O ouvinte pode ligar para 84 78 98 670. Apresentava as informações de interesse público. Vamos aos serviços comerciais. Daqui a pouco, 19 horas e 30 minutos, o Jornal da Noite irá para o ar.
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14: Estúdios, emissão provincial de Tete da Rádio Moçambique, 19 horas e 30 minutos. Ótima escuta a seguir ao Jornal da Noite.

0: Saudações, caro ouvinte, eis os tópicos do Jornal da Noite. Presidente da República, Daniel Chapo, defendeu esta quinta-feira em Maputo o reforço do papel das comunidades religiosas na promoção da paz, da tolerância e da convivência harmoniosa entre os moçambicanos.
1: A Constituição da República de Moçambique reconhece o papel das confissões religiosas na promoção da paz, da coesão social, da convivência harmoniosa entre moçambicanos.
0: União Europeia vai desembolsar cerca de 50 milhões de dólares, o equivalente a mais de 3 mil milhões de meticais para o investimento no Fundo Verde para o Clima no país. No desporto, África do Sul e México defrontam-se hoje às 21 horas de Moçambique no jogo de abertura do Campeonato do Mundo de Futebol FIFA em Seniores. Estes são, entre outros assuntos, para acompanhar a presente edição do Jornal da Noite, hoje, quinta-feira, 11 de junho de 2026. Na sua companhia, aqui estamos, Jones Guedes na edição e apresentação e Mariam Ibrahim na sonorização. Boa escuta. O presidente da República, Daniel Chapo, promulgou e mandou publicar a lei que altera o Estatuto Geral dos Funcionários e Agentes do Estado. Trata-se da lei que alarga a idade de reforma dos funcionários e agentes do Estado para 65 anos e 70 anos para profissionais de carreiras especiais que reúnam determinados requisitos legais. O chefe de Estado promulgou e mandou publicar, igualmente, a lei que estabelece os princípios, normas de organização, competências e funcionamento dos órgãos executivos de governação descentralizada provincial e a lei que estabelece o quadro legal sobre a organização e funcionamento dos órgãos de representação do Estado na província. As alterações legislativas concretizam compromisso assumido pelo Presidente da República na sua investidura, que assenta na valorização dos funcionários e agentes do Estado e na delimitação e clarificação das funções do Governador de Província e Secretário de Estado. Jornal da Noite. Presidente da República, Daniel Chapo, defendeu esta quinta-feira em Maputo o reforço do papel das comunidades religiosas na promoção da paz, da tolerância e da convivência harmoniosa entre os moçambicanos. Adherto Magaia, em que contexto falava o Presidente da República?
2: Daniel Chapo falava na cerimónia de celebração dos 100 anos da Sinagoga de Maputo, pertencente à comunidade judaica de Moçambique. O chefe de Estado afirmou que as confissões religiosas continuam a ser forças morais fundamentais para a construção de uma sociedade mais justa, solidária e unida numa altura que o país enfrenta desafios ligados ao terrorismo, às mudanças climáticas e ao desenvolvimento social.
1: Moçambique orgulha-se da sua diversidade religiosa e cultural. A Constituição da República de Moçambique consagra a liberdade do culto religioso e reconhece o papel das confissões religiosas na promoção da paz, da coesão social, da convivência harmoniosa entre moçambicanos, da tolerância e do desenvolvimento humano. Neste contexto, a comunidade judaica tem dado um contributo valioso para o fortalecimento do diálogo interreligioso e para a construção de uma sociedade assente no respeito mútuo e na convivência harmoniosa.
2: Presidente da República destacou ainda que a Sinagoga de Maputo representa não apenas um património espiritual da comunidade judaica, mas também um símbolo da coexistência pacífica e da diversidade cultural que caracteriza o Moçambique. Perante os convidados, Chapo apelou à união entre os moçambicanos e à consolidação do diálogo como caminho para enfrentar os desafios nacionais.
1: Que este marco seja para todos nós um momento de renovação do compromisso comum, de trabalharmos juntos, como irmãos, por um Moçambique cada vez mais unido na sua diversidade, mais forte na sua solidariedade e mais firme no seu compromisso com a dignidade humana e harmonia social. Que esta casa de oração continue a ser um farol de espiritualidade da família e da comunidade judaica, de memória e de esperança em Moçambique.
2: O estadista reafirmou igualmente o compromisso do Estado moçambicano em continuar a promover o diálogo interreligioso e garantir que o espaço público permaneça aberto à convivência entre diferentes crenças culturais e sensibilidades sociais. A cerimónia do centenário da Sinagoga de Maputo reuniu representantes da comunidade judaica, membros do Conselho das Religiões, convidados internacionais e entidades governamentais.
0: Entretanto, o embaixador de Moçambique, no Vaticano, em Roma, Raul Domingos, condena o assassinato do bispo Dom Osório Sitora, cujo funeral eclesiástico oficial terá lugar esta sexta-feira. Ezequiel Zacarias.
3: O embaixador de Moçambique no Vaticano, em Roma, Raul Domingos, condena o assassinato do bispo da diocese de Climane e administrador apostólico da arquidiocese da Beira, Dom Osório Sitora Afonso, e sublinha a necessidade da sociedade moçambicana se reconciliar com a paz. Raul Domingos falava esta quinta-feira, após desembarcar no aeródromo de Climane, onde participa esta sexta-feira do funeral eclesiástico oficial do bispo Dom Osório Sitora Afonso. Raul Domingos lamenta a situação, sublinhando que não se pode normalizar a violência.
4: Até na igreja não poupamos ações como estas. Portanto, não podemos normalizar isso e precisamos de encontrar uma forma de trazer mais paz e mais harmonia para o nosso país.
3: Raul Domingos, embaixador de Moçambique, junto da Santa Sé, em Roma. Kelimane Rizik Zacarias.
0: E o presidente do Movimento Democrático de Moçambique, MDM, Lutero Simango, considera o assassinato do bispo da diocese de Quilimane, Dom Osório Sitora, uma ameaça à integridade física dos cidadãos. De novo, chamo o Rezeque Zacarias.
3: O presidente do Movimento Democrático de Moçambique, Lutero Simango, desafia os órgãos de administração da justiça a acelerarem a investigação, visando o rápido esclarecimento do assassinato do bispo da diocese de Climane, Dom Osório Sitora Afonso. Lutero Simango lançou o repto esta quinta-feira, após a sua chegada em Climane, onde participa esta sexta-feira do funeral eclesiástico oficial do bispo Dom Osório Sitora Afonso.
5: Por isso, é uma ação de condenar e esse crime tem de ser condenado. Desafiamos as autoridades da justiça para que investiguem o mais rápido possível, com toda a isenção e transparência.
3: O presidente do Movimento Democrático de Moçambique, Lutero Simango, considera que o assassinato do bispo da diocese de Climane representa uma ameaça à integridade física dos cidadãos.
5: Como cidadão moçambicano e como cristão, é uma dor, uma tristeza, porque nós sempre consideramos os nossos líderes religiosos como pessoas de referência, como pessoas de bem, e acontecendo isso, não só revela uma ameaça a toda a sociedade, a toda a integridade humana, porque nós crescemos e aprendemos de que não devemos maltratar todos aqueles que nos guiam espiritualmente. E quando chega a esse estágio, é um choque, brutalidade total.
3: Lutero Simango, presidente do Movimento Democrático de Moçambique. Kelimane Rizik Zacarias.
0: E o Serviço Nacional de Investigação Criminal na Zambésia anuncia a detenção de 3 cidadãos indiciados do assassinato do bispo da diocese de Quilimane e administrador apostólico da arquidiocese da Beira, Dom Osório Sitora Afonso. O CERNIC não revelou os nomes dos indivíduos ora detidos, mas confirma a legalização da detenção.
6: Da prova indiciária até aqui coligida, o CERNIC identificou alguns cidadãos potencialmente suspeitos, repito, potencialmente suspeitos de cometimento deste crime hediondo, havendo, por isso, até aqui 3 detidos, os quais foram hoje sujeitos ao primeiro interrogatório judicial, tendo sido a prisão legalizada e os arguidos mantidos sob prisão preventiva.
7: O CERNIC na Zambésia acrescenta que após o assassinato do bispo, foram realizados vários exames.
6: O corpo da vítima foi submetido à perícia médico-legal, paralelamente foram realizados exames balísticos ao invólucro encontrado no local do crime, bem como o projétil extraído do corpo da vítima, exames de ADN e vestígios biológicos. Igualmente, foram realizados audições a pessoas de interesse operativo e outras diligências investigativas para se apurar as circunstâncias, os autores e o móvel do crime.
7: O Serviço de Investigação Criminal na Zambésia pede apoio da sociedade.
6: apelamos a todos que tenham informação que consideram relevantes e partilhem com o Cernic. Terminamos vincando o nosso compromisso e determinação para esclarecer este e outros casos criminais.
7: Funcionário do Cernic na Zambésia dando conta da detenção de 3 indivíduos indiciados no assassinato do bispo da diocese de Climane, Dom Osório Sitor Afonso, ocorrido no sábado. De Climane, Sérgio Mamudu.
0: A polícia da República de Moçambique, na cidade de Lixinga, no Niassa, recuperou esta quarta-feira 116 telemóveis subtraídos num dos estabelecimentos comerciais no centro da urbe. Pinto Cadal.
8: Em conexão com o caso, um jovem de 32 anos de idade encontra-se detido na primeira esquadra da PRM na cidade de Lixinga, indiciado de ter se apoderado ilicitamente dos telemóveis. O indiciado foi neutralizado na via pública no bairro de Namakula em processo de venda dos celulares. O porta-voz do comando da Polícia da República de Moçambique, no Niassa, Nelson de Souza, disse esta quinta-feira à imprensa que, até a hora da sua detenção, o indiciado tinha vendido 14 telemóveis. Nelson de Souza explicou que a pronta intervenção da polícia conduziu à recuperação do maior número dos celulares que tinha sido escondido em uma caixa no bananal da moradia do indiciado.
9: Ele teria negociado com o guarda daquele armazém como forma de subtraírem os telemóveis para fins alheios, que só eles sabem o que queriam fazer com os telemóveis. Neste caso, decorrem alguns trabalhos de investigação como forma de neutralizar o guarda, que não se encontra aqui, também para poder ser responsabilizado pelos seus atos.
8: Nelson de Souza apela aos agentes econômicos desta província e à população em geral à necessidade do reforço de medidas de segurança em estabelecimentos comerciais e residências para prevenir a ocorrência de crimes contra a propriedade ou pessoas. O indiciado conta que os celulares chegaram

0: Cubo e Massangena, norte de Gaza, afetadas pelas últimas enxurradas, recebem apoio alimentar promovido pelo Instituto Nacional de Gestão e Redução de Riscos de Desastres. Hortência Matavela.
1: As famílias recebem diversos produtos alimentares, com destaque para o arroz, farinha de milho, feijão, açúcar e óleo alimentar, visando a recuperação no pós-cheias. A informação foi dada a conhecer pelo porta-voz do Instituto Nacional de Gestão e Redução do Risco de Desastres, INGD, em Gaza, o qual reconheceu que a alocação dos alimentos àqueles distritos chegou tarde, sendo que parte de alguns produtos foi canalizado esta semana aos destinatários. Bonifácio Cardoso disse que o atraso deveu-se à intransitabilidade das vias de acesso severamente destruídas pela chuva intensa que se abateu um pouco por toda a província no início do ano.
2: Referi-me aos dois distritos como aqueles que a assistência está com mais vigor, porque durante muito tempo estiveram inacessíveis. Mesmo temos um caminhão que partiu para Massangena, mas através dos governos dos outros distritos também está a decorrer a assistência. Temos estado regularmente a alocar bens alimentares de acordo com a avaliação que os próprios distritos e as equipas técnicas distritais fazem do ponto de vista de vulnerabilidades a nível local.
1: Porta-voz do Instituto Nacional de Gestão e Redução do Risco de Desastres, INGD, em Gaza, Bonifácio Cardoso, e a assistência alimentar às famílias afetadas pelas intempéries deste ano em Chigubo e Massangena. A nossa fonte informou igualmente que a assistência alimentar continua nos restantes distritos afetados pelas cheias, nomeadamente Xikualakwala, Mapai, Mabalan, Massingir, Guijá, Xoco, Xibuto, Mantlakazi e Xeixai, tendo sido beneficiados até ao momento pelo INGD, mais de 100 mil famílias.
0: 19 horas e 45 minutos. A União Europeia vai desembolsar cerca de 50 milhões de dólares, o equivalente a mais de 3 mil milhões de meticais, para o investimento do Fundo Verde para o Clima no país. Paulino Nunes.
3: Para a materialização do investimento, a Agência Belga para a Cooperação Internacional e o Fundo Nacional de Energia vão assinar um acordo no âmbito da Conferência Empresarial Renováveis, que hoje arrancou em Maputo. O embaixador da Alemanha, Donald Manch, que anunciou o investimento, explicou que este acordo e outros ainda em manga demonstram que a Europa transforma compromissos em capital e a relevância de Moçambique no panorama mundial.
4: E esperamos o anúncio dos resultados do concurso no âmbito do programa ProLair para as centrais solares de Manje e Chimbunila. Falamos de duas centrais de cerca de 30 megawatts cada, representando um investimento de ordem de 30 milhões de euros por central, então mais de 60 milhões de euros no total. Mais importante do que o anúncio é garantir que estas centrais avancem e começam a injetar energia limpa na rede.
3: A quinta edição da Conferência Empresarial Renováveis, RENMOS, é organizada pela Associação Moçambicana de Energias Renováveis. E o presidente da agremiação, Ricardo Pereira, disse que ao todo o evento vai discutir um pacote de investimento acima de 100 milhões de euros, cerca de 7 mil milhões de meticais.
5: Os anúncios destes dois dias vão totalizar acima de 100 milhões de euros. Portanto, temos desde os pacotes de mini-redes à adjudicação de algumas centrais que vão ser aqui anunciadas. De facto, nesta conferência, os investidores já têm os pacotes prontos. As empresas vão poder ouvir, primeiro, como participar. Segundo, dos concursos que já foram lançados, quando é que eles serão adjudicados? Ou vamos ter também os pacotes de assistência técnica que também são anunciados.
3: Por sua vez, o ministro dos Recursos Minerais e Energia, Estevão Palle, reafirmou o compromisso do governo em trabalhar para acelerar o processo de transição energética.
6: A nossa taxa de eletrificação passou de 30% em 2018 para 66% em 2026. Alcançar o acesso universal à energia, promover a industrialização, criar emprego e aumentar a competitividade da economia exigem investimentos de grande escala que o Estado não pode realizar sozinho. É por isso que o setor privado ocupa um lugar central na implementação da nossa visão energética.
3: A quinta edição da Conferência Empresarial Renováveis, que decorre até amanhã na cidade de Maputo, junta mais de 200 empresários nacionais e estrangeiros.
0: Cerca de 150 famílias da região do Grande Maputo

0: vão beneficiar de financiamento para a melhoria de suas habitações no âmbito da segunda fase do projeto A Minha Casa. Lira Langa.
1: O projeto abrange os municípios de Maputo, Matola, Marraquene e Catembe, bem como os distritos de Matutuini. A iniciativa é da organização não-governamental Oikos, que esta quinta-feira assinou um memorando com o Mozabanco para facilitar o acesso ao crédito para as obras de reabilitação de residências de famílias de baixa renda. O diretor executivo da Oikos, João Fernandes, afirma que o projeto procura criar soluções adaptadas às necessidades das comunidades mais vulneráveis.
2: Este projeto, primeiro, há uma necessidade objetiva, a expansão da habitação e da necessidade de habitação na região da Grande Maputo tem vindo a crescer, há uma população jovem e, portanto, isso significa que há maior pressão sobre a cidade e sobre a necessidade de crescimento. Portanto, aquilo que nós faremos é, depois, se for possível fazer mais do que 150, muito bem, menos do que 150, não, mas, eventualmente, se houver kits que sejam, digamos, de intervenção monetariamente menos custosa, menos onerosa, podemos aumentar o número de habitações. Mas também, e a partir de hoje, vamos ativamente à procura de mais capital e de mais financiamento para poder aumentar e escalar.
1: Além do financiamento, a iniciativa inclui assistência técnica, literacia financeira e formação de artesãos e empreiteiros. O diretor de marketing do Moza Banco, João Mota, fez saber que a instituição disponibilizou uma linha de financiamento para apoiar a melhoria das condições habitacionais das famílias beneficiárias.
3: Estamos a falar inicialmente de 250 mil euros, mas é um processo que vai, se tudo correr bem, continuar e aumentar. Somos nós que vamos fazer a avaliação de crédito das famílias e vamos desembolsar o valor e vamos também que o projeto é renovável, ou seja, que todo o valor que existe, que agora sirva para uma família, amanhã sirva para outra, para que seja algo constante e recorrente ao longo do tempo.
1: A primeira fase do projeto A Minha Casa permitiu a reabilitação de 70 habitações e formação de 315 técnicos e artesãos, segundo dados apresentados pela organização não-governamental Oikos.
0: Cerca de 2 milhões de meticais foram investidos este ano pelo governo de Doa, em Tete, nas obras de reabilitação da estrada que liga a sede distrital à localidade de Anquase. Ignacio Gamay.
4: Os recursos foram usados para a construção de um aqueduto e de diversas obras de arte e infraestruturas que permitiram recuperar os troços mais afetados pelas chuvas registadas entre janeiro e março deste ano. A intervenção melhorou as condições de transitabilidade numa via considerada estratégica para a mobilidade da população e para o escoamento de produtos agrícolas e de outras mercadorias. Com a reposição das condições de circulação, várias viaturas voltaram a ceder regularmente à localidade de Anquase, assegurando o transporte de passageiros e de bens diversos, situação que está a dinamizar as atividades económicas. O diretor do Serviço Distrital de Planeamento e Infraestruturas considera que as obras vieram reduzir os constrangimentos que se faziam sentir durante a época chuvosa, marcada pela degradação da estrada. Segundo Manuel Mendoso, a infraestrutura rodoviária enquadra-se nos esforços do governo do distrito de Doa, visando promover o desenvolvimento socioeconômico das comunidades.
5: A estrada, praticamente, a sua missão é transportar ou facilitar a circulação de pessoas e bens. E a construção dessa infraestrutura, praticamente, logo a priori, também facilita isto, que a população realmente circule em condições adequadas, incluindo seus próprios bens. Indo concretamente na estrada do Anquase, é uma estrada ainda com enormes dificuldades de circulação, muito mais quando é tempo chuvoso, fundamentalmente neste ponto onde nós construímos a estrutura, o aqueduto. E hoje, praticamente, a população consegue circular sem grandes dificuldades neste ponto.
4: Manuel Mendoso, diretor de Planeamento e Infraestruturas de Doa, e os ganhos resultantes da reabilitação da estrada que liga à sede distrital à localidade de Anquase. A estrada N322, a principal via que parte do cruzamento Madamba a Rio Xire, no distrito de Mutarara, passando por Doa, carece de uma intervenção urgente devido aos danos causados pelas recentes chuvas. Ignacio Gamay, em Doa.
0: à fraca adesão dos transportadores urbanos na campanha de registro e atualização de dados que termina esta quinta-feira na cidade de Tete. Ana Vinila, até na manhã de hoje, nem metade do número previsto havia sido alcançado.
6: Até na manhã desta quinta-feira, estavam registados 50 dos cerca de 300 transportadores previstos que desenvolvem atividade nas rotas Retiro, Novo Mercado Coaxena e Bairro Azul. A campanha tinha como objetivo atualizar o banco de dados com vista a subsidiar os transportadores, visando responder ao agravamento de preços dos combustíveis líquidos, garantindo assim que as tarifas dos transportes de passageiros não sejam alteradas. A informação foi facultada pelo chefe do Serviço de Licenciamento no Pelouro de Atividades Económicas no Conselho Municipal da Cidade. Smith António disse que não entende as causas da fraca adesão, tendo em conta que a campanha foi antecedida de um trabalho de sensibilização junto dos transportadores sobre os objetivos da mesma.
7: Estamos a notar uma fraca aderência, na verdade, mas penso eu que, na minha opinião, deve-se mesmo à questão de não querer como subsídio, mas mesmo pautar pelas taxas. O principal objetivo neste momento é mitigar aquilo que é o impacto social que deparamos na nossa via, naquela que são as vidas humanas, que é ajudar a mobilidade dos munícipes. Então, é mitigar de forma a ajudar os transportadores a não correr pelaquela que é a prática de cobranças ilícitas. Então, é de forma mesmo a mitigar o impacto nesse sentido.
6: Smith António, chefe do Serviço de Licenciamento no Pelouro de Atividades Económicas no Conselho Municipal da Cidade, e o decurso da campanha de registro e atualização de dados dos transportadores urbanos. A campanha de registro e atualização de banco de dados de transportadores urbanos na cidade teve duração de 3 dias. Desta idade, Ana Vanilla.
0: Em Inhambane, perto de 300 doentes beneficiaram de cirurgias de cataratas nas campanhas promovidas pelo Hospital Provincial de Inhambane, em coordenação com a organização não-governamental Olhos do Mundo. Abílio Nhacondelo.
8: Foram 3 campanhas realizadas em igual número de distritos da província de Inhambane, de um total de 6 programadas para o presente ano. Miguel Sikisi, técnico de oftalmologia no Hospital Provincial de Inhambane, que falava esta quinta-feira num debate radiofônico promovido por esta estação emissora, considera que, a medir pelo fluxo e os resultados alcançados, a avaliação é satisfatória. Sikisi apela a todos os pacientes para quanto cedo recorrerem às unidades sanitárias para o tratamento de doenças oculares.
9: Preferimos irmos ao encontro. Este ano já fizemos em Panda, por exemplo, mas é um centro de saúde que não tem serviços cirúrgicos, mas fomos para lá. Operamos muitas pessoas que, não, se nós estivéssemos cá, não teríamos conseguido operar aquelas pessoas porque não ia conseguir cá chegar.
10: Há muita gente a sofrer.
9: Muitas pessoas que padecem de cataratas. Muitas pessoas.
8: A Rádio Moçambique ouviu Lourinho Bonzo, um dos beneficiários das campanhas de cirurgias levadas a cabo pelos técnicos do Hospital Provincial de Inhambane.
11: Convivi com meia cegueira, cego podemos assim dizer, mas fui meio cego, que senti sintomas graves naquele ano que tivemos Covid, quando comecei a aproximar-me dos serviços de saúde. Cheguei já a não conseguir ler aquilo que eu escrevia no quadro. Em maio de 2025, vim ao Hospital Provincial de Inhambane no mesmo dia. Depois de todos os procedimentos, fui operado. Agora estou livre, consigo escrever, mesmo à noite, conduzo a viatura sem dificuldade. Aos demais, o meu apelo é eles sempre, quando sentirem sintomas que têm a ver com a vista, a primeira coisa ou a prioridade é correr para o hospital.
8: Lourinho Bonzo, um paciente que beneficiou de uma cirurgia oftalmológica em campanhas realizadas pelo Hospital Provincial de Inhambane em coordenação com a organização não-governamental Olhos do Mundo. Abílio Nhacondelo, Inhambane.
0: No desporto, África do Sul e México defrontam-se hoje pelas 21 horas de Moçambique no jogo de abertura do Campeonato do Mundo de Futebol da FIFA em Seniores. O desafio terá lugar no estádio Azteca, no México. A prova será a mais longa da história, com 48 seleções divididas em 12 grupos, com jogos espalhados por 3 diferentes países. Para o mesmo grupo A, defrontam-se na madrugada de amanhã Coreia do Sul e República Checa, às 4 horas. Ainda amanhã, para o Grupo B, às 21 horas, o Canadá mede forças diante de Bosque de Erqueville. Canadá e Estados Unidos da América acolhem também a competição. No distrito de Sussundenga, província de Manica, está em marcha um plano de parcelamento da terra para diferentes fins. Moisés Saela, já existem números de parcelas a serem demarcadas.
10: 800 parcelas de terra para a construção de habitações e 50 para vários empreendimentos serão demarcados a partir deste ano, no âmbito da implementação do plano de pormenor da localidade de Munhinga, no distrito de Sussundenga, em Manica. O referido plano, que conta com o suporte financeiro da Agência de Desenvolvimento do Vale do Zambeze, foi entregue ao governo daquele distrito esta quinta-feira, após consultas comunitárias efetuadas. O diretor dos Serviços de Estudos e Análises Estratégicas na Agência do Zambeze, José Cardoso, explicou que com a implementação do plano, a localidade de Munhinga será urbanizada.
12: O principal objetivo é, no futuro, termos um Munhinga ordenado, acima de tudo, atrativo para novos investimentos. Nós, como Agência do Zambeze, com o compromisso de apoiar os governos distritais no ordenamento territorial, assumimos a posição.
10: A administradora de Sussundenga, Angelina Anguiraz, pede a colaboração dos residentes da localidade de Munhinga para o sucesso deste programa.
13: Este empreendimento vai criar estabilidade nas comunidades. Teremos aqui água potável para as comunidades.
0: O tempo, as cidades da Beira e Tete poderão registrar amanhã 31 graus centígrados, temperatura máxima, seguidas por Maputo com 30 graus. Para Xaxá e Pemba, prevê-se 29 graus, Quilimane e Nampula 28, Inhambane 27, Vilanculo e Chimoio 26 e Porfim e Xinga com 22 graus centígrados. Termina a edição do Jornal da Noite. Despedem-se Mariam Ibrahim e João de Chegueda. Boa noite.
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15: São neste momento 20 horas no país. 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

0: Ouvinte da Rádio Moçambique, receba os nossos cumprimentos. Estamos em mais um programa, Hora do Ouvinte, habitual às quintas-feiras, onde são debatidos diversos assuntos de interesse público. Neste encontro de hoje, 11 de junho de 2026, vamos refletir sobre as pessoas com albinismo. Temos nos estúdios da Rádio Moçambique os senhores Crispin Judião, representante da Procuradoria-Geral da República de Moçambique, ENTET, Quisito Xanga, que é da Associação José Manuel Pinto, abreviada AZEMAP, Miguel Mudumela, da Associação dos Direitos Humanos, ENTET, e Salão Domingos Manuel, da Associação dos Médicos da Medicina Tradicional, AMETRAM. É com estes senhores que, nos próximos minutos, estaremos a refletir, como disse, sobre a pessoa com fraca pigmentação da pele, também conhecidos por albinos. Em nome da Rádio Moçambique, queremos agradecer pela disponibilidade. Na moderação deste debate está Orlando Canenecas e Marcos Zondani na sonorização. A todos, amigo ouvinte, uma vez mais, ótima sintonia. Comecemos por perceber, junto ao senhor da AZEMAP, que é uma associação que protege a pessoa com albinismo, para nos falar, quando dizemos pessoa com albinismo, estamos a falar de indivíduo com que características? Pode aproximar o microfone, fique à vontade.
1: Obrigado, boa noite. Meu nome é Quinito Xanga, só para corrigir, é Quinito Xanga.
0: Quinito,
1: sim. Exato. Obrigado. Representante da Associação José Manuel Pinto.
0: Quinito Xanga.
1: Xanga. Não Xanga. Bom, quando se fala de pessoa com albinismo, que é a melhor terminologia a adotar, estamos a referir aqueles que têm a ausência do pigmento chamado melanina. Então, a ausência deste pigmento que define a cor da pele, dos olhos e dos cabelos, dita a existência de pessoas com albinismo, que hoje, graças a Deus, juridicamente passam a ser protegidas pela Lei 10/2024, de 7 de junho, que é a lei da pessoa com deficiência. Então, ultimamente, agora, com esta lei, pessoa com albinismo é pessoa com deficiência. Então, o albinismo é tratado como deficiência na nossa legislação. A primeira mudança do panorama jurídico do país, pela primeira vez, temos uma legislação que defende as pessoas com deficiência. Então, existem vários tipos de pessoas com albinismo. Tem o albinismo ocular, que só há mudança na vista, o corpo continua normal. E tem o albinismo oculocutâneo, que é a conjuntura de problema de vista, da pele, da cor do cabelo. Então há esta modificação toda. Então, todos esses são, na verdade, considerados como pessoas com albinismo. Então, se conseguir responder a sua pergunta.
0: E a pessoa com estas características,
1: exato,
0: há um cuidado particular que se deve ter para com ela? Se há, quais são esses cuidados?
1: Ok, bom, o primeiro cuidado tem a ver com aquilo que se chama esotropia, que é o desalinhamento da vista. Então, a maior parte das pessoas com albinismo tem este problema e logo automaticamente precisam de alguma operação para corrigir a situação da vista. E o segundo cuidado tem a ver com a questão da luz, a fotofobia. Toda pessoa com albinismo é sensível à luz. Então, automaticamente tem que ter ou óculos de sol, um chapéu para evitar esta sensibilidade em relação à luz. O terceiro cuidado tem a ver mesmo com a questão da pele. Os da saúde dizem problemas dermatológicos, né? Então tem o problema da pele. Toda pessoa com albinismo tem uma pele sensível. Então é preciso que tenha o maior cuidado. O que nós normalmente como associação aconselhamos é de que perante essas três situações o Estado deve entrar para apoiar a pessoa com albinismo. Em que sentido? Garantir que tenha óculos de vista e de sol, que tenha protetores solares, que são cremes que ajudam a proteger a pele, sabão mais nada, se for o caso, não é? Quer dizer, com um kit de necessidades de base para dar assistência à pessoa com albinismo. Porque se houve uma lei que foi aprovada, então automaticamente há um cuidado especial que deve ser dado a estas pessoas com albinismo.
0: E face às características essas todas que disse, das necessidades da pessoa com albinismo,
1: sim,
0: consegue responder a esta procura daquilo que eles precisam como associação?
1: Bom, nós como associação damos o nosso máximo. Não podemos garantir que conseguimos cobrir todas essas necessidades, porque é um trabalho voluntário, porque nós fazemos como caridade para com as pessoas com albinismo, mas nós esperamos que o Estado faça a sua parte também. Não pode ser limitado uma atividade somente para a associação, mas sim para toda a sociedade no geral. Então, nós fazemos a nossa parte. Temos uma estatística mais ou menos de 402 pessoas por dar assistência a eles para os tratamentos da dermatologia com azoto líquido. Uhum. Isso também com o apoio de um parceiro, que são médicos

0: senhores que, de quando em vez, aparecem cá, por exemplo, neste ano será em outubro que estarão cá. Então, nós temos a obrigação de movimentar as pessoas todas para o hospital de referência. Para os que estão na Angônia, o hospital Rurá será o lugar ideal para estarem lá. Quem está aqui na cidade de Teto, Moatize, Xangara, Caurabassa, deverão estar aqui no hospital provincial. Os que estão em Macanga também vão para o hospital de referência em Macanga. Então, isso para pelo menos terem algum tratamento das pequenas fissuras que podem aparecer na pele. Então, esses médicos apoiam-nos nesse sentido. Porque até então, a nível da nossa província, não temos tido este tratamento, não temos especialista, melhor dizer assim, a nível do nosso hospital provincial. Salve se já tem agora, mas na componente de dermatologia ainda não temos. Muitas vezes o hospital de referência tem sido Cidade da Beira para movimentar quando são situações muito graves que com indícios de cancro, então movimenta-se para a Cidade da Beira ou para Maputo. Então, o máximo que nós conseguimos fazer é até este nível. Mas há muitas outras necessidades que a pessoa com albinismo tem. Acesso à educação, que não tem sido fácil para eles. Acesso ao emprego, que não tem sido fácil para eles. E por que não? O bem-estar social que qualquer um de nós almeja. Sim.
1: Então, a pessoa com albinismo tem sofrido discriminação, estigma. Continua esse fenômeno?
0: Continua, persistente até então. Por isso que estamos lá, continua. E é muito persistente. Infelizmente, nas comunidades rurais é mais acentuado, né? Principalmente por causa da mitologia que existe, de que a pessoa com albinismo, com ela, você pode adquirir riqueza. Temos casos onde até rouba-se ossadas das pessoas com albinismo. Há sequestros, há bullying nas escolas em algum momento, mesmo no setor de trabalho. Então, ainda continua a ser um fenómeno, né? Ainda como desafio por ser encarado.
1: Muito obrigado. Senhor Crispin Judião, acredito que anotei bem seu nome.
2: Crispin Judião,
1: representante da Procuradoria-Geral da República em Tete. Qual é o enquadramento legal da pessoa com albinismo no nosso país?
2: Muito obrigado. Primeiro, quero parabenizar o colega Quisito.
0: Quinito. Obrigado, Quinito.
2: Que tão bem explicou sobre a situação do albinismo e a lei que protege, a lei 10, não é? Que protege a pessoa portadora do albinismo. Algumas doutrinas entendem de que albinismo é uma doença. As outras entendem de que não, não é uma doença. É o estado de uma pessoa. Mas entendendo o que o colega Quinito foi explicando, porque necessita de tratamentos, precisa de uma atenção especial, então é uma situação de doente. Mas é um doente no estado que se considera estável caso haja acompanhamento normal. Vamos partir do pressuposto seguinte. Toda a sociedade tem por base a compreensão de que a sua riqueza é a pessoa humana. Se a pessoa humana fica prejudicada, seja ela de cor branca, amarela, carente de pigmentação, portanto albina, de cor escura ou amarela, toda pessoa, quando estiver em crise, então a sociedade está em crise. E quando que a sociedade perde seus valores? Quando não consegue reconhecer a humanidade na outra pessoa, porque não é desta cor ou é daquela cor.
1: Okay.
2: E foi nesse contexto que, para a resolução deste problema, as Nações Unidas fizeram um esforço, depois de uma grande reflexão, onde se aprova a Declaração Universal dos Direitos do Homem, dos direitos humanos, neste caso, a Carta das Nações Unidas, os pactos internacionais dos direitos civis e políticos, Pacto dos Direitos Internacionais dos Direitos Econômicos, isto tudo no sentido de envolver os Estados a respeitarem os direitos da humanidade. Quer dizer, a pessoa deve ser reconhecida todos os seus valores, por forma que os Estados justifiquem a sua existência na base da pessoa. Então, a partir dali, estamos a falar em 1945, década 60, em que nós temos a Declaração Universal, depois dos pactos na década seguinte. Como pode imaginar, Moçambique só fica independente em 75. Então, Moçambique, quando se torna Estado, herdando o Estado português, de que fazia parte como província ultramarina, ele contempla consigo para que fosse reconhecido internacionalmente como um Estado moderno, civilizado, guardador de direitos fundamentais dos cidadãos, no caso, os direitos humanos, integra na sua Constituição o respeito pelos direitos humanos. Nesta base, entendemos que Moçambique passa alinhado a respeitar esses direitos. Portanto, no Estado moçambicano, ninguém, mas ninguém, deve ser rejeitado por sua condição política, por sua condição econômica, por sua condição religiosa, por sua condição cultural, de cor da pele e tudo mais. Todos nós estamos abalizados sobre isso. Isso agrega aquilo que se chama de princípio de universalidade e igualdade, de que está previsto na nossa Constituição recente, no artigo 35. Portanto, ninguém deve ser rejeitado por isso. Ao se dizer de que ninguém deve ser excluído em qualquer situação em função da cor da pele, religião, afiliação política, estamos a dizer de que todo cidadão tem que ser protegido. A questão do albinismo em Moçambique teve o seu segmento histórico. O primeiro segmento é de que não havia conhecimento claro sobre que fenômeno era. Era desmistificar, descobrir o que está por detrás do albinismo. Porque em algum momento o albinismo foi entendido como se fosse uma questão de maldição. Ou seja, nesta família tiveram um albino porque não cumpriram com a regra XYZ do espírito que protege essa família. E, por conseguinte, esta pessoa que nasceu com falta de pigmentação não é digna de viver. E porque não saía para a sociedade, eram exterminadas as pessoas logo que nascessem, fazendo-se crer de que não nasciam pessoas com problema de albinismo. E o Estado não tinha conhecimento disso, face à forma como nós vivíamos de forma separada e distante. Mas à medida que nós passamos a viver de forma aglomerada e com o avanço da ciência, porque quem começa a descobrir isso é o monge Gregório Mendel, quando ele estuda a questão das descobertas, como que os genes funcionam, não é? A crise da melanina e as consequências que resultam para a pele. Então, neste processo todo, nós também acabamos ficando influenciados na medida da dinâmica da ciência até a nossa sociedade. E passamos a perceber, como sociedade, de que, afinal de contas, o que estava em causa não era questão de maldição. Eram questões fenotípicas que precisavam de ser compreendidas e tinham como ser feito o seguimento. Isto não era estranheza. Era um fenômeno tão normal que poderia acontecer. E como disse o colega Quinito, não é? Acabamos percebendo o que, que eles estão fazendo agora. Com esta descoberta, nós ainda continuamos com outro problema.
1: E qual?
2: Na década de 90. Pessoas passaram a perceber, não sei de que, com que fundamento, de que matando um albino poderiam resolver seus problemas espirituais. Matando um albino, poderiam enriquecer. Ou usando peças do corpo de um albino poderiam enriquecer para fins que eles pretendiam. Se tinham problemas, podiam escapar dos problemas. Então a sociedade moçambicana, face a essas situações todas, começou a verificar que formas poderia tomar por forma a resolver este problema de perseguição dos albinismos. Aliás, não era só este problema, era o problema de caça de ossada humana. Caça às cabeças das pessoas e outras partes do corpo. O nosso legislador, em atenção a isto, previu nos artigos 160 e 165 punição. Na qualificação de homicídio agravado ou no crime de transporte, detenção, posse e comercialização de órgãos humanos, para todos aqueles que tiverem a iniciativa, todos aqueles que matarem ou todos que forem encontrados com peças humanas para fins de comercialização, uso, superstição e outros fins. Então, esses foram qualificados como condutas criminosas previstos no Código Penal, nosso Código Penal vigente. Portanto, como medidas legislativas tomadas foram essas, a prevenção legal criminosa para todos aqueles que atacam a vida humana por qualquer outro motivo ou para fins de superstição. Então, temos essas previsões legais.
1: Ok. E tem a Procuradoria-Geral da República em Tete recebido, anotado casos relacionados com violação de direitos da pessoa com albinismo?
2: Sim. Há anos atrás, recentemente não, mas há anos atrás, nós tivemos casos de perseguição de pessoas com albinismo e tivemos reportagens. Distrito de Angoni, em Mutarara, situações que foram levantadas e a Procuradoria fez a instrução desses processos. Tivemos certas pessoas detidas e acusadas, que foram julgadas e condenadas.
1: Okay. Nestes dias não há ocorrência, não são reportados.
2: Não somos reportados situação do género, porque em face dessa situação a Procuradoria passou a fazer campanhas de sensibilização, palestras às comunidades, para que a sociedade estivesse mais vigiante em relação a esses fenômenos todos. Porque haviam questões de ligação telefônicas em que diziam de que nós precisávamos de madeiras, chamavam de madeiras as pessoas com albinismo. Olha, já consegui duas madeiras, já consegui, enfim, usavam esse tipo de símbolo, né? Ou de símbolo para poder se comunicar na comercialização desse tipo.
1: Associação dos Direitos Humanos. A pergunta seguinte é justamente para vocês. Quais são as principais, nas vossas anotações, as principais violações dos direitos da pessoa com albinismo que são frequentes na nossa província?
3: Bem, boa noite. Miguel Mudmela, representante da Associação Provincial dos Direitos Humanos de Tete. Bem, as principais ou as principais violações dos direitos dos albinos prende naturalmente com aquilo que aqui se disse, casos supersticiosos, né? Em que são sequestrados e posteriormente assassinados com vista a extrair alguma parte dos seus membros para a obtenção de, não é, como se diz, não é, o que não é verdade, para a obtenção de riqueza. E outros casos também têm que ver com a violação dos túmulos, não é? Uhum. Não é? Que tem por fim finalidade a retirada das ossadas das pessoas que vivem com albinismo. Então, esses são os principais casos que a nossa associação tem lidado, não é, diariamente ou quase sempre, principalmente nas zonas rurais, não é? Porque se for a ver, a cidade ela já não tem muitos problemas dessa natureza. Por quê? há aqui uma campanha de sensibilização e consciencialização das pessoas com vista a absterem-se de práticas dessa natureza.
1: Nessas constatações, há algum trabalho da vossa parte de seguimento a este caso? Conseguiram seguir e, quiçá, endereçar para outras estruturas competentes?
3: Bem, há tempos atrás, a associação, não é, deu seguimento a certos casos que tinha que ver com o albinismo, concretamente no distrito de Doa, Mutarara, não é? E alguns aqui mesmo na cidade de Tete, uhum, concretamente no cemitério de Mpare. Então, fizemos o levantamento dos processos e demos o devido encaminhamento legal, não é? Submetemos aos órgãos da justiça com vista à responsabilização criminal dos infratores.
1: Okay. São casos recentes ou passa algum tempo?
3: Passa algum tempo, porque, como disse anteriormente, há uma campanha de sensibilização que ocorre nas zonas urbanas, não é? Então, que tem sido levado a cabo, como disse aqui o digno procurador, pela Procuradoria e alguns setores do Estado, não é? Então, estas campanhas têm, em algum momento, surtido efeito, principalmente nas zonas urbanas, não é? As pessoas abstêm-se de praticar, não é, atos que atentem contra a dignidade da pessoa humana, do albino, não é? Então, os casos recorrentes são nas zonas rurais, onde as pessoas, não é, acompanhadas da ideia de que os albinos são um meio de enriquecimento, né, em que têm praticado atos de violação dos direitos das pessoas com albinismo.
1: Senhor Salão Domingos Manuel, falou-se aqui, tem-se comentado, que muitas das situações ligadas ao tráfico dos órgãos ou indivíduos com albinismo relaciona-se com o curandeirismo, disse o procurador, que para ultrapassar problemas espirituais, para alegadamente se enriquecer. Sendo de Ametramo, o que tem a dizer quanto a estas acusações, diremos entre aspas?
4: Muitas. E eu estou aqui no mesmo salão Domingos Manuel, representante da medicina tradicional. E sempre, a medicina tradicional está preocupada com isso, porque tudo isso cai para a medicina tradicional, que talvez pode existir alguns curandeiros que levam os órgãos do albinismo para servir como parte de enriquecimento ou para estar um bem-estar dele. Estou aqui para desmentir que um órgão do albinismo nunca pode entrar na medicina, no tratamento da medicina tradicional.
1: E algum trabalho que vocês fizeram no terreno para apurar quem são estas prováveis pessoas que fomentam ou fazem com que haja essa crença, ou as pessoas acreditem que peça o órgão da pessoa com albinismo pode enriquecer?
4: Nós, como a medicina tradicional, só ouvimos dizer que, primeiramente, dizendo que o órgão do albinismo pode servir como fazer tratamento para uma pessoa. Mas na nossa cura, não temos essa situação. Nem mesmo aqui, nossa província de Tete, nunca ouvimos que um curandeiro fez isso. Porque nós estamos já passo a passo e estamos já bem preocupados para fazer terminar isso tudo que está acontecendo.
1: Uhum.
4: E muito estamos próximo com aqueles curandeiros vindos do outro país para cá na província de Tete. E quando chega aqui, não apresenta, não chega na nossa direção, e depois começa a exercer seu trabalho. Depois, no fim, depois dele estragar, eu vi que aqui tinha vindo o médico tradicional, enquanto não chegou na nossa direção e não conhecemos desse médico tradicional.
1: E o que vocês fazem quando acompanham que alguém, nós temos visto, por exemplo, letreiros em muitos sítios que eu curo isto, inclusive até dizem cura-sida. Qual tem

0: da vossa ação como a Metramo perante estas pessoas?
1: Nós, como a medicina tradicional, entramos e sempre sabemos que temos médicos tradicionais e não cura essa doença de sida, e mesmo esse médico que vindoso que vem sequestrar o albinismo, estamos sempre atrás com os líderes do bairro, para que quando encontrarem aqueles médicos vindos, porque aqueles quando chegam, só apresentam nos bairros, aluga casa, não apresenta. O chefe do bairro recebe e depois começa a exercer sua atividade naquele bairro, nós sem ter conhecimento. Depois de tudo, quando ele estragar, já ouvimos já. Enquanto ele já foi, nós para procurar, já não encontramos a pessoa.
0: Senhor Quinito, dizia que prevalece a situação de estigma, perseguição, exclusão social, a pessoa com albinismo. Os vossos casos têm sido reportados às estruturas competentes? Ouvimos aqui do procurador a dizer que não tem registro de casos recentes relacionados com sequestro, por exemplo, ou uso de órgão de uma pessoa com albinismo. No vosso relatório?
2: No nosso relatório constam, sim, constam. Se calhar aqui o que eu ia pedir ao digno procurador é atualizar um pouco a base de dados, interagindo com os colegas de Mutarara, porque tivemos um caso recente, interagindo com os colegas de Moatize, concretamente do posto administrativo do Zobo, porque nós tivemos há uns 2 anos atrás ossadas de Xembequeso que foram removidas. Tivemos um caso em Angônia de uma criança que desapareceu.
0: Também quando?
2: Isso também é 2 anos. Enquanto este último de Mutarara é recente. É recente, acho que
0: os mais recentes vossos datam de
2: dezembro, janeiro, por esse intervalo. Casos recentes.
0: Foram encaminhados
2: junto ao comando da PRM, porque é a primeira autoridade que nós temos que participar. De que desapareceu alguém, então participamos a eles. Depois eles devem fazer o seu devido trabalho. Uhum. Então participamos. Nós, qualquer situação que encontramos, a nossa obrigação é participar junto às autoridades. Nesse caso, o líder comunitário, comando da PRM e depois esses professores. Não, eu não sou apenas reportar, temos esta situação da pessoa X no ponto X. De Mutarara, recentíssimo mesmo, e ainda até agora não está esclarecido. O outro aspecto que gostaríamos de trazer aqui, que traz a componente de discriminação direta e indireta, reflete mais aqui na cidade. Por exemplo, terminologias como albino, nós não aconselhamos que se use.
0: Okay.
2: Mas podemos pessoa dizer com albinismo, okay. Esse que é o melhor termo. Igual a dizer, por exemplo, surdo, não. Pessoa com deficiência auditiva, ou com deficiência visual, ou com deficiência física. Porque essas coisas não se transportam, não é portador, não, não se transporta. Então não são termos adequados. Isso já logo cria alguma discriminação. E a outra questão que se nota também nas cidades é a questão da violação sexual, por exemplo. Não é? Gostou da menina, mas faz-se o aproveitamento dela e depois dali, pronto. É frequente termos muitas meninas com albinismo sem maridos, porque o marido abandonou, a família achou que não devia casar com ela. Então isso é mais, são casos frequentes na cidade. Enquanto na zona rural mesmo é questão de sequestro e violação dos túmulos. Sim, esses são os casos frequentes. É verdade que há um trabalho conjunto, sim, de desmitificar a situação, de sensibilização, e nisso aí eu concordo que a Procuradoria está a fazer, a Associação está a fazer, nós também estamos a fazer. Então há um trabalho conjunto. No entanto, tem que se trabalhar mais, principalmente com as nossas mitologias nas zonas rurais, porque ainda continua assim aquele cenário de que não admitir que, pronto, a pessoa com albinismo, ela herda os genes dos seus parentes.

0: Tem, é genético, é hereditário. Então, se esquece esse aspecto, então acabamos pensando que não, eles não servem. Porque muitos casos desses de sequestro, em algum momento os familiares estão envolvidos. Se não, a maior parte dos casos.
1: Não é possível.
0: Sim, sim, sim, sim, sim. Não é possível entrar um estranho na família sem que alguém colabore. Sem que alguém colabore. E provavelmente a colaboração, na minha sugestão, pode ser, ou tem a ver com aquela coisa, este é um estranho para nós, vamos livrar-nos dele. E pronto, acabou.
1: Estimado ouvinte, está a escutar o programa Hora do Ouvinte, em que hoje estamos a refletir sobre a pessoa com albinismo. Estamos com 20 horas e 34 minutos nos estúdios da Rádio Moçambique. Temos, para falar sobre este assunto, os senhores Crispim Judião, representante da Procuradoria-Geral da República em Tete, Quinito Xanga, da ASEMAP, Associação Zé Manuel Pinto, Miguel Mudumela, da Associação dos Direitos Humanos em Tete, e Salão Domingos Manuel, da Metramo, Associação de Médicos Tradicionais de Moçambique. A partir deste instante, querendo, amigo ouvinte, pode interagir com os nossos convidados usando para o efeito o nosso contacto 82 30 36 68 8. Repito, 82 30 36 6 8 8. Senhor Quinito, ainda, o senhor procurador disse que muitos, se não todos os casos que eles anotaram, foram esclarecidos. Ficou contente com a resposta? Ou nota que há um outro caso que está pendente ainda por esclarecer?
0: Bom, não fiquei contente com a afirmação de que muitos casos. Porque, na verdade, eu, como da associação, por exemplo, o Zé Manuel Pinto era uma pessoa com albinismo. É das pessoas que aqui mesmo na cidade, as suas ossadas foram removidas. E eu estava esperançoso que fôssemos chamados para irmos assistir, pelo menos, o julgamento dos criminosos. Mas o que soube, parece-me que o caso foi resolvido no Chimoio, mas é aqui onde nós reportamos. Feliz ou infelizmente, não tivemos muito acesso à informação desta situação. E, como eu digo, de muitos outros casos que nós reportamos a nível dos distritos onde estamos, não tem tido resposta. Por isso que eu sugeri que o digno procurador pudesse interagir com os colegas para perceber melhor, junto da Angônia, que é um distrito onde temos muita população com albinismo, Mutarara, também temos muita população com albinismo, Macanga, temos muita população com albinismo. Esses pontos, há casos que têm sido lá reportados. Nós também temos tido informação.
1: Ok.
0: Exato.
1: Senhor Crispim, tenho uma pergunta a lhe colocar. Não sei se quer primeiro responder às inquietações do representante da associação, José Manuel Pinto, quanto a alguns casos que, na ótica dele, ainda precisam de desfecho, no caso do patrono da associação, senhor Zé Manuel Pinto, que Deus o tenha.
2: Muito obrigado. Antes de seguirmos a pergunta a ser colocada, tinha o direito...
1: Sim.
2: Porquanto temos pontos de vista
1: distintos.
2: Embora em alguns pontos estejamos juntos, mas em outros pontos não estamos. Dissemos que anos atrás
1: peço para tanto manter o seu fio de pensamento, porque tenho a indicação de ter um ouvinte que nesta altura quer interagir conosco.
3: Sim.
1: Boa noite, ouvinte.
3: Sim, boa noite, Rádio Moçambique.
1: Diga-se. seu nome, de onde é que nos liga e qual é a sua contribuição?
3: Ah, muito obrigado. Meu nome é Nelson Baera, ligo do bairro Matundo, aqui na cidade de Tete.
1: A sua preocupação, pode colocar.
3: Muito bem. Obrigado aos convidados aí no estúdio da RM Tete. Primeira questão mesmo vai para o representante do Ametram, que está aí nos estúdios. A primeira questão que eu quero aqui colocar é sobre os curandeiros, né? Como ele estava a falar aí na entrevista, que há alguns curandeiros que vêm de fora do país, não se apresentam, e até os mesmos curandeiros colocam os anúncios na rádio, enfim. Quais são as ações que a Metramo está a fazer para estancar este tipo de problema, que é a entrada de curandeiros, não falo ilegais, mas eles não apresentam, não se apresentam nas estruturas locais ou nos chefes dos Ametramo. Eu creio que a Ametramo tem representante aqui nos bairros, nos distritos, nas localidades, enfim. Quais são as ações que os Ametramo ou a Ametramo Associação dos Médicos Tradicionais faz para estancar este problema, tendo em conta a exumação dos órgãos de ossadas com pessoas com problemas de pigmentação, sai mesmo com os curandeiros, porque se não fossem eles, ninguém podia exumar os ossos. Então, essa é a minha questão. Outra questão é em relação aos casos, à disparidade dos números, né? Aí o representante com pessoas com problemas de pigmentação da pele está a trazer outros números e a procuradoria não tem esses dados. O que está a faltar neste caso? E, se calhar, a última questão, quais são as ações que o governo está a fazer para estancar este problema, que é de exumar ossos, ou mesmo de raptar, sequestrar e matar, a posterior matar as pessoas, né, com um problema de pigmentação. Muito obrigado. E essas eram as minhas questões a formular. Obrigado.
1: Muito obrigado, Sr. Nelson Baera, de Matundo, pela colocação das suas questões. Sim, estava a responder, eu havia lhe cortado.
2: Muito obrigado. Havia me dito de que tinha uma pergunta a fazer, mas queria me dar a oportunidade para poder exigir.
1: Sim.
2: Sim, ainda que não me desse a oportunidade, havia de exigir essa oportunidade. Dizia de que nós ficamos sintonizados na questão dos dados de Zogwe, Angônia
1: e Doa.
2: E Doa. Mudará para os anos anteriores.
0: Para os anos anteriores, sim.
2: Mas não ficamos sintonizados na parte de Mutarara, desaparecimento. Depois tem uma outra questão que tem a ver com o segmento dos casos.
0: Sim.
2: Não estão a ser reportados,
0: sim,
2: os resultados finais. Como, sim, é que foi este e aquele processo?
0: Sim.
2: E assim, os órgãos de justiça têm uma forma de trabalhar.
0: Okay.
2: Estabelecido na lei.
0: Sim.
2: Quando o processo é aberto, tem a instrução que é secreta.
0: Sim.
2: São chamadas as pessoas que podem fornecer informações a fim de descobrir a verdade jurídica e criminal naquele caso. Ocorre que, se a associação não manifesta interesse,
0: sim,
2: de se constituir em assistente naquele processo, perde a legitimidade de ser notificado dos passos processuais que se seguem.
0: Sim.
2: E assim fica de fora. E passa a reclamar que não está a ter conhecimento do que está a acontecer em processo.

0: vamos começar a falar dos mesmos números.
1: Okay.
0: Não tenho interesse de mentir, porque são vidas humanas.
1: Exato.
0: E a função do procurador, quando uma vida humana desaparece, quando alguém morre, quem fica zangado em primeiro lugar é o procurador. Porque ele tem essa missão, é a cara do Estado que se zanga. Diz, onde que está o bem jurídico mais importante que desapareceu? Então nós não ficamos satisfeitos por isso. Pode ser a questão de nós não estarmos a caminhar juntos quanto à informação. Mas não é questão de disparidade de dados. Neste caso, por exemplo, de Mutarara, que agora acabou de reportar, ainda tem espaço para se constituírem assistentes. Podem fazer um requerimento. Vão pagar ali, parece que agora são 60 meticais, para se constituir assistente, ganham legitimidade para intervir em processo.
2: 60 meticais, não mil.
0: Não.
2: 60.
0: Okay. Isso está ultrapassado. Eram 400 e pouco, mas agora já baixou para 60 meticais. Isto já está, creio eu. Agora, há uma outra questão da medicina tradicional. De facto, as motivações que estão por detrás, que nós apuramos ao longo da instrução, e de que as pessoas são informadas de que tendo aquelas peças, aquela ossada, podem ser de uma situação penosa que se encontram, ou ainda podem enriquecer. E por que que fazem isso? É porque os médicos tradicionais, cada um invoca seus poderes. Não existe uma escola que forma médicos tradicionais. Cada um é médico tradicional de acordo com o seu altar. O altar, por exemplo, do senhor presidente aqui, é diferente do altar de quem está nos ouvindo ou em qualquer outro sítio. Por isso, alguém invoca seus poderes. E a experiência minuta que as pessoas foram tendo, eu fui no sítio X, fui tratado. X e fulano não conseguiu. Faz com que as pessoas acreditem nisso. E com um pouco de ignorância que nós temos, então as pessoas que estão à procura de melhoria da vida deles acabam se enredando nessas circunstâncias. O que é que nós temos que fazer?
2: Exato.
0: É verdade que quando alguém chega aqui, na província, estende panos lá, escritos, panfletos escritos, nós vemos em telefones, mensagens, sou médico tradicional, curo isso. Senhor presidente, tem visto também isso. Mas nunca interpela essas pessoas.
2: Mas a procuradoria aqui também não pode, por exemplo, interpelar.
0: Porque eles, quando chegam, apresentam-se primeiro à associação.
2: Okay.
0: É a legalização, para ele fazer publicidade.
2: Uhum.
0: Nós ficamos com a presunção de que ele foi se apresentar. Porque o facto de ele ter apresentado o seu panfleto, sua publicidade, não é símbolo de que ele está usando o sábio humano. Não é símbolo de que ele é portador. Mas, se ele se apresenta à associação, e a associação diz onde que você vai trabalhar, tem como monitorar.
2: Okay.
0: O procurador não vai intervir para saber que tipo de medicamento usa. Porque nem tem esse conhecimento. Nem sabe o que que significa uma alçada no tratamento das coisas, não sabe. Mas o médico tradicional sabe. Por isso, só pode fiscalizar quem tem esse conhecimento.
2: Uhum. Não lhe coloco a questão que tinha por fazer agora para também chamar à conversa o representante da Associação de Direitos Humanos. Que ações, Sr. Miguel Mudumani, a Metramo deve levar a cabo para proteger a pessoa com albinismo ou aqueles que têm necessidades especiais na sua ótica?
3: Bem, primeiramente, a Metramo deve assumir um papel fiscalizador. Fiscalizador no sentido de, não é, fiscalizar todos os membros, não é, da sua agremiação que exerce a medicina tradicional. Segundo, seria um bocado mais ousado, mas é possível que isso aconteça, que os médicos tradicionais fossem certificados.

0: como bem disse o digno procurador, não existe uma escola de certificação dos médicos tradicionais. Não é? O João entende hoje que é um médico tradicional porque ele supostamente descobriu a cura de uma certa doença, auto-intitula-se como um médico tradicional. Não é? Então, isto de certa forma, não é, tem contribuído, não é, para a desinformação no geral, porque, honestamente falando, a Metramo não tem controle sobre os médicos que estão filiados à sua associação. Uhum. E mais, a par do governo e a sociedade civil, a Metramo também deveria participar no sentido de promover campanhas de consciencialização e sensibilização da população, no sentido de transmitir a informação de que as pessoas com deficiência, seja de qualquer natureza, ou com albinismo, não são aquilo que a sociedade diz ser, não é? Que provavelmente elas sejam a solução para problemas espirituais ou o enriquecimento. Ah, gostaria também de fazer um comentário relativamente à questão processual dos processos que foram submetidos nos distritos. Bem, eu discordo um bocado com o digno procurador, porque a associação, a ZEMAP, ela dá a conhecer que efetivamente um de seus membros ou alguém com deficiência de albinismo desapareceu, foi sequestrada, foi morta ou teve seu túmulo violado, não é? E eles não têm mais informação, não é? Não. Mas por ser uma associação, não é, legalmente constituída, que busca um interesse público, somos da opinião que, ainda que eles não tivessem constituído assistente, o Ministério Público, não é, poderia, não é, em função do que eu disse anteriormente, notificá-los para o fazerem. Não é? Mas não fazem, por esta razão, que o representante da associação aqui, da ZEMAP, não tem conhecimento, não é, do desfecho dos casos. E outra questão também que não pode passar despercebida tem que ver com uma justiça paralela, não é? Que alguns dos processos, ainda conhecidos os autores, não é, de homicídios contra as pessoas com albinismo ou profanação dos túmulos, conhecidos, os processos são resolvidos nas esquadras. Não é? Os processos são resolvidos nas esquadras e não chegam ao Ministério Público, como detentor de ação penal. Não é? Então, isto, de certa forma, também tem contribuído para que, não é, não se saiba, não é, o desfecho dos processos que envolvem pessoas com albinismo.
1: Meus senhores, o nosso tempo era uma hora, está a passar de uma maneira rápida, só temos 8 minutos e gostava mesmo que fôssemos sintéticos nestes 8 minutos que faltam. Ah, senhor procurador, o que deve fazer a comunidade, a família, em caso de situação de discriminação, violência ou tráfico de pessoas com albinismo, os seus órgãos? Obrigado. De uma maneira rápida.
2: Obrigado, vou ser rápido. Sim. Mas quem é atacado sempre tem que ter. Ok. Eu sou um jurista que está a exercer a função de procurador. E eu explico na qualidade de um procurador. Sim. Estamos a dizer o seguinte: a associação pode participar, mas quando participa lá, tem um denunciante lá. Okay. O denunciante é aquele que faz conhecer a autoridade de que determinado facto criminoso ocorreu. Mas o que nós estamos a explicar aqui, estamos a explicar a questão de legitimidade. Porque ele deu a conhecer e nós vamos começar a tramitar, fazer a investigação. Ele, para fazer parte legítima do processo e exigir diligência, exigir notificações do despacho para que possa requerer investigações, é necessário que ele tenha essa qualidade de assistente. Porque, de outra maneira, só pode ser ouvido e fica assim. Passa a ser chamado quando for necessário. A associação é uma pessoa jurídica. Se uma pessoa jurídica que vai fazer a denúncia, significa que a partir dali também deve se constituir assistente. Se não fizer isso, não temos como. Okay. É um apelo que nós estamos a fazer. Agora, dizer que não, temos que fazer espécie de caridade para isso chegar, isso é outra coisa.
1: Tá bem.
2: A Procuradoria não trabalha com caridade.
1: A pergunta que lhe coloquei.
2: Não, falta um pouco, resolução nas esquadras. Tá bem. a Procuradoria-Geral da República, nos últimos 2 anos, fez um trabalho enorme de formar procuradores para trabalhar nas esquadras.
1: E há em todas?
2: Sim. Okay. Onde ver aqui na cidade de Dedé. Cada esquadra tem um procurador afeto lá, que diariamente tem que ir fazer a triagem. Agora, esse espaço de a esquadra estar a resolver problemas sozinhos foi detectado. Foi por isso que a Procuradoria-Geral formou magistrados para trabalhar nas esquadras.
1: Yeah, o nosso tempo está...
2: O que é que devem fazer os cidadãos quando notarem de que há discriminação? Eles devem denunciar isto ao Ministério Público.
1: Muito obrigado. Há um ouvinte, senhor, no caso, senhor Nelson, colocava uma questão para a Netrama, de uma maneira também rápida, por favor. Anotou a questão do ouvinte?
3: Anotei, Nelson. É só. É o seguinte, eu vou falar o mesmo, porque nós estamos ali na Associação da Medicina Tradicional e depois, quando vem um curandeiro, apresenta nas estruturas, aluga casa, logo começa a exercer seu trabalho. E aquela estrutura também não tem a autonomia de levar aquele curandeiro, nos trazer para nós conhecer
1: esse curandeiro. Vocês têm fiscais em toda

0: Lei que alarga a idade de reforma dos funcionários e agentes do Estado para 65 anos e 70 anos para profissionais de carreiras especiais que reúnam determinados requisitos legais. O chefe do Estado promulgou e mandou publicar igualmente a lei que estabelece os princípios, normas de organização, competências e o funcionamento dos órgãos executivos de governação descentralizada provincial e a lei que estabelece o quadro legal sobre a organização e funcionamento dos órgãos de representação do Estado na província. As alterações legislativas concretizam o compromisso assumido pelo Presidente da República na sua investidura, que assenta na valorização dos funcionários e agentes do Estado e na delimitação e clarificação das funções do Governador da província e Secretário de Estado. O Presidente da República defendeu esta quinta-feira em Maputo o reforço do papel das comunidades religiosas na promoção da paz, da tolerância e da convivência harmoniosa entre os moçambicanos. Daniel Chapo afirmou que as confissões religiosas continuam a ser forças morais fundamentais para a construção de uma sociedade mais justa, solidária e unida, numa altura em que o país enfrenta desafios ligados ao terrorismo, às mudanças climáticas e ao desenvolvimento social.
1: Moçambique orgulha-se da sua diversidade religiosa e cultural. A Constituição da República de Moçambique consagra a liberdade do culto religioso e reconhece o papel das confissões religiosas na promoção da paz, da coesão social, da convivência harmoniosa entre moçambicanos, da tolerância e do desenvolvimento humano. Neste contexto, a comunidade judaica tem dado um contributo valioso para o fortalecimento do diálogo interreligioso e para a construção de uma sociedade assente no respeito mútuo e na convivência harmoniosa.
0: O chefe do Estado falava na cerimônia de celebração dos 100 anos da Sinagoga de Maputo, pertencente à comunidade judaica de Moçambique. Serviço Nacional de Investigação Criminal na Zambésia anuncia a detenção de 3 cidadãos indiciados no assassinato do bispo da diocese de Quelimane e a administrador apostólico da arquidiocese da Beira, Dom Osório Sitor Afonso. Sem revelar nomes, uma fonte do CERNIC confirmou a legalização da prisão dos suspeitos.
2: Da prova indiciária até aqui coligida, o CERNIC identificou alguns cidadãos potencialmente suspeitos, repito, potencialmente suspeitos de cometimento deste crime hediondo, havendo, por isso, até aqui 3 detidos, os quais foram hoje sujeitos ao primeiro interrogatório judicial, tendo sido a prisão legalizada e os arguidos mantidos sob prisão preventiva.
0: Serviço Nacional de Investigação Criminal confirma a detenção de 3 suspeitos do assassinato do bispo da diocese de Quelimane, Dom Osório Sitor Afonso, no último sábado. O funeral eclesiástico oficial de Dom Osório Sitor Afonso vai decorrer esta sexta-feira na Sé Catedral de Nossa Senhora do Livramento, em Quelimane, na Zambésia. O comunicado da Conferência Episcopal de Moçambique indica que as cerimônias fúnebres vão decorrer nas cidades de Quelimane e Nampula, em conformidade com as normas canónicas e litúrgicas da Igreja Católica aplicáveis aos bispos diocesanos. O enterro do clérigo está marcado para sábado na cidade de Nampula. O Serviço Nacional de Imigração em Nampula deteve 5 cidadãos de nacionalidade estrangeira, indiciados de permanência ilegal no país e falsificação de documentos. Trata-se de 2 cidadãos de nacionalidade guinense, 1 somali e maliano. A porta-voz da Migração em Nampula, Nércia Nota, desencoraja a permanência ilegal de cidadãos estrangeiros no país, em particular na província.
3: Nós, neste momento, já encaminhamos as autoridades competentes para fins de investigação e a posterior responsabilização dos envolvidos no processo.
0: O Serviço Nacional de Imigração em Nampula deteve 5 cidadãos de nacionalidade estrangeira, indiciados de permanência ilegal no país e falsificação de documentos. Na atualidade internacional, o presidente dos Estados Unidos da América acaba de anunciar que vai atacar com muita força o Irã na noite de hoje. Donald Trump diz que quer tomar a ilha de Kirk, um importante centro de infraestrutura petrolífera iraniana, após o segundo dia de ataques de ambos os lados no Golfo, ameaçar o retorno a uma guerra total. A retoma das hostilidades desta semana prejudicou as perspectivas de um fim rápido para mais de 3 meses de guerra.

na Raúl Rangel, Abelana Reis, Abelana Montes, John Vázquez, Garlardo, Alvarado, Erlira, Fidalgo, Quinois, na Junes. E me tá ali, e entre essa questão, né? É que

seja por não ter vizinhos de Manuel Bongo, mas não ter para ninguém. 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
1: Ouvinte, boa noite. Está a começar o Último Jornal. Serviço Nacional de Investigação Criminal na Zambésia anuncia a detenção de 3 indivíduos indiciados no assassinato do bispo da diocese de Quelimane, Bispo Osório Sitora Afonso. Presidente da República defende o reforço do papel das comunidades religiosas na promoção da paz, da tolerância e da convivência harmoniosa entre os moçambicanos.
2: Moçambique orgulha-se da sua diversidade religiosa e cultural. A Constituição da República de Moçambique consagra a liberdade do culto religioso e reconhece o papel das confissões religiosas na promoção da paz, da coesão social, da convivência harmoniosa entre moçambicanos, da tolerância e do desenvolvimento.
1: Daniel Chapo falava hoje em Maputo. No estrangeiro, presidente Donald Trump ameaça voltar a atacar o Irão com mais intensidade a partir desta noite. Destaques do Último Jornal desta quinta-feira, 11 de junho de 2026. Michel Horácio está na sonorização e Jacinta Gamitampo na edição e apresentação. Votos de ótima audição.

0: O presidente da República, Daniel Chapo, promulgou e mandou publicar a lei que altera o Estatuto Geral dos Funcionários e Agentes do Estado. Trata-se da lei que alarga a idade de reforma dos funcionários e agentes do Estado para 65 anos e 70 anos para profissionais de carreiras especiais que reúnam determinados requisitos legais. O chefe de Estado promulgou e mandou publicar igualmente a lei que estabelece os princípios, normas de organização, competências e o funcionamento dos órgãos executivos de governação descentralizada provincial e a lei que estabelece o quadro legal sobre a organização e funcionamento dos órgãos de representação do Estado na província. As alterações legislativas concretizam o compromisso assumido pelo Presidente da República na sua investidura, que assenta na valorização dos funcionários e agentes do Estado e na delimitação e clarificação das funções do Governador de Província e Secretário de Estado. Ainda hoje, o Presidente da República, Daniel Chapo, participou na cerimónia do centenário da Sinagoga de Maputo. O evento reuniu representantes da comunidade judaica, membros do Conselho das Religiões, entidades governamentais e convidados internacionais. Reporta o jornalista Adérito Magaia.
1: O presidente da República, Daniel Chapo, defendeu esta quinta-feira em Maputo o reforço do papel das comunidades religiosas na promoção da paz, da tolerância e da convivência harmoniosa entre os moçambicanos. Daniel Chapo falava na cerimónia de celebração dos 100 anos da Sinagoga de Maputo, pertencente à comunidade judaica de Moçambique. O chefe de Estado afirmou que as confissões religiosas continuam a ser forças morais fundamentais para a construção de uma sociedade mais justa, solidária e unida, numa altura que o país enfrenta desafios ligados ao terrorismo, às mudanças climáticas e ao desenvolvimento social.
2: Moçambique orgulha-se da sua diversidade religiosa e cultural. A Constituição da República de Moçambique consagra a liberdade do culto religioso e reconhece o papel das confissões religiosas na promoção da paz, da coesão social, da convivência harmoniosa entre moçambicanos, da tolerância e do desenvolvimento humano. Neste contexto, a comunidade judaica tem dado um contributo valioso para o fortalecimento do diálogo interreligioso e para a construção de uma sociedade assente no respeito mútuo e na convivência harmoniosa.
1: Presidente da República destacou ainda que a Sinagoga de Maputo representa não apenas um património espiritual da comunidade judaica, mas também um símbolo da coexistência pacífica e da diversidade cultural que caracteriza o Moçambique. Perante os convidados, Chapo apelou à união entre os moçambicanos e à consolidação do diálogo como caminho para enfrentar os desafios nacionais.
2: Que este marco seja para todos nós um momento de renovação de compromisso comum, de trabalharmos juntos, como irmãos, por um Moçambique cada vez mais unido na sua diversidade, mais forte na sua solidariedade e mais firme no seu compromisso com a dignidade humana e harmonia social. Que esta casa de oração continue a ser um farol de espiritualidade da família e da comunidade judaica, de memória e de esperança em Moçambique.
1: O estadista reafirmou igualmente o compromisso do Estado moçambicano em continuar a promover o diálogo interreligioso e garantir que o espaço público permaneça aberto à convivência entre diferentes crenças culturais e sensibilidades sociais. A cerimónia do centenário da Sinagoga de Maputo reuniu representantes da comunidade judaica, membros do Conselho das Religiões, convidados internacionais e entidades governamentais.
0: O presidente da República, Daniel Chapo, participa amanhã nas exéquias de Dom Osório Sidora Afonso, bispo da Diocese de Quelimane e administrador apostólico da Arquidiocese da Beira, assassinado na madrugada de sábado. De acordo com o um comunicado da Presidência da República, o chefe de Estado associar-se-á, em gesto de pesar e solidariedade, às cerimônias fúnebres do prelado, reconhecido pelo seu contributo à Igreja Católica e à promoção da paz, reconciliação e desenvolvimento social no país. Chefe de Estado defendeu esta quinta-feira em Maputo o reforço do papel das comunidades religiosas na promoção da paz, da tolerância e da convivência harmoniosa entre os moçambicanos. Rádio Moçambique transmite o último jornal. O embaixador de Moçambique no Vaticano em Roma, Raul Domingos, condena o assassinato do bispo da diocese de Quelimane, Dom Osório Sitora, como reporta o jornalista Rezique Zacarias.
3: O embaixador de Moçambique no Vaticano em Roma, Raul Domingos, condena o assassinato do bispo da diocese de Quelimane e administrador apostólico da arquidiocese da Beira, Dom Osório Sitora Afonso, e sublinha a necessidade da sociedade moçambicana se reconciliar com a paz. Raul Domingos falava esta quinta-feira após desembarcar no aeródromo de Quelimane, onde participa esta sexta-feira do funeral eclesiástico oficial do bispo Dom Osório Sitora Afonso. Raul Domingos lamenta a situação, sublinhando que não se pode normalizar a violência.
4: Até na igreja não poupamos ações como estas. Portanto, não podemos normalizar isso e precisamos de encontrar uma forma de trazer mais paz e mais harmonia para o nosso país.
3: Raul Domingos, embaixador de Moçambique, junto da Santa Sé, em Roma.
0: A reação ao assassinato do bispo Osório Sitora Afonso também foi manifestada pelo presidente do partido MDM, que também repudia o ato. Reporta Rezique Zacarias.
3: O presidente do Movimento Democrático de Moçambique, Lutero Simango, desafia os órgãos de administração da justiça a acelerarem a investigação, visando o rápido esclarecimento do assassinato do bispo da diocese de Quelimane, Dom Osório Sitora Afonso. Lutero Simango lançou o repto esta quinta-feira, após a sua chegada em Quelimane, onde participa esta sexta-feira do funeral eclesiástico oficial do bispo Dom Osório Sitora Afonso.
5: Por isso, é uma ação de condenar e esse crime tem de ser condenado. Desafiamos as autoridades da justiça para que investiguem o mais rápido possível, com toda a isenção e transparência.
3: O presidente do Movimento Democrático de Moçambique, Lutero Simango, considera que o assassinato do bispo da diocese de Quelimane representa uma ameaça à integridade física dos cidadãos.
5: Como cidadão moçambicano e como cristão, é uma dor, uma tristeza, porque nós sempre consideramos os nossos líderes religiosos como pessoas de referência, como pessoas de bem, e acontecendo isso, não só revela uma ameaça a toda a sociedade, a toda a integridade humana, porque nós crescemos e aprendemos de que não devemos maltratar todos aqueles que nos guiam espiritualmente. E quando chega-se a esse estágio, é um choque, brutalidade total.
3: Lutero Simango, presidente do Movimento Democrático de Moçambique, Quelimane, Rezique Zacarias.
0: Detidas na Zambésia, 5 pessoas indiciadas no caso do assassinato do bispo da diocese de Quelimane, Dom Osório Sitora Afonso. Os detalhes com o jornalista Sérgio Mamudo.
6: Serviço Nacional de Investigação Criminal na Zambésia anuncia a detenção de 3 cidadãos indiciados no assassinato do bispo da diocese de Quelimane e administrador apostólico da arquidiocese da Beira, Dom Osório Sitora Afonso. O CERNIC não revelou os nomes dos indivíduos, ora detidos, mas confirma a legalização da detenção.
7: Da prova indiciária até aqui coligida, o CERNIC identificou alguns cidadãos potencialmente suspeitos, repito, potencialmente suspeitos de cometimento deste crime hediondo, havendo, por isso, até aqui 3 detidos, os quais foram hoje sujeitos ao primeiro interrogatório judicial, tendo sido a prisão legalizada e os arguidos mantidos sob prisão preventiva.
6: O CERNIC na Zambésia acrescenta que após o assassinato do bispo, foram realizados vários exames.
7: O corpo da vítima foi submetido à perícia médico-legal. Paralelamente, foram realizados exames balísticos ao invólucro encontrado no local do crime, bem como o projétil extraído do corpo da vítima, exames de ADN e vestígios biológicos. Igualmente, foram realizados audições a pessoas de interesse operativo e outras diligências investigativas para se apurar as circunstâncias, os autores e o móvel do crime.
6: O Serviço de Investigação Criminal na Zambésia pede apoio da sociedade.
7: Apelamos a todos que tenham informação que consideram relevantes e partilhem com o CERNIC. Terminamos vincando o nosso compromisso e determinação para esclarecer este e outros casos criminais.
6: Funcionário do CERNIC na Zambésia dando conta da detenção de 3 indivíduos indiciados no assassinato do bispo da diocese de Quelimane, Dom Osório Sitor Afonso, ocorrido no sábado. De Quelimane, Sérgio Mamudu.
0: Na Zambésia, CERNIC anuncia a detenção de 3 indivíduos indiciados no assassinato do bispo da diocese de Quelimane, Dom Osório Sitora Afonso. O funeral eclesiástico oficial de Dom Osório Sitora Afonso vai decorrer amanhã na Catedral de Nossa Senhora do Livramento em Quelimane, na Zambésia. O comunicado da Conferência Episcopal de Moçambique indica que as semanas fúnebres vão decorrer nas cidades de Quelimane e Nampula, em conformidade com as normas canônicas e litúrgicas da Igreja Católica aplicáveis aos bispos diocesanos. O enterro do clérigo está marcado para sábado na cidade de Nampula. Já em Nampula, 5 cidadãos estrangeiros estão detidos, suspeitos de permanência ilegal em Moçambique e uso de documentos falsos. Jornalista Albano Xavier.
8: Os Serviços Nacionais de Migração em Nampula deteve 5 cidadãos de nacionalidade estrangeira, indiciados de permanência ilegal no país e falsificação de documentos. Trata-se de 2 cidadãos estrangeiros de nacionalidade guinense, 2 maliana e 1 somali. A porta-voz dos Serviços Nacionais de Migração em Nampula, Nércia Nota, desencoraja a permanência ilegal de cidadãos estrangeiros no país, em particular na província. Daí que estão a ser promovidas campanhas de sensibilização junto dos cidadãos estrangeiros e nacionais sobre os riscos e consequências da migração clandestina.
9: O Somali, depois da sua interpelação, este apresentou

0: não apresentou nenhum documento. Nós, neste momento, já encaminhamos as autoridades competentes para fins de investigação e a posterior responsabilização dos envolvidos no processo.
1: Porta-voz dos Serviços Nacionais de Migração em Nampula, Nércia Nota, e a detenção de 5 cidadãos de nacionalidade estrangeira, indiciados de permanência ilegal no país e falsificação de documentos. Albano Xavier, em Nampula.
2: Dos estúdios centrais em Maputo, estamos a transmitir o último jornal. A União Europeia vai desembolsar cerca de 50 milhões de dólares, o equivalente a mais de 3 mil milhões de meticais, para o investimento no Fundo Verde para o Clima no país. Jornalista Paulino Nussa.
3: Para a materialização do investimento, a Agência Belga para a Cooperação Internacional e o Fundo Nacional de Energia vão assinar um acordo no âmbito da Conferência Empresarial Renováveis, que hoje arrancou em Maputo. O embaixador da Alemanha, Donald Manch, que anunciou o investimento, explicou que este acordo e outros ainda em manga demonstram que a Europa transforma compromissos em capital e a relevância de Moçambique no panorama mundial.
4: E esperamos o anúncio dos resultados do concurso no âmbito do programa ProLair para as centrais solares de Manje e Chimbunila. Falamos de duas centrais de cerca de 30 megawatts cada, representando um investimento de ordem de 30 milhões de euros por central, então mais de 60 milhões de euros no total. Mais importante do que o anúncio é garantir que estas centrais avançam e começam a injetar energia limpa na rede.
3: A quinta edição da Conferência Empresarial Renováveis, RENMOS, é organizada pela Associação Moçambicana de Energias Renováveis. E o presidente da agremiação, Ricardo Pereira, disse que ao todo o evento vai discutir um pacote de investimento acima de 100 milhões de euros, cerca de 7 mil milhões de meticais.
5: Os anúncios destes dois dias vão totalizar acima de 100 milhões de euros. Portanto, temos desde os pacotes de mini-redes à adjudicação de algumas centrais que vão ser aqui anunciadas. De facto, nesta conferência, os investidores já têm os pacotes prontos. As empresas vão poder ouvir, primeiro, como participar. Segundo, dos concursos que já foram lançados, quando é que eles serão adjudicados. Vamos ter também os pacotes de assistência técnica que também são anunciados.
3: Por sua vez, o ministro dos Recursos Minerais e Energia, Estevão Palli, reafirmou o compromisso do governo em trabalhar para acelerar o processo de transição energética.
6: A nossa taxa de eletrificação passou de 30% em 2018 para 66% em 2026. Alcançar o acesso universal à energia, promover a industrialização, criar emprego e aumentar a competitividade da economia exigem investimentos de grande escala que o Estado não pode realizar sozinho. É por isso que o setor privado ocupa um lugar central na implementação da nossa visão energética.
3: A quinta edição da Conferência Empresarial Renováveis, que decorre até amanhã na cidade de Maputo, junta mais de 200 empresários nacionais e estrangeiros.
2: Cerca de 150 famílias da região do Grande Maputo vão beneficiar de financiamento para melhorar as suas habitações no âmbito da segunda fase do projeto A Minha Casa. Lilia Langa desenvolve a notícia.
7: O projeto abrange os municípios de Maputo, Matola, Marraquene e Catembe, bem como os distritos de Matutuini. A iniciativa é da organização não-governamental Oikos, que esta quinta-feira assinou um memorando com o Moza Banco para facilitar o acesso ao crédito para as obras de reabilitação de residências de famílias de baixa renda. O diretor executivo da Oikos, João Fernandes, afirma que o projeto procura criar soluções adaptadas às necessidades das comunidades mais vulneráveis.
8: Este projeto, primeiro, há uma necessidade objetiva, a expansão da habitação e da necessidade de habitação na região da Grande Maputo tem vindo a crescer, há uma população jovem e, portanto, isso significa que há maior pressão sobre a cidade e sobre a necessidade de crescimento. Portanto, aquilo que nós faremos é, depois, se for possível fazer mais de 150, muito bem, menos do que 150, não, mas, eventualmente, se houver kits que sejam, digamos, de intervenção monetariamente menos custosa, menos onerosa, podemos aumentar o número de habitações. Mas também, e a partir de hoje, vamos ativamente à procura de mais capital e de mais financiamento para poder aumentar e escalar.
7: Além do financiamento, a iniciativa inclui

0: assistência técnica, literacia financeira e formação de artesãos e empreiteiros. O diretor de marketing do Moza Banco, João Mota, fez saber que a instituição disponibilizou uma linha de financiamento para apoiar a melhoria das condições habitacionais das famílias beneficiárias.
1: Estamos a falar inicialmente de 250 mil euros, mas é um processo que vai, se tudo correr bem, continuar e aumentar. Somos nós que vamos fazer a avaliação de crédito das famílias e vamos desembolsar o valor e vamos também que o projeto é renovável, ou seja, que todo o valor que existe, que agora sirva para uma família, amanhã sirva para outra, para que seja algo constante e recorrente ao longo do tempo.
0: A primeira fase do projeto A Minha Casa permitiu a reabilitação de 70 habitações e formação de 315 técnicos e artesãos, segundo dados apresentados pela organização não-governamental OICOS.
2: No ar, o último jornal. Em Tete, cerca de 2 milhões de meticais foram investidos este ano pelo governo do distrito de Doa nas obras de reabilitação da estrada que liga a sede distrital à localidade de Anquase. O detalhe por Ignacio Gamaim.
3: Os recursos foram usados para a construção de um aqueduto e de diversas obras de arte e infraestruturas que permitiram recuperar os troços mais afetados pelas chuvas registadas entre janeiro e março deste ano. A intervenção melhorou as condições de transitabilidade numa via considerada estratégica para a mobilidade da população e para o escoamento de produtos agrícolas e de outras mercadorias. Com a reposição das condições de circulação, várias viaturas voltaram a ceder regularmente à localidade de Anquase, assegurando o transporte de passageiros e de bens diversos, situação que está a dinamizar as atividades económicas. O diretor do Serviço Distrital de Planeamento e Infraestruturas considera que as obras vieram reduzir os constrangimentos que se faziam sentir durante a época chuvosa, marcada pela degradação da estrada. Segundo Manuel Mendoso, a infraestrutura rodoviária enquadra-se nos esforços do governo do distrito de Doa, visando promover o desenvolvimento socioeconômico das comunidades.
4: A estrada, praticamente, a sua missão é transportar ou facilitar a circulação de pessoas e bens. E a construção dessa infraestrutura, praticamente, logo a priori, também facilita isto, que a população realmente circule em condições adequadas, incluindo os seus próprios bens. Indo concretamente na estrada do Anquase, é uma estrada ainda com enormes dificuldades de circulação, muito mais quando é tempo chuvoso, fundamentalmente neste ponto onde nós construímos a estrutura, o aqueduto. E hoje praticamente a população consegue circular sem grandes dificuldades neste ponto.
3: Manuel Mendoso, diretor de Planeamento e Infraestruturas de Doa, e os ganhos resultantes da reabilitação da estrada que liga à sede distrital à localidade de Anquase. A estrada N322, a principal via que parte do cruzamento Madamba a Rio Xire, no distrito de Mutarara, passando por Doa, carece de uma intervenção urgente devido aos danos causados pelas recentes chuvas. Ignacio Gamay, em Doa.
2: Inicia este ano o processo de demarcação de terrenos para a construção de casas e outras infraestruturas com o apoio da Agência de Desenvolvimento do Vale de Zambeze. Pormenores por Moisés Saela.
5: 800 parcelas de terra para a construção de habitações e 50 para vários empreendimentos serão demarcados a partir deste ano, no âmbito da implementação do plano de pormenor da localidade de Munhinga, no distrito de Sussundenga, em Manica. O referido plano, que conta com o suporte financeiro da Agência de Desenvolvimento do Vale do Zambeze, foi entregue ao governo daquele distrito esta quinta-feira, após consultas comunitárias efetuadas. O diretor do Serviço de Estudos e Análises Estratégicas na Agência do Zambeze, José Cardoso, explicou que com a implementação do plano, a localidade de Munhinga será urbanizada.
6: O principal objetivo é, no futuro, termos um Munhinga ordenado, acima de tudo, atrativo para novos investimentos. Nós, como Agência do Zambeze, com o compromisso de apoiar os governos distritais no ordenamento territorial, assumimos a posição.
5: A administradora de Sussundenga, Angelina Anguiraz, pede a colaboração dos residentes da localidade de Munhinga para o sucesso deste programa.
7: Este empreendimento vai criar estabilidade nas comunidades. Teremos aqui água potável para as comunidades, teremos energia elétrica, mas também teremos área para produção agrícola. Nós queríamos pedir a colaboração, mas também queríamos que depois de ordenados os espaços, para que não possam vender as áreas já parceladas.
5: Os residentes da localidade de Munhinga, beneficiários do plano de pormenor, esperam testemunhar um desenvolvimento socioeconómico acelerado.
8: Eu chamo-me Vasco Xavier Machado, devido ao projeto que veio para nos dar água, energia, as estradas.
5: Não estamos satisfeitos porque o governo nos dará uma cidade no bairro Congresso B. Para o desenho do plano de pormenor, a agência do Zambense apurou que Munhinga constitui um polo de desenvolvimento que poderá abastecer outras regiões próximas, dada a sua localização geográfica, no corredor, numa estrada regional. A partir da cidade de Chimoio, Moisés Israel.
2: Dos estúdios centrais em Maputo, estamos a transmitir o último jornal. Na atualidade internacional, o presidente dos Estados Unidos da América acaba de anunciar que vai atacar com muita força o Irã na noite de hoje. Donald Trump diz que quer tomar a ilha de Karg, um importante centro de infraestrutura petrolífera iraniana, após o segundo dia de ataques de ambos os lados no Golfo, ameaçar o retorno a uma guerra total. A retomada das hostilidades nesta semana prejudicou as perspectivas de um fim rápido para mais de 3 meses de guerra. O Tribunal Militar Regional de Bissau pediu ao Supremo Tribunal de Justiça guinense que aprecie a constitucionalidade da sua competência para julgar o líder da oposição acusado de participação numa alegada tentativa de golpe de Estado. A medida do Tribunal Militar foi tornada pública esta quinta-feira nos órgãos de comunicação social guineenses, que citam um despacho de um juiz de instrução criminal que foi instado pelos advogados do opositor Domingos Simões Pereira a se pronunciar sobre a constitucionalidade daquela instância. Simões Pereira está a ser investigado primeiro na qualidade de declarante e mais tarde, enquanto suspeito, no Tribunal Militar Regional de Bissau, num processo de alegada participação numa tentativa de golpe que teria ocorrido em outubro passado. Momentos finais do último jornal. Espaço para as temperaturas máximas previstas para amanhã. As cidades da Beira e Tete poderão registrar 31 graus centígrados de temperatura máxima, seguidas por Maputo, com 30 graus. Para Xai-Xai e Pemba, 29, Quelimane e Nampula, 28, Inhambane, 27, Vilanculo e Chimoio, 26, e por fim, Lixinga, com 22 graus centígrados de temperatura máxima. É o fim do último jornal. Trabalharam para si, esta noite, Michel Horácio, que esteve na sonorização. E já se entregue-me tempo, na edição e apresentação. Despedem-se. Até uma próxima oportunidade. Boa noite.
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